0: perda de direitos para os trabalhadores.
1: Socorro Neri, do PP do Acre, condena declarações feitas por vereadores de São Paulo contra professores em greve no município. A deputada afirma que a mobilização da categoria é legítima, porque cobra dignidade, reajuste salarial e respeito ao trabalho realizado nas escolas públicas.
0: Socorro Neri apresentou na Comissão de Educação uma moção de repúdio contra os responsáveis pelas ofensas. Ela ressalta que a liberdade de expressão não pode servir para humilhar trabalhadores da educação, nem para desqualificar a luta dos professores por melhores condições de trabalho.
2: Transportes.
1: Projeto que permite a utilização de faixas exclusivas para o transporte coletivo privado de passageiros avança na Câmara. O texto está na última etapa de análise na Comissão de Constituição e Justiça, e a repórter Maria Neves tem os detalhes.
3: Aprovado na Comissão de Viação e Transportes, projeto que permite a utilização de faixas exclusivas no trânsito por transporte privado coletivo de passageiros, está em análise na Comissão de Constituição e Justiça da Câmara dos Deputados. Para utilizar as faixas exclusivas, o veículo deve ter capacidade de transportar pelo menos 25 pessoas e contar com autorização do poder público. De acordo com o relator na Comissão de Viação e Transportes, deputado Ricardo Aires, do Republicanos do Tocantins, a proposta vai contribuir para a redução do número de veículos individuais nas vias públicas.
4: A gente está falando de assegurar maior fluidez no trânsito das grandes cidades. O que a gente quer é incentivar que aqueles que utilizam o transporte coletivo de uma maneira em geral possam utilizar dessas faixas exclusivas para chegarem mais rápido ao seu destino, fazendo com que as faixas comuns sejam também alcançadas, liberando o trânsito para quem faz o seu uso do seu carro particular.
3: Autor do projeto, o deputado Guilherme Uchoa, do PSD de Pernambuco, argumenta que a lei da mobilidade urbana já permite que a regulamentação do transporte de cargas e de passageiros priorize os aspectos coletivos. Da Rádio Câmara de Brasília, Maria Neves.
0: Pompeu de Matos, do PDT do Rio Grande do Sul, cobra a continuidade das obras de duplicação da BR-386, conhecida como Estrada da Produção. O deputado demonstra preocupação com atraso no início das intervenções em dois trechos da rodovia que liga Porto Alegre às regiões norte e noroeste do estado.
1: Pompeu de Matos afirma que o pedido da concessionária para adiar o início das obras prejudica o desenvolvimento regional e compromete a segurança dos motoristas. O parlamentar informa que acionou a ANTT para cobrar esclarecimentos sobre o cronograma da duplicação.
2: Justiça.
0: Helder Salomão, do PT do Espírito Santo, questiona as explicações de lideranças da direita a respeito do financiamento para filmes sobre o ex-presidente Jair Bolsonaro. Ele salienta que o valor de 134 milhões de reais exige investigação por superar o orçamento de produções reconhecidas internacionalmente.
1: Helder Salomão afirma que as justificativas apresentadas após a divulgação de conversas com o banqueiro Daniel Vorcaro não esclarecem o assunto. Ele argumenta que o caso reforça suspeitas de irregularidades na transferência de recursos.
0: O Tony de Paula, do PSD do Rio de Janeiro, compara os impactos das declarações de diferentes candidatos à presidência da República sobre o mercado financeiro, para alertar a direita sobre o risco de derrota nas próximas eleições devido ao desgaste ético de suas lideranças.
1: O Tony de Paula menciona possíveis relações espúrias envolvendo lideranças do campo conservador com o aporte de 2 bilhões de reais de aposentados e pensionistas no fundo do Banco Master. Ele defende o afastamento da direita de figuras polêmicas para garantir seu projeto político.
0: Ana Paula Lima, do PT de Santa Catarina, avalia que áudios, negociações financeiras e transferências internacionais divulgados reforçam os vínculos entre integrantes da família Bolsonaro e o Banco Master.
1: A parlamentar sustenta que houve contradições de pessoas ligadas ao caso e critica a atuação de integrantes da oposição. Ana Paula Lima afirma ainda que os fatos revelados desmontaram narrativas anteriores sobre a ausência de relação de determinados políticos com Daniel Vorcaro.
0: Eli Borges, do Republicanos do Tocantins, conclama a sociedade a investigar o passado e a ficha limpa de todos os candidatos antes de decidir o voto nas eleições. Ele alerta contra mentiras em redes sociais e pediu que o cidadão não aceite frases prontas.
1: Para o deputado, o Brasil vive um tempo de injustiças e condenações advindas de versões distorcidas de fatos, enquanto recursos da saúde são desviados sem as devidas condenações. Eli Borges reforça que o poder emana do povo e que cabe aos eleitores decidirem os rumos do país.
0: Para Maria do Rosário, do PT do Rio Grande do Sul, novas revelações sobre o Banco Master apontaram vínculos entre integrantes da família Bolsonaro e Daniel Vorcaro. Segundo ela, áudios e movimentações financeiras reforçam suspeitas apuradas pelas autoridades.
1: Maria do Rosário também critica declarações de aliados políticos ligados ao caso e aponta contradições sobre pedidos de recursos e relações com o empresário investigado. Ela afirma ainda que os desdobramentos do caso enfraquecem versões apresentadas anteriormente.
0: Nelson Barbudo, do Podemos de Mato Grosso, defendeu a honra de líderes da direita contra ataques proferidos na tribuna da casa. Ele criticou ainda o silêncio da esquerda sobre denúncias de corrupção envolvendo o governo e afirmou que o país passa por uma crise econômica.
1: Nelson Barbudo alega que estatais como os Correios sofrem com a má administração. O congressista conclamou líderes religiosos a rejeitarem ideias progressistas que, segundo sua leitura, destroem famílias e a classe média nacional.
0: Alfredinho, do PT de São Paulo, rebate declarações do senador Flávio Bolsonaro sobre o caso envolvendo o Banco Master. Segundo o deputado, os desdobramentos das investigações indicam que envolvidos distorcem os fatos para confundir a opinião pública.
1: Alfredinho também questiona a falta de transparência em relação ao financiamento de uma produção cinematográfica sobre o ex-presidente Jair Bolsonaro. Para ele, as suspeitas enfraquecem o discurso de moralidade adotado pela oposição.
2: Segurança Pública.
0: Aloysio Mendes, do Republicanos do Maranhão, cobra do Senado a votação da proposta que reduz a maioridade penal no país. O deputado ressalta que a medida já foi aprovada pela Câmara e, segundo ele, atende a uma demanda da sociedade.
1: Para Aloysio Mendes, a legislação atual favorece a impunidade de adolescentes envolvidos em crimes violentos, como homicídios e estupros. O parlamentar argumenta que jovens com direito ao voto também devem responder criminalmente por seus atos.
2: Direitos Humanos.
0: Soraya Santos, do PL do Rio de Janeiro, destaca o Maio Laranja e alerta sobre o aumento do abuso infantil no país. Ela pede vigilância permanente de famílias, escolas e da sociedade na proteção das crianças que muitas vezes, pela tenra idade, não conseguem verbalizar a violência.
1: Segundo dados do Ministério da Justiça, nos três primeiros meses do ano, o Brasil registrou mais de 13 mil estupros de vulneráveis. Soraya Santos alerta que a maioria dos abusos ocorre nos círculos próximos da criança, tornando a infância um período marcado por dor e sofrimento.
2: Saúde.
0: Câmara aprova assistência especial para mães de recém-nascidos com deficiência. A repórter Sofia Peçanha explica quais as condições.
5: A Câmara dos Deputados aprovou o projeto que torna obrigatória a assistência especial fornecida às mães de recém-nascidos com deficiência ou doença crônica que exige um tratamento continuado. A proposta prevê que maternidades, casas de parto e hospitais da rede pública e privada forneçam orientações por escrito sobre os cuidados necessários com a criança e também uma lista de instituições, associações e órgãos públicos especializados no atendimento a pessoas com deficiência ou patologias específicas. A relatora da proposta na Comissão de Defesa dos Direitos da Mulher foi a deputada Leda Borges, do Republicanos de Goiás. Ela destacou a importância do acesso à informação para as famílias.
6: Trata-se, sobretudo, da democratização do acesso às informações qualificadas sobre a deficiência ou patologia constatada na criança em tenra idade. Esse dado é fundamental, pois na maior parte dos casos, essa criança precisará de acompanhamento pelo resto da vida.
5: O autor do projeto original, o deputado Duarte Júnior, do Avante, do Maranhão, afirma que o nascimento de uma criança com deficiência ou patologia crônica pode gerar um grande impacto emocional, físico e financeiro para a família, mas que a assistência especial a essas mães pode contribuir para a melhoria da qualidade de vida da criança e favorecer sua inclusão social. Durante a votação na Comissão de Constituição e Justiça, a relatora, a deputada Lindsay da Mata, do PSB da Bahia, afirmou que a medida pode trazer mais segurança às mães no momento do diagnóstico.
7: Isso vai dar mais segurança nesse momento de tanta fragilidade que a mãe passa com essa descoberta da dificuldade do seu filho, para que ela possa levá-lo a pessoas especializadas que possam realmente assegurar o tratamento dele e o apoio psicológico dela.
5: O projeto que obriga hospitais, maternidades e casas de parto, público e privados, a oferecer assistência especial a mães de recém-nascidos com deficiência ou doença crônica que exijam tratamento continuado, foi aprovado por todas as comissões da Câmara e será analisado agora pelo Senado. Da Rádio Câmara de Brasília, Sofia Peçanha.
2: Ciência e tecnologia.
1: Flávio Nogueira, do PT do Piauí, reproduz comunicado do Vaticano, que defende a inovação tecnológica com a preservação da capacidade humana de pensar e refletir. Ele aponta que a primeira encíclica do Papa Leão XIV recoloca a dignidade humana no centro do debate sobre inteligência artificial.
0: Flávio Nogueira lembra que a Igreja Católica já se manifestou em outros momentos da história sobre mudanças que afetaram profundamente a sociedade, como durante a Revolução Industrial. Ele reforça que a inteligência artificial deve servir ao ser humano e não o contrário.
2: Votação.
1: A pauta da semana na Câmara inclui projetos que tentam conter a crise na alta dos combustíveis e também que aumentam as penas para vários crimes de natureza sexual previstos no Estatuto da Criança e do Adolescente.
0: A análise das propostas começou no final da tarde no plenário da Câmara. A edição de amanhã vai trazer detalhes sobre as votações.
1: Termina agora o Jornal Câmara dos Deputados com trabalhos técnicos de Everson Urani e apresentação de José Carlos Andrade e Márcio Aquilissardi. Uma boa noite para você.
0: Ótima noite. A Voz do Brasil volta amanhã.
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0: Conversando com o João. Ó, super! A gente vai pra um rápido intervalo e voltamos já.
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1: Vinte e três horas e 59 minutos.

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0: começando agora o seu companheiro de viagem, o seu parceiro de cabine, o programa que roda junto com você pelos quatro cantos desse país. E aí, tudo legal? Tudo bacana? Tem um pedacinho pra mim aí do banco? É? Porque é o Fernando Riquetti, eu vou junto com você! E agora, o professor Riquetti tira suas dúvidas. Tô longe de ser professor, turma. Brincadeira, brincadeira. O que nós vamos fazer é acabar com suas dúvidas sobre o caminhão com o especialista. O estradeiro faz a pergunta e quem vai responder é o professor William. Ele é da FEI de São Bernardo do Campo, pertinho da capital paulista. Então, vamos lá para a primeira dúvida.
1: Nós andamos a cada 200, 300 quilômetros com um caminhão aí. Nós para fazer uma batição de pneu, dar uma olhada em redor como é que tá as coisas, a situação, e tem algum grampo solto, alguma coisa. Usa um martelinho de madeira para bater os pneus. Ele queria saber se ele acha que a parte quando bate um pneu com um martelo de madeira, se dá para identificar qual é o pneu que está mais murcho, mais calibrado, acima.
0: É, professor, o martelinho de madeira batendo ali em todos os pneus do caminhão, é garantia que todos eles estão calibrados?
2: Olha, respeitando o colega, né, que roda na estrada e tem muita experiência, ele pode utilizar isso, mas eu prefiro e sugiro ele usar um equipamento para medir ali como é que está a situação. E com isso, o que vai acontecer? Ele vai ter mais, um melhor consumo de combustível, a vida útil do pneu dele vai ficar melhor. Então, assim, eu prefiro um equipamento que ele possa medir. Não dá para garantir que aquele ruído possa garantir qualquer coisa para ele, que realmente aquele pneu está bom. Eu não consigo dizer que aquilo faz bem, não. Respeitando a opinião do colega aí que for fazer isso, mas é uma referência, mas vai lá, mede lá a pressão, como é que tá tudo funcionando, é melhor, vai fazer mais sentido e você vai perceber que você vai ter consumo de combustível maior, melhor, você vai poder rodar com mais segurança.
0: Hoje existem, né, diversas tecnologias, né? A gente viu recentemente o pessoal lançando um chip que você coloca ele na roda, né? E ele consegue, né, passar em tempo real pro gestor, questão de temperatura, de pressão, né? Tudo direitinho. É nisso que a gente tem que confiar hoje em dia e não apenas aquela batida seca ali em cima do borrachudo, né?
2: Perfeitamente. Olha que interessante, tem muita tecnologia que já tem nos veículos de passeio, como essa questão aí do sensor de pressão do pneu. Então, levando essa tecnologia para os caminhões, olha que legal, dá para você ter esse benefício e perceber se alguma coisa está aquecendo a mais, se ele está perdendo pressão, isso é um indicativo de problema. E aí você, o quê? Você evita um dano, evita fazer uma manutenção corretiva e sim fazer uma preventiva que vai gastar menos e vai deixar seu equipamento mais, por mais tempo rodando.
0: E tem mais pergunta, vamos ouvir.
3: Eu queria uma informação, saber se a ureia agrícola serve para usar como Arla 32 no Euro 5, se não dá nenhum problema no caminhão?
2: De forma alguma, isso é muito perigoso. Lembra do seguinte, esse equipamento custa muito caro e ele tem que fazer o quê? Ir lá e colocar aquela mistura junto com o ar nos caminhões grandes. Se você põe um produto errado, você compromete seu sistema e você pode perder ele. Então, isso que pode ser uma economia, futuramente você vai gastar muito. Além do que, você muitas vezes não está cumprindo com as leis de emissões, o que é um outro problema gravíssimo. Então, isso não é recomendável de forma alguma.
0: Agora, a gente sabe que nos caminhões Euro 5, nos caminhões Euro 6, a partir do momento que você não está utilizando lá um produto de qualidade, um produto específico, ele acaba sempre mandando um sinal, né? A gente está falando de caminhões que é eletrônica pura, viu, gente? Manda um sinal lá para dentro do computador de bordo dizendo, opa, estamos tendo algum problema. E o uso, por exemplo, desse tipo de mistura vai acabar comprometendo o desempenho do próprio caminhão também, né, professor?
2: Isso mesmo. Por que que eles fazem ali? Qual que é o conceito? Você tem um sensor de NOx, né, que é o gás que você quer que seja reduzido pela o que a gente põe lá do Arla 32. Então, se você não estiver atendendo isso, tem uma penalização. Ou seja, ao momento que você parar seu veículo depois de um número de horas, ele vai perder potência. Então, isso vai acontecer. Então, esse é mais um problema. Você vai estragar seu sistema com o tempo, vai ser penalizado por não estar rodando com o Arla correto e pior, né? Depois você ainda não está cumprindo emissões. Então, isso não é recomendável de forma alguma. Essa economia, naquele momento, ela vai ser um baita prejuízo no futuro.
0: É isso aí, turma. Dúvidas resolvidas.
4: 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Vou repetir, anota aí: TDD 11 São Paulo 96082-5819.
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4: Hoje no campo, ó, tá tudo mecanizado. É agricultura de precisão em todos os tipos de cultura. Tá igual o setor de transporte, com os caminhões cada vez mais aí, ó, repletos de tecnologia embarcada. Todo mundo na conectividade. Hoje eu converso com o Antônio Marcos Rodrigues. Ele é lá da cidade de Ribeirão Preto e opera um Massey Ferguson de 215 cavalos dia e noite. É. E para manter o bichão aí, ó, na rédea curta, precisou passar por capacitação.
7: O cara vem, te dá a instrução ali do GPS, te ensina você a mexer no computador ali. Você aprendeu a mexer no computador ali, é coisa tranquila, faz assim.
8: Hoje se fala muito, né, na agricultura de precisão, e a gente vê que no cultivo da cana isso daí tá mais do que evidente no dia a dia, né? É a tendência do mercado, né, companheiro?
7: É, a tendência do mercado hoje é isso aí, né? É GPS, já tá saindo aí o trator que nem gabina tem, né?
8: Pois é.
7: Então já vai modificando muitas coisas, né, no dia a dia.
8: Legal. E como é que é o dia a dia do relacionamento com essa turma aqui do caminhão? Tá, é um convívio legal?
7: Não, aqui é tudo companheiro, tudo bacana. Aqui o que nós pode fazer um pra ajudar o outro, nós faz. Se ele precisa da gente, a gente ajuda ele. Se a gente precisa dele, sai na hora também, ajuda a gente.
8: Tem que ter essa parceria, principalmente na hora que você vai jogar, né, o toco da cana pra dentro da gaiola, tem que ter ajuda do motorista ali pra te orientar direitinho, né?
7: Tem que dar o sinal que no transbordo de trás, a gente não tem quase visão pra parar no lugar certo, né? Certo. Na hora de tombar, a gente não tem a visão lá em cima, então aí ele pede pra gente voltar, a gente volta. Se pede pra gente tombar pra dentro, a gente tomba. Então é trabalho unido, trabalho junto.
8: Tem que evitar a perda, né? Porque depois você começa a perder muita cana aí também, é prejuízo pro patrão e pra vocês também não fica nada bonito também, né, Toninho?
7: Ah, positivo, né? Aí fica aquela coisa feia no chão, né? Trator passa em cima, maceta tudo, o patrão chega, já fica chateado, né? Então a gente tem que trabalhar certinho, trazer as coisas em ordem e roda tudo bem.
8: Tá satisfeito com o trabalho que você desenvolve aqui no teu dia a dia?
7: Pô, graças a Deus, tô satisfeito. Satisfeito com o meu serviço, que é uma coisa que eu gosto, satisfeito com a firma, que os patrões são bons. Então não tem nada que achar, não.
8: Trabalhar feliz é a melhor coisa que tem no mundo, né, companheiro?
7: Pô, melhor coisa, né?
8: Tá joia, então. Obrigado pela gentileza, viu, Toninho? Bom trabalho pra você.
7: Obrigado,
8: tá,
7: igualmente.
8: Ah, valeu.
4: É, o dia a dia da turma do campo é assim, ó, repleto de novidades, amizade, companheirismo. Isso é bom.
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4: Ó, veio o modão.

0: Felipe Araújo Panda.
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2: Diz aí, parceiro, você tá aí, ó, num ponto de parada, você prefere encontrar o quê? Marmanjos barbudos ou uma caminhoneira? Nem precisa responder, deixa quieto. Pois é, turma, mulheres ao volante de um pesado já é realidade aqui no Brasil, viu? Mas, infelizmente, elas ainda sofrem preconceito diariamente nas estradas. No entanto, o que muita gente desconhece é que elas são mais cautelosas que o sexo oposto, viu? É verdade! Uma pesquisa realizada pelo Instituto Renault comprovou que 70% das ocorrências de trânsito são cometidas pelos homens. E somente 15% das mulheres ultrapassam o farol amarelo. Ao passo que, entre os homens, esse percentual, ó, atinge 65%. São eles, inclusive, que provocam 71% dos acidentes. E esse segmento de trabalho, gente, ainda é majoritariamente masculino. Segundo a pesquisa Perfil dos Caminhoneiros, publicada pela CNT, a Confederação Nacional do Transporte, diz que cerca de 99,5% dos entrevistados eram homens. Já as mulheres representam 0,5% da comunidade. Xiii, só um pouquinho, hein? E como são em torno de 2 milhões de caminhoneiros na ativa, aproximadamente 10 mil condutoras aí, ó, estariam no ramo. Ouçam o depoimento de uma estradeira, colega nossa, a Bárbara Dantas.
3: Trabalhei alguns anos em autoescola e eu era instrutora de carro, caminhão, ônibus. E um dia eu dei aula para a filha do dono de uma transportadora, onde tudo começou, né? E ela me incentivou, ela falou: Bárbara, você gosta tanto de caminhão, por que que você não vai fazer um teste com nós lá, né? E eu fui, passei, comecei a trabalhar e não parei mais. Não tenho medo, a gente sente saudade, né, da família, mas o medo já não tenho mais. A gente tem que ter um pouco de receio, né? O lugar que a gente vai parar, o horário. Não é fácil deixar a filha, né? Deixo minha família, meus pais. Mas é a profissão, né? Ela entende. Eu sou apaixonada por caminhão. Eu amo o que eu faço. Não trocaria por nada nesse mundo e pretendo me aposentar trabalhando com caminhão.
2: Muito bem, Bárbara. Legal, bacana. Gostei de ouvir, hein? Trabalhar no que se gosta, ó, não tem preço, viu? E é por isso que, ao longo dos anos, um número crescente de mulheres, ó, decide enfrentar o preconceito, decide encarar os desafios para se tornarem caminhoneiras e, assim, fazerem parte de uma profissão em que a maioria dos trabalhadores ainda é do gênero masculino. Vamos aprender com elas, turma!
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2: E vamos de música.
4: Do fundo do baú.
2: Edson e Hudson.

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1: E hoje o nosso repórter especial Francisco Garonce fala direto do Nordeste. É contigo, Garonce.
2: E hoje o Brasil Caminhoneiro desembarca aqui na Paraíba, estado que tem uma das mais lindas praias do Nordeste brasileiro, cheio de fatos históricos e onde vivem milhares de caminhoneiros que rodam por todo esse país, mas não abrem mão de viver nesse lugar. Deus ajuda quem cedo madruga. E é aqui em João Pessoa, capital da Paraíba, que nasce o primeiro sol das Américas. Isso porque é aqui o ponto mais oriental de todo o continente. A capital da Paraíba foi fundada pelos portugueses em 1585 e mantém preservados até hoje os casarios históricos que são tombados pelo Patrimônio Histórico Nacional. Essa é a terceira cidade mais antiga do Brasil. E aqui foi dominado pelos holandeses no século XVII, mas retomado pelos portugueses algumas décadas depois. Como aconteceu em todo o Brasil, também aqui na Paraíba, a partir da segunda metade do século XX, as rodovias passaram a ser o principal meio de escoamento de toda a produção econômica. O estado da Paraíba conta hoje com 12 rodovias federais que somam mais de 1.700 quilômetros. As que mais se destacam para a turma do trecho são as BR-101 e 230, a Transamazônica, uma das vias transversais mais longas do país. O quilômetro zero da Transamazônica fica na cidade portuária de Cabedelo, na Paraíba.
1: Valeu, Garonça, aquele abraço, meu irmão!
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1: E agora tem música, Gustavo Lima.
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2: Buraco, gente, é assunto sério. Então fica uma dica. Se você passar por um buraco, seja uma panela solteira, aquele monte de panela aiada espalhada pela rodovia, e perceber uma pancada seca em uma ou mais rodas, é muito importante que você não prolongue a sua viagem, não, viu? Vá até um lugar seguro, faça uma análise, veja se não houve nenhum dano aparente nos pneus, nas rodas, na suspensão e principalmente no cárter do motor, viu? Porque se vazou óleo ou vazou água, aí o problema é mais sério. Aí o negócio é desligar o motor, chamar um guincho e levar o veículo para a oficina, viu? Agora, se estourar o pneu, o negócio é tirar o pé do acelerador, né? Manter a calma e procure levar o teu carro aí para um canto, tá bom? E uma curiosidade, o pessoal acha que, por exemplo, as rodas de alumínio, elas são mais fáceis de poder dar dano, e pelo contrário, o alumínio, por não ser uma liga de material tão rígido, o alumínio, ele, além de ele ser mais leve, ele consegue absorver melhor o impacto. Só que diferente no carro de passeio, quando você tiver um dano numa roda de ferro do caminhão, é importante você descartar essa roda, não utilizá-la novamente, porque por conta do peso e da velocidade, principalmente na hora de uma curva, caminhoneiro vai ter muito problema com isso daí, tá bom? Então, mesmo que você não perceba nenhum estrago, ó, isso vale pro carro e pro caminhão, leve o seu veículo para conferir alinhamento, conferir o balanceamento das rodas, aproveite e cheque se não há nenhuma avaria na parte de baixo da carroceria, do motor, para que você consiga seguir a sua viagem com muito mais tranquilidade, tá bom?
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1: Ah, que pena, tá chegando a hora de descer da boleia. Mas amanhã estaremos de volta para mais músicas e informações só para você. 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Muito obrigado pelo carinho e até amanhã, se Deus quiser.

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1: 4:59.
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0: 5:01 é o Paradão Sertanejo até as 7 da manhã, começando com esse modão, né? Se os animais falassem. E a Santa Cruz, FM 105,7, fazendo os trabalhos de manutenção, mas transmitindo pela internet. Um bom dia para você.
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2: Eu sou Humberto Ferretti e esse é o Giro Rural. As exportações brasileiras de carne de porco bateram um novo recorde em abril. Dados do governo indicam que o volume total embarcado chegou a 138 mil toneladas e foi o maior para essa época do ano. Com a demanda fraca por aqui, muita gente tem direcionado boa parte da carne de porco para o mercado externo, até para enxugar a oferta e puxar os preços para cima, o que na verdade não tem dado muito certo. Dados do CPEA indicam que o quilo da carcaça suína é vendido em média na casa de R$ 8,70. O preço do ovo se manteve firme nos últimos dias nas granjas. Dados do CPEA indicam que a caixa de 30 dúzias do branco foi cotada a quase R$ 150,00 no polo produtor de Bastos, interior de São Paulo. Já o ovo vermelho saiu a quase R$ 170,00. A demanda tende a ser maior na primeira metade do mês, quando a população recebe o salário e vai às compras. Além disso, as exportações cresceram em abril, o que reduziu a oferta. As vendas para o exterior foram puxadas pelos embarques para o Chile, que registrou um caso de gripe aviária e aumentou a compra de ovos. As frutas ficaram mais caras em abril na CEAGESP, a Central de Abastecimento de São Paulo, que abastece praticamente todo o país. Na média, o avanço foi de 1,38%. Destaque para a melancia, que ficou nada menos que 32% mais cara, consequência do clima ruim e da redução da oferta. Pitaia, uva niágara e ameixa importada, por exemplo, também ficaram mais caras. Mas houve queda nos preços de itens como abacate e maçã Fuji.
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4: Indicadores agropecuários, com Diego Brião. Soja.
5: Os contratos futuros de soja com vencimento em julho registraram elevação nos Estados Unidos na segunda-feira. Na Bolsa de Chicago, a cotação era de US$ 12,13 por bushel ao final do dia. Valor no mercado físico no Brasil por saca de 60 quilos. Estado do Mato Grosso, cidade de Rondonópolis, R$ 114,50. Paraná, Marechal Cândido Rondon, R$ 111. Bahia, Luiz Eduardo Magalhães, R$ 114. E Rio Grande do Sul, não me toque, R$ 113 por saca de 60 quilos.
4: Milho.
5: Valores no mercado físico por saca de 60 quilos. Paraná, Marechal Cândido Rondon, R$ 54, valor em elevação na comparação com a cotação anterior. Mato Grosso, Rondonópolis, R$ 52, em elevação. E Goiás, Jataí, R$ 55, em estabilidade.
4: Boi gordo.
5: Em São Paulo, na B3, os contratos com vencimento em maio eram negociados ao final da segunda a R$ 337 por arroba. Houve elevação de 0,13% no dia. Boi à vista, Mato Grosso, Rondonópolis, R$ 344 por arroba.
4: Café.
5: Os contratos futuros de café arábica com entrega prevista para maio terminaram a segunda-feira em Nova York, nos Estados Unidos, em queda. A cotação era, ao final do dia, de R$ 1.830,44 por saca de 60 quilos. No Brasil, na B3, os contratos futuros de café arábica com entrega prevista para setembro apresentaram queda, com cotação de US$ 313,40 por saca de 60 quilos. Valor no mercado físico do café arábica tipo 6 por saca de 60 quilos. Minas Gerais, Varginha, R$ 1.650 e São Paulo, Franca, R$ 1.680.
4: Algodão.
5: Valor do algodão em pluma por arroba. Mato Grosso, Sorriso, R$ 131,78. Valor em queda na comparação com a cotação anterior. E Bahia, região oeste, R$ 140,25 em estabilidade.
4: Trigo.
5: Valor no mercado físico do trigo por saca de 60 quilos. Paraná, Marechal Cândido Rondon, R$ 68,00, em estabilidade. E Rio Grande do Sul, Nonoai, R$ 65,00, também em estabilidade.
4: Arroz.
5: Valores no mercado físico, Bahia, região oeste, R$ 79,50 por saca de 60 quilos, em estabilidade, e Rio Grande do Sul, média estadual, R$ 60 por saca de 50 quilos, também em estabilidade.
4: Indicadores agropecuários com Diego Brião, produção, Agência Rádio Web.
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9: 5 horas e 20 minutos.

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pessoal. E aí, tudo bem com vocês? Que alegria ter a sua companhia aqui na nossa rádio, sempre com muito carinho e informação. Chegou a hora do nosso Momento Pet, a primeira parte do programa feita especialmente para quem ama e cuida dos bichinhos. E hoje a gente quer falar de algo super importante: a atenção aos sinais de dor dos nossos amiguinhos. Sabe, muitas vezes eles não conseguem dizer o que sentem, mas o corpinho e o comportamento falam. Fique de olho se seu pet mudar o jeito de ser. Se ele começar a se isolar mais, não quiser comer direito ou estiver mais quietinho que o normal, isso pode ser um sinal de desconforto ou dor. E é por isso que o contato diário, com carinho e atenção, faz toda a diferença. Ao passar um tempinho com ele, você percebe rapidinho qualquer mudança. Se notar algo diferente, não hesite. Procure um veterinário, tá bom? É o melhor para a saúde do seu companheiro. Esse foi o Momento Pet com Felipe Rocha. E já já, na próxima parte, tem mais dicas incríveis para os seus pets. Não sai daí!

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1: 5:36.
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da encarnação de Deus na nossa história. Por meio de ti foram criadas todas as coisas. Por meio de ti seja revelado a todos o amor infinito de Deus e efetuada a salvação da humanidade. Por isso mesmo, as graças sejam dadas. Que por seus milagres sejam manifestados o poder de Deus mais uma vez e que possa abençoar a nós e as nossas famílias. Consagre a todos Jesus Cristo nesse dia. Tu que sofrestes e morrestes voluntariamente na cruz por nossos pecados. E em nosso lugar foi ressuscitado dentre os mortos e ascendeu para manifestar no santuário celestial em nosso favor. Virá outra vez em glória para o livramento final de seu povo e restauração de todas as coisas. Amém.

Oração a São Miguel Arcanjo. Glorioso São Miguel Arcanjo, poderoso vencedor das batalhas espirituais, vinde em auxílio das nossas necessidades espirituais e temporais. Afugentai de nossa presença todo mal e todo ataque e ciladas do inimigo. Com sua poderosa espada de luz, derrotai todas as forças malignas e iluminai nossos caminhos com a luz de tua proteção. Arcanjo Miguel, do mal libertai-nos, do inimigo livrai-nos, das tempestades socorrei-nos, dos perigos protegei-nos, das perseguições salvai-nos. Glorioso São Miguel Arcanjo, pelo poder celeste a vós conferido, sê para mim o guerreiro valente e conduzi-nos nos caminhos da paz. Amém.

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1: 6:32.
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1: A nossa reportagem está aqui na Avenida Doutor Franco Duarte, à altura do número 43, a tradicional Praça do Pescador. E agora, por volta de 6 horas da manhã, deparamos com essa situação aqui, que é o cano que se soltou e vazando água, inclusive com um redemoinho ali, né? Um rebojo ali. Tem uma pessoa passando por aqui. Qual que é o seu nome?
2: Bom dia a todos que estão escutando. Meu nome é Thiago.
1: E aí, Thiago, você tem observado, faz tempo aí, cerca de quase 2 semanas que eles estão trabalhando nesse local, né?
2: Positivo, com certeza. São dias e dias de obras, né? Aos poucos eles vão construindo, vão fazendo. O problema não é demorar, o problema seria demorar e realmente não ter uma obra que atendesse aos requisitos da população, como é o que está acontecendo.
1: Pelo que estamos observando aqui, que o cano se soltou, se desprendeu um do outro, é questão da qualidade do serviço que está sendo a coisa real aqui, né?
2: É difícil avaliar, né? A gente que não entende muito em relação à hidráulica, mas realmente foi um serviço, no mínimo, complicado, né? Porque tem um redemoinho, né?
1: E qual o destino dessa água, ninguém sabe?
2: Ninguém sabe. Está entrando no subsolo, pode estar indo para o lençol freático e pode correr risco de ocorrer um afundamento, né?
1: E tem casas aqui próximas, né?
2: Sim, sim. Positivo.
1: Pois é, a questão de falta d'água também, você observa que na sua casa, vizinhos, todo mundo ficando sem água.
2: Sim, a gente recebe o aviso prévio, né, que vai ter uma obra e vai ficar sem água com um determinado tempo de duração. E a gente se prepara para isso, mas pelo jeito agora vai se estender mais ainda, complicando um pouco a logística de casa, né, lavar roupa, os pratos, as panelas e tudo mais, né?
1: Pois é, obrigado, viu, pela gentileza falando com a Santa Cruz. Está feito o registro aqui na Avenida Doutor Franco Duarte.
2: Eu que agradeço, Alberto, por sempre aí estar cobrindo todas as notícias de Jequitinhonha, pelo seu carinho e pelo seu empenho.
1: Tá aí a Copasa, viu, Flávio? Aqui em Jequitinhonha, muitas pessoas mandando áudio para a rádio, revoltadas com falta de água. Vocês estão fazendo um serviço aqui na Doutor Franco Duarte, que se arrasta por uma longa data, faz de novo, muitos buracos pela cidade. A situação da Elza Mourão, deixaram os moradores estarrecidos, que foi realizada a obra, mas não fizeram a pavimentação da rua. São vários transtornos na população. Eu gostaria que você desse uma explicação aos microfones da Santa Cruz, o porquê de tantos transtornos e a qualidade do serviço da Copasa é muito questionada aqui em Jequitinhonha. É a realidade o que estamos presenciando aqui. Reportagem Alberto Ferreira.
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3: 6:48 agora. Bom dia, 6:48.

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Quatro minutinhos para sete, nosso clube de amigos, os amigos que renovaram conosco, a gente agradece todos que participam e também aniversariantes de hoje, 20 de maio, Belarmina Gomes Carvalho, vulgo Bela, da Rua A, no Nova Esperança, também Nilza Miranda dos Santos, da Rua Amapá, no Montes Claros, Aleph Moraes Aguilar Matos Guimarães, da Rua Almenara, e também Sebastião Cândido de Souza, da comunidade Nova Araçatuba. E você do outro lado do rádio, hoje é...

Hoje peço a Deus que o meu dia seja bom. Viver cada segundo do dia com muita fé, que a esperança aponte-nos sempre um novo caminho. Que o teu amor e tua misericórdia estejam presentes em nossas vidas. Bom dia.

0: E chegamos ao final do Paradão Sertanejo. Sequência tem Jornal da Itatiaia. As notícias do Brasil e do mundo. Após o jornal, comunica N. Souza. A gente volta com ela, trazendo os flashes dos jogos do Gengue e as informações aí no decorrer do dia. Forte abraço, cuide-se bem.
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2: Comunicando, Alberto Ferreira.

0: para os destaques do Jornal da Itatiaia.
1: Câmara adia a entrega de relatório sobre o fim da escala 6x1.
2: Lula diz que mudanças na jornada de trabalho não vão ser impostas na marra.
1: Marcada audiência de ação contra Fernando Pimentel por suposto rombo milionário em BH.
2: Visita internacional e mudança de gestão impulsionaram fim do hospital psiquiátrico em Barbacena.
1: Mineradora é condenada a pagar quase 40 milhões por atraso em venda de ações da Usiminas.
2: No Elos Itatiaia, tecnologia e redução de resíduos transformam sustentabilidade no agro em realidade.
1: Após reunião nos Estados Unidos, ministro da Fazenda diz estar confiante sobre o acordo por tarifaço.
2: No futebol, o Atlético fecha hoje a preparação para encarar o Cienciano e buscar subir na tabela da Sul-Americana.
1: E após arrancar empate com o Boca na Argentina, Cruzeiro encaminha a classificação para Libertadores.
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1: 7:01, Jornal da Itatiaia, quarta-feira, 20 de maio de 2026. Apresentação, Fernanda Viegas e Eustáquio Ramos. Muito bom dia para você que está com a gente. 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A partir de agora, toda a rede Itasat reunida para trazer os principais destaques de Minas, do Brasil e do mundo. 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
3: BR-040 apresenta mais de 6 quilômetros de congestionamento na pista em direção a Belo Horizonte, no trecho entre o bairro Vereda, em Ribeirão das Neves, e o posto Bonanza, em Contagem, na região metropolitana. Segundo a Via Cristais, o que causa lentidão é o fluxo intenso de veículos. Ainda na Grande BH, obras causam vários pontos de congestionamento na MG-30, rodovia Januário Carneiro, para quem segue no sentido Belo Horizonte, principalmente na passagem pelo Vale do Sereno. Não é necessário buscar outros caminhos, mas o motorista deve redobrar a atenção. Direto da Central de Trânsito Itatiaia EMIV, repórter Isabela Gouveia.
0: Agora, as condições do tempo.
4: Nesta quarta-feira, o dia será de céu nublado, com condições para chuva isolada no centro-sul e oeste de Minas Gerais, devido à atuação de uma frente estacionária, o que vai manter as temperaturas máximas mais amenas nestas áreas. No restante do estado, apenas variação de nebulosidade e temperaturas estáveis. Céu nublado com chuva isolada no Triângulo Mineiro, Alto Paranaíba, Central Mineira, Oeste, Sul-Sudoeste, Campo das Vertentes, Zona da Mata e Metropolitana. Céu parcialmente nublado no Jequitinhonha, Mucuri e Rio Doce. Demais regiões, céu claro a parcialmente nublado. BH terá uma quarta de céu parcialmente nublado a nublado, com pancadas de chuva. Aqui na capital, a temperatura máxima deve chegar aos 27 graus. Repórter Aline Neves.
2: 7:03, fica para a semana que vem a apresentação do relatório sobre a proposta que discute mudanças na escala 6x1.
1: O adiamento ocorreu para permitir novos ajustes no texto e ampliar o diálogo.
5: O relator da proposta que prevê o fim da escala 6x1, deputado Léo Prates, decidiu adiar a apresentação do parecer final do projeto na Câmara dos Deputados. A expectativa agora é que o texto seja apresentado na próxima segunda-feira. Inicialmente, o relatório seria divulgado hoje, mas divergências sobre a implementação da nova jornada de trabalho levaram ao adiamento. Apesar do avanço das negociações, ainda não há consenso sobre como será feita a mudança nas regras trabalhistas. Parlamentares ligados ao governo defendem que a nova jornada entre em vigor sem período de transição. Já representantes do setor empresarial e deputados da oposição defendem uma implementação gradual da medida. A proposta está sendo analisada por uma comissão especial criada pela Câmara dos Deputados para discutir o tema. O presidente da comissão, deputado Alencar Santana, também defendeu o adiamento da apresentação do relatório.
6: Como tem pontos a serem ainda melhor maturados, melhor conversados, melhor construídos, quanto mais consenso tiver, melhor. Nós continuaremos discutindo até segunda-feira, momento que

0: relator, deputado Léo Prates, apresentará na reunião a ser convocada para segunda-feira o seu relatório.
1: Depois de passar pela comissão especial, o projeto ainda precisará ser aprovado pelo plenário da Câmara antes de seguir para análise do Senado Federal. De Brasília, João Rosa.
2: 7:05. O presidente Lula volta a defender o debate sobre o fim da escala 6x1 e afirma que a mudança não vai ser imposta na marra, mas discutida de acordo com as especificidades de cada categoria profissional.
3: Diante de uma plateia formada por empresários, em um aceno ao setor produtivo, Lula afirmou que o fim da escala 6x1 não será imposto na marra e ressaltou que executivos brasileiros não precisam se assustar.
4: Não fique assustado. A escala 6x1 é uma coisa que é necessária, porque hoje o povo quer mais tempo para ficar em casa, quer mais tempo para lazer, quer mais tempo para estudar, quer mais tempo para namorar. É normal que a sociedade tenha avançado muito, é normal que os avanços tecnológicos, eu vi agora numa casa industrializada que o cara fica lá só vendo o robô trabalhar. Imagina, o robô não vai fazer greve, não vai pedir aumento de salário. Imagina que beleza para vocês, mas enquanto tiver trabalhador, a gente tem que saber o seguinte, a gente tem que respeitá-los, e nós sabemos que a jornada de trabalho ela vai ser aplicada levando em conta a especificidade de cada categoria. Ninguém vai impor na marra.
3: Em outra agenda, Lula anunciou a liberação de 30 bilhões de reais em linhas de crédito para taxistas e motoristas de aplicativo financiarem a compra de carros novos a juros mais baixos. Uma medida provisória que autoriza o recurso foi assinada ontem durante um evento aqui na capital paulista. O presidente Lula disse que esta medida vai permitir que taxistas e motoristas de aplicativo deixem de pagar por aluguel de carros e possam comprar os próprios veículos.
4: Por que que muitas vezes um companheiro que trabalha de Uber prefere alugar o carro? O argumento é que a manutenção é muito cara, mas com um carro novo, a manutenção vai ser mais rara. E o que vai acontecer é que você está pagando metade do que você pagava de um patrimônio seu.
3: O Palácio do Planalto afirma que podem participar motoristas de aplicativos com cadastro ativo há pelo menos 12 meses que tenham realizado ao menos 100 corridas nesse período na mesma plataforma, além de taxistas registrados e em atividade. Os financiamentos podem ser utilizados para carros novos de até 150 mil reais que atendam os critérios estabelecidos pelo governo federal. De São Paulo, repórter Mardélio Couto.
5: 7:08.
6: Agora, a análise do âncora da CNN Brasil, William Vaque.
7: As agruras, digamos assim, do senador Flávio Bolsonaro com pesquisas de intenção de voto são culpa dele mesmo, de mais ninguém. Entende-se que campanhas eleitorais apelem nessas horas, quando pesquisas indicam o óbvio, que apelem para desculpas como perseguição política, injustiça. Mas é o óbvio que acaba se impondo. Nesse caso, o óbvio é o da capacidade de manchar reputações trazida pelo escândalo que domina no momento o clima político nacional. E domina o clima político nacional também por uma coisa muito óbvia. O Supremo pode ter apagado com canetadas a Operação Lava Jato, mas não o que é uma grande insatisfação popular em relação a um sistema, sobretudo político, visto como corrupto e incapaz de trazer respostas para os graves desafios que o Brasil enfrenta. O senador, ungido pelo chefe do clã Bolsonaro como candidato a encerrar décadas do PT no poder, mentiu para a própria campanha, escondeu fatos de seus correligionários e resolveu brigar também com o humor do eleitorado. Isso indica pouca inteligência política, para se dizer o mínimo. E a noção de que, na visão dele, do Flávio, não precisaria fazer muito para ganhar a eleição, bastaria ser anti-Lula e anti-PT. Embora o antilulismo e o antipetismo sejam forças relevantes, assim como é uma força relevante o antibolsonarismo, o que uma avaliação de questões subjetivas indica a respeito do eleitorado é um cansaço e um desânimo, ambos muito fortes. É uma espécie de humor sombrio, um tipo de frustração diante de anseios de mudança que no fundo não se realizam, mesmo com as trocas de poder trazidas pelas duas últimas eleições. É aí que a candidatura de Flávio está mesmo patinando. Da CNN em São Paulo, William Vac.
2: 7:10 a seguir. Começa hoje a transferência dos últimos pacientes do Hospital Psiquiátrico de Barbacena.
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14: Isabela Gouveia, atualiza a situação da Fernão Dias e da 040. Bom dia.
15: Oi, Eustáquio, bom dia pra você. Trânsito bem congestionado na rodovia Fernão Dias. Pra quem segue em direção a Belo Horizonte, essa lentidão começa na passagem pelo bairro Amazonas, em Contagem, e segue assim por toda a Cardeal Eugênio Patielli devido ao fluxo intenso de veículos. Mais cedo tinha uma carreta com defeito, mas esse veículo já foi retirado. Na BR-040, vários pontos de lentidão também pra quem segue no sentido Belo Horizonte. O primeiro deles com cerca de 10 quilômetros de congestionamento entre o trevo de Ribeirão das Neves e a chegada ao bairro, ao posto Bonanza, na verdade, em Contagem, na Grande BH, e mais à frente na passagem pela reta do Califórnia, que dá acesso ao anel rodoviário. Segundo a Via Cristais, não há ocorrências, também o fluxo intenso de veículos, por isso o motorista não precisa buscar outros caminhos, mas claro, vale redobrar a atenção. No sentido Sete Lagoas, a BR-040 até o momento com boas condições. É com você no estúdio, Viegas.
2: Obrigada, Isabela. 7:14. Na terceira reportagem da série especial sobre o fim do manicômio de Barbacena, vamos entender como a visita de um psiquiatra estrangeiro e a atuação de um diretor do Hospital Colônia contribuíram para o encerramento das atividades.
16: Apesar do passado marcado pela crueldade, o atual espaço do antigo Hospital Colônia de Barbacena é hoje um cenário muito diferente. Depois de 1979, após as denúncias da imprensa e da visita do psiquiatra italiano Franco Bassaglia, houve um clamor para que medidas fossem tomadas com o objetivo de dar dignidade aos pacientes e funcionários. Bassaglia era referência global na luta contra o modelo manicomial. O jornalista Irã Firmino acompanhou as visitas do médico.
17: O que ele fez? Primeira coisa que ele fez foi lá no Raul Soares e foi em Barbacena, foi nos hospícios todos e saiu todos e falou: isso aqui é um campo de concentração, desde o atendente até o diretor de cada um dessa instituição exerce a função de condenador e de torturadores. Juntando funcionários tudo.
16: Quando foi entendido que era preciso agir, outro personagem foi essencial. O doutor Jairo Toledo foi um dos principais responsáveis pelo fim do modelo de manicômio adotado pelo hospital. Foi elencado para ser diretor da instituição e agiu junto aos funcionários da época para mudar aquela realidade. Agiu com pouco recurso público e muito esforço para viabilizar a criação de hospital regional no mesmo espaço. Ele conta o que viu quando chegou para trabalhar na instituição.
18: Quando ele chegou a ter 5.000 pacientes, era totalmente inviável, era um campo de concentração. Só não posso chamar de holocausto, mas era pelas condições higiênicas, as condições assistenciais e tudo. E com os critérios de internação, né? Por isso que teve esse número alto de falecimentos, de óbitos aqui, mas muitas vezes não eram óbitos pela doença psiquiátrica. Loucura não mata. Era pelas condições, entendeu? E as doenças que se traziam ao vir para cá.
16: Uma das coisas vistas por Dr. Jairo foi a quantidade de gente sem diagnóstico e nem identificação.
18: O serviço público que você tem de gente, você tem classificação, isso incomodava. O segundo, muitas vezes, que era a internação que era feita e que não era quadro psiquiátrico, tá? Era um quadro clínico. Isso tinha que modificar. Tinha que inverter isso aí. O que que a gente faz nisso? Mostrar que era possível. Loucura na doença, loucura e sofrimento, como dizia Brasália. Como tal a gente combate, não para devolver saúde, mas preservar a vida.
16: Dr. Jairo diz que houve empenho dos funcionários e que práticas antigas dos trabalhadores do hospital eram apenas um cumprimento de ordem. Aqueles pacientes considerados indigentes que eram enterrados em valas comuns ou tinham seus corpos vendidos para universidades, passaram a ser acolhidos mesmo após a morte pelos trabalhadores do hospital.
18: Tá, agora os funcionários, pelo que eu sei, pelo menos no meu tempo, eu vi neles muito carinho com os pacientes. Tanto que foi tomada uma atitude por eles, e isso inviabilizou tomar uma outra, é que nós passamos a fazer o velório do paciente lá dentro. Não tinha nada, não tinha nada. Ou seja, eles são parentes dos funcionários. Entendeu? Eu coloquei essa como justificativa para não encaminhar corpos para a faculdade, essa coisa toda, uma das justificativas é essa.
16: Atualmente, além dos 14 pacientes que são tratados de forma humanizada ainda no Hospital de Barbacena, tem atividades no espaço da instituição, o museu e o hospital regional. Parte dos antigos pavilhões já está desativada há anos. E o porão, que abrigava pacientes graves em moldes que lembram a senzala da época da escravidão, hoje apenas guardam materiais de construção. Um tratamento totalmente diferente do praticado no passado, marcado pelo isolamento. Mais um exemplo disso é o que conta o jornalista Irã Firmino, que cita uma das várias histórias de pacientes do antigo hospital. Acontecimento relatado pela jornalista Daniela Arbex, um paciente que era considerado louco e mudo, porém.
17: E era mudo. Ele sempre foi um cara mudo. Ele nunca deu uma palavra lá dentro, sabe? E ela fazendo reportagem, andando lá e tudo, de repente alguém que não conhecia fez uma pergunta para ele, tinha um grupo de gente, se fizeram uma pergunta para ele, porque ele morava, ele tava lá, ele ficava lá parado, dizendo tudo o que acontecia, né? Perguntaram para ele, ele respondeu falando, parou todo mundo, você não é mudo, não? Sabe o que ele respondeu? Nunca ninguém que me dirigiu a palavra. Olha pra você ver, cara.
16: Na próxima reportagem, as mudanças na lei que prevê dignidade no tratamento mental e o desafio que ainda existe na humanização do atendimento. Repórter Edson Costa.
19: 7:19, vamos para um rápido intervalo. Na volta você acompanha. Justiça define data de audiência em ação que acusa Fernando Pimentel de rombo milionário em BH.
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3: Agora 7 horas 22 minutos, definida a data da audiência sobre a ação que acusa o ex-governador Fernando Pimentel de causar um rombo de mais de 60 milhões de reais quando era prefeito de Belo Horizonte.
4: A justiça marcou para 6 de agosto a audiência de instrução na ação que apura a suposta improbidade administrativa do ex-governador de Minas Gerais, Fernando Pimentel. A ação civil ajuizada pelo Ministério Público de Minas apura danos ao erário de mais de 63 milhões de reais entre 2005 e 2007, enquanto Pimentel era prefeito de Belo Horizonte. A decisão é da juíza Bárbara Eliodora Quaresma Bonfim Bicalho, da segunda vara de feitos da Fazenda Pública Municipal de Belo Horizonte. Também são réus o ex-procurador-geral da capital, Marco Antônio de Rezende Teixeira, e o ex-secretário de Políticas Públicas de Belo Horizonte, Murilo de Campos Valadares. O Ministério Público argumenta na denúncia que os três ordenaram dolosamente a realização de despesas não autorizadas em lei, no montante de R$ 63.307.385,94, sob o título de indenizações a diversos fornecedores de bens e serviços do município. A acusação defende que a prefeitura atrasava propositadamente pagamentos a fornecedores e assumia custos de empréstimos efetivados pelas empresas sob a justificativa de indenizar as companhias. Pimentel e os demais réus sustentam que a ausência de documentação essencial à propositura desta ação, também insuficiência de provas por parte do Ministério Público para o andamento do processo. A reportagem tentou contato com os réus e o espaço segue aberto. Com informações de Lucas Negrisoli, repórter Alan Passos.
5: 7:23.
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6: Bom dia! E a política fez preço ontem no mercado financeiro brasileiro. A pesquisa divulgada pela Atlas Bloomberg realmente mexeu com as expectativas dos investidores. E quando há essa mexida na expectativa dos investidores, é sobre a manutenção do modelo que está aí e que não tem agradado ao mercado, porque não é um modelo sustentável. É um modelo baseado em uma política fiscal expansionista, muito gasto do governo. E esse excesso de gastos recorrente faz com que a taxa básica de juros, a Selic, não tenha como cair, ou não tenha como cair muito. E o que nós tivemos diante da queda de Flávio Bolsonaro nas pesquisas, no primeiro, no segundo turno, na rejeição, piorou tudo para Flávio em relação a Lula. E os outros adversários, por enquanto, não têm as condições de competitividade que Flávio vinha apresentando até então. Com isso, o índice Bovespa caiu para 174 mil pontos, fechando com uma queda de 1,5% e com apenas 4 ações componentes do índice em alta. O resto caiu mesmo. O dólar subiu 0,84%, fechou a R$ 5,04, e as taxas de juros todas de 2027, que reflete o comportamento de juros para final de 26, até 2030, que reflete o comportamento dos juros para dezembro de 2029, todas fecharam acima de 14%. E nós estamos com uma Selic, né, de preferência em queda, a 14,5, com uma projeção de 13,25, mas na hora de fazer negócios na B3, o investidor está precificando tudo acima de 14%. E isso cria um clima mais pesado. A saída de dólares, né, que antes era o contrário, o movimento era uma entrada muito forte da moeda americana no Brasil, agora já é uma realidade. E a gente pode ver essa realidade nos volumes negociados no Ibovespa. Os volumes chegavam a quase 40 bilhões, ultrapassavam os 30, e agora voltamos para a mediocridade dos 24, 25, ontem foi 26,4 bilhões. E para encerrar, eu quero tratar de um outro assunto muito sério. Gabriel Galípolo, presidente do Banco Central, esteve ontem no Senado pedindo, pelo amor de Deus, para que o Senado vote a autonomia financeira do Banco Central. Galípolo colocou coisas muito sérias. Segundo ele, em média, pelo mundo, você tem 20 a 30 servidores para investigar e fiscalizar uma instituição financeira. Aqui no Brasil hoje, você tem um servidor no Banco Central tomando conta de 20 instituições e o número delas nem crescido. Além disso, segundo ele, são cerca de 600 funcionários lá no Banco Central. 100 irão aposentar. E Galípolo disse que essa autonomia financeira que existe hoje no Banco Central de Portugal, no Banco Central da Nigéria, do México, da Inglaterra, tira a competitividade do nosso Banco Central em relação aos bancos centrais do planeta. Disse também que o funcionário do Banco Central tem turno de 24 horas, nós temos o PIX e a remuneração não faz jus a tanto esforço. Mas o mais sério da fala de Galípolo é a questão do cobertor estar curto e o Banco Central começa a ter que fazer escolhas no que fiscalizar, no que vigiar, pela falta de dinheiro e pela falta de capital humano. E isso é muito sério para que a gente tenha um sistema financeiro saudável. Rita Mundim, para a Rádio Itatiaia.
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3: Agora às 7h29, o avanço da tecnologia no agronegócio tem consolidado práticas mais sustentáveis no campo, com redução de resíduos, uso eficiente de recursos naturais e aumento da produtividade.
11: Em Lavras, no sul de Minas, uma empresa aposta na inovação para produzir mais, poluir menos e ainda atender às exigências ambientais.
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13: Produzir sem poluir no agro exige a intensificação sustentável, que consiste em produzir mais alimentos e fibras e também energia na mesma área, utilizando tecnologias focadas em eficiência, conservação do solo e redução drástica do uso de químicos diminuindo assim o impacto ambiental. Na Verde Campo, empresa em pleno funcionamento em Lavras, no sul de Minas, é utilizada a tecnologia para garantir produtos saudáveis, mas com foco na sustentabilidade. Fábio Ferreira, à frente da empresa, destaca que há um trabalho, inclusive, para reduzir a gramatura do plástico utilizado nas embalagens.
14: A gente fez um grande projeto de conseguir uma redução na gramatura do plástico a um patamar mínimo que, óbvio, a embalagem ela suporte esse trânsito, essa cadeia logística Brasil afora, mas que a gente reduzisse ao extremo ali a quantidade de plástico. Então foram toneladas e toneladas, né, ao longo dos últimos meses que a gente reduziu de emissão de plástico no meio ambiente, e isso não só no plástico em si, mas no combustível que transporta esses caminhões, tanto seja do material chegando aqui na nossa unidade fabril em Lavras, ou desse produto acabado, viajando pelo Brasil afora até a casa das famílias brasileiras. Então, isso surge dessa consciência do impacto que uma operação gigantesca como a nossa tem na sociedade e no meio ambiente.
13: A tecnologia que ajuda toda a cadeia de produção, como lembra o diretor da empresa.
14: Então, hoje, toda essa cadeia, do campo à mesa, ela é altamente acompanhada pelo uso da tecnologia, né, onde a gente consegue saber que horas aquele leite saiu de cada fazenda produtora, que horas ele chegou aqui na Verde Campo, qual era o produtor, qual era a temperatura. Então toda essa nossa cadeia de operações, ela é hoje amplamente monitorada através de aplicativos, através de inteligência, para que a gente consiga garantir a segurança, né, do nosso alimento.
13: A potência que o Brasil se tornou e pode ser ampliada passa pela sustentabilidade, que não é discurso, é prática, compromisso ambiental que exige ação, responsabilidade e resultados reais, o que grande parte dos produtores tem se dedicado. Mas é preciso também saber comunicar esses feitos, levar ao mundo a informação do que está sendo produzido, do que está sendo levado a sério aqui no Brasil. Ronaldo Scucato, presidente do Sistema OSENG, sindicato e organização das cooperativas do estado de Minas Gerais, acredita que o agro brasileiro precisa sim comunicar melhor as ações.
15: Nós somos péssimos comunicadores. O que fazem os agentes comerciais, as embaixadas, o próprio Ministério das Relações Exteriores para avisar que nós somos o maior exportador, por exemplo, de soja? Estamos avançando no milho, no algodão, os cítricos, não é? Porque nós estamos abastecendo a mesa dos europeus.
13: Sobre sustentabilidade, tecnologia, cumprimentos de regras ambientais, a gente continua a conversar amanhã. Repórter Fabiano Frade.
11: 7h33, a seguir os destaques do futebol.
3: Atlético fecha hoje a preparação para encarar o Cienciano pela Sul-Americana.
11: E após arrancar empate com o Boca lá na Argentina, o Cruzeiro encaminha a classificação na Libertadores.
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17: 7h33.
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0: 7:35.
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0: Isabela Gouveia de volta para te contar de um acidente. Aonde aconteceu, Isabela?
2: Na Via Expressa, no trecho de Belo Horizonte, Viegas, tem um acidente envolvendo pelo menos uma moto na pista sentido centro, bem na chegada à rotatória do bairro Coração Eucarístico, após a estação de metrô Gameleira. Trânsito muito complicado, com reflexos desde o viaduto do anel rodoviário. O SAMU foi acionado para o local. Pelo menos uma pessoa ferida, mas ainda sem mais detalhes sobre o estado de saúde dessa vítima. O motorista, que ainda sai de Betim ou Contagem, segue em direção a Belo Horizonte, Avenida Amazonas. Neste momento é o melhor caminho. Aproveito para atualizar também a situação do anel rodoviário para quem segue no sentido Rio de Janeiro. Trânsito muito lento por conta de 3 veículos com defeito, 2 carretas e 1 carro, após o viaduto da Avenida Pedro II, no sentido Rio, congestionamento desde a passagem pelo viaduto da Carlos Luz. A pista marginal seria um caminho alternativo, mas agora também já apresenta lentidão devido ao fluxo intenso de veículos. É com você no estúdio, Eustáquio.
3: Obrigado, Isabela. 7:36.
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3: Quem chega com tudo é a Nath Fiuza, falando primeiro, Nath, do Cabuloso, que tá encaminhando sua classificação na Libertadores. É o primeiro do grupo. Empate heróico lá na La Bombonera, hein? Bom dia pra você.
4: Foi exatamente isso, viu, Eustáquio? Bom dia para você, a quem nos acompanha aqui no Jornal da Itatiaia. A Cruzeiro empatou com o Boca Juniors ontem por 1-1, jogando lá La Bombonera, em Buenos Aires. O estádio estava lotado, aquela pressão que você já sabe, que você conhece dos torcedores argentinos. O Cruzeiro saiu atrás no placar, reagiu no segundo tempo, teve oportunidades, inclusive, para vencer o jogo e contou ainda com uma atuação histórica do jovem goleiro Otávio, que tá mostrando jogo após jogo que dá conta do recado de ser o goleiro do time celeste. Um resultado importantíssimo para o Cruzeiro, que mantém o time vivo, dependendo só de si na última rodada, uma vitória em casa contra o Barcelona de Guayaquil para chegar às oitavas de final da Copa Libertadores. Quem acompanhou a partida traz mais detalhes desse empate histórico do Cruzeiro na Argentina é o comentarista Ale Oliveira.
5: Bem, amigos do Jornal da Itatiaia, que resultado expressivo, que resultado maravilhoso que conseguiu o Cruzeiro em La Bombonera, na Argentina, na casa do Boca. Esse 1-1 teve um sabor de vitória, porque aproxima demais o Cruzeiro da classificação pelo grupo D, inclusive com grandes possibilidades de ser o primeiro colocado, para ter vantagens na próxima fase. Um Cruzeiro que começou muito tímido, a ideia era suportar os 15 minutos iniciais de pressão do Boca Juniors, mas isso não conseguiu atingir o seu objetivo, porque justamente no 15º minuto o Merentiel acaba fazendo o gol, mas a pressão do Boca Juniors já era gigante, né? Nesses primeiros minutos de jogo foram 5 finalizações no alvo, fazendo com que o Otávio já se destacasse muito, o goleiro do Cruzeiro, embora tenha errado o tempo de bola no lance do gol. Boca faz o gol, recua um pouquinho, o Cruzeiro aos poucos vai entrando no jogo e no segundo tempo sim começa a jogar de igual para igual, tanto que logo aos 10 minutos da segunda etapa o Fagner pega um chute de perna direita preciso para conseguir empatar o jogo, e olha que o Cruzeiro nos contra-ataques ainda teve possibilidades de fazer o segundo gol, mas com a expulsão do Gerson, o Boca veio com tudo para cima e ali fez uma pressão danada, até um gol anulado do próprio Merentiel, mas o Cruzeiro suportou bem, conseguiu segurar o resultado, que lhe dá uma tranquilidade enorme em busca do seu objetivo, que é a classificação para as oitavas de final da Libertadores.
4: Obrigada, Ale. O Cruzeiro teve que jogar boa parte do segundo tempo com um atleta a menos, mas conseguiu resistir. Agora conosco o repórter Emerson Pansieri, que traz também a palavra, a análise do técnico Arthur Jorge sobre o desempenho e o resultado do Cruzeiro ontem na Argentina. Não é isso, Emerson Pansieri? Bom dia.
6: Bom dia para você, Nath, para quem acompanha o Jornal da Itatiaia. O técnico Arthur Jorge analisa como o Cruzeiro volta para Belo Horizonte com esse ponto na bagagem após o empate com o Boca.
7: O Cruzeiro sai daqui um pouco melhor do que aquilo que chegou, porque falta menos um jogo. Nós temos agora vantagem direta sobre este nosso adversário. Temos uma decisão em casa frente ao Barcelona. Nada está decidido nesta altura naquilo que é este grupo de Libertadores. Saímos com aquilo que é tudo em aberto para podermos, quando em casa, decidir a nosso favor a continuidade em relação a este grupo de Libertadores.
6: O Cruzeiro, que tem 8 pontos no grupo D da Copa Libertadores da América, e vai enfrentar na quinta-feira, dia 28, Barcelona, no Mineirão, às 21h, para buscar essa vaga às oitavas de final da competição. Mas antes, domingo, é a Chapecoense, Campeonato Brasileiro, jogo às 16h, com certeza, Mineirão lotado. Nath!
4: Obrigada, Emerson Pancieri. Ainda sobre Libertadores, ontem nós tivemos o Fluminense vencendo o Bolívar no Maracanã por 2-1. Fluminense é o terceiro colocado do grupo C, tem 5 pontos. Para se classificar na última rodada, vai precisar vencer o seu jogo também no Maracanã contra o La Guaira e ainda torcer por uma combinação de resultados. O Fluminense numa situação mais difícil para se classificar na Liberta. O oposto do Mirassol, que já está classificado para as oitavas de final. Ontem o Mirassol venceu fora de casa o Always Ready por 2-1, chegou a 12 pontos, lidera o grupo G e já está garantido na próxima fase. Hoje nós teremos o Flamengo jogando no Maracanã às 21h contra o Estudiantes da Argentina. Flamengo, que se vencer, também estará com a classificação encaminhada, já que ainda tem a expectativa de acrescentar, né, mais 3 pontos na sua conta daquele jogo contra o Independente Medellín, que acabou não acontecendo. A Conmebol ainda não tomou a sua decisão final, ainda não oficializou o Flamengo como vencedor da partida por WO, mas isso deve acontecer. E o Palmeiras também joga hoje às 21h contra o Cerro Porteño, lá em São Paulo. Palmeiras, que se vencer, também estará classificado para as oitavas de final. É uma semana também de Copa Sul-Americana. O Atlético terá 2 decisões pela frente no torneio para chegar à próxima fase e está preparando um time forte para o duelo desta quinta-feira. Não é isso, Cláudio Rezende?
8: A expectativa do Galo é para time forte amanhã, no duelo contra o Cienciano do Peru, 19h, Arena MRV. Técnico Barba Domingues avaliando questão física pelo desgaste de jogos. Copa Sul-Americana, em um outro momento, não vinha sendo prioridade, mas agora o Galo precisa de 100% de aproveitamento nas 2 últimas rodadas na Arena MRV para se classificar. Pode ter um retorno importante. O meio-campista Vitor Hugo está na fase final de recuperação de um problema muscular e tem a possibilidade do retorno dele nesse jogo de amanhã.
4: Obrigada, Cláudio. Ainda sobre Copa Sul-Americana, ontem nós tivemos o São Paulo empatando com Milionários da Colômbia em São Paulo por 1-1, partida que marcou aí a reestreia do técnico Dorival Júnior. Nós teremos também outros brasileiros em campo hoje. O Santos enfrenta o São Lourenço na Vila Belmiro às 19h. O Vasco joga fora de casa contra o Olímpia. O Botafogo também joga fora de casa às 9h contra o Independente Petroleiro. No mesmo horário, o Grêmio recebe em Porto Alegre o Palestino do Chile e o Bragantino terá uma parada duríssima pela frente. Joga às 21h contra o River Plate lá na Argentina. Pra gente fechar, o Arsenal foi campeão inglês ontem, com 1 rodada de antecedência. O Manchester City, que perseguia o Arsenal na busca pelo título, somente empatou com o Bournemouth por 1-1. Com isso, o Arsenal abriu 4 pontos de vantagem, não pode ser mais aí alcançado na Premier League. Quebra um jejum de 22 anos sem ser campeão inglês. A Arsenal, que está também na final da Liga dos Campeões contra o PSG na próxima semana, com transmissão da Itatiaia. Notícias do esporte com Nath Fiuza, aqui no nosso jornal. Volto com você, Eustáquio. Boa quarta-feira.
3: Para você também, Nath. Bom trabalho. 7h45, vamos para um rápido intervalo. Na volta, o noticiário internacional. Após reunião nos Estados Unidos, o ministro da Fazenda diz estar confiante sobre acordo por tarifa sul.
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1: Mais de 10 dias após os presidentes Lula e Donald Trump definirem um prazo de 30 dias para buscar um acordo sobre o tarifaço imposto pelos Estados Unidos, representantes da área econômica dos dois países se reuniram na França.
2: O encontro, que ocorreu à margem da agenda oficial das reuniões dos ministros das Finanças do G7, teve como foco as negociações comerciais e os impactos das tarifas sobre exportações brasileiras.
1: Após a reunião, o ministro da Fazenda, Dário Durigan, afirmou estar confiante de que o prazo estabelecido pelos presidentes vai ser cumprido e disse que as conversas seguem avançando em busca de uma solução negociada para reduzir tensões comerciais entre Brasil e Estados Unidos.
2: Os presidentes da China e da Rússia reforçam a parceria estratégica entre os dois países em meio às turbulências globais. Ana Carolina Pelis.
3: O presidente chinês Xi Jinping e o líder russo Vladimir Putin reafirmaram nesta quarta-feira a força das relações entre as duas potências, apesar da turbulência internacional. Putin está na China para uma cúpula que marca o 30º aniversário de uma parceria estratégica entre as duas nações. Sobre a guerra no Oriente Médio, o líder chinês afirmou que uma retomada dos combates seria inoportuna. A China depende das entregas de petróleo e gás do Golfo. Já para a Rússia, a crise representa uma oportunidade. Em suas declarações, Putin insistiu em sua posição de fornecedor confiável de recursos para Pequim e usa a cúpula para avançar com o projeto de um gasoduto que conectaria as maiores reservas de gás natural da Rússia com a China. A Organização Mundial da Saúde alertou para a escala do surto de ebola na República Democrática do Congo, que pode se prolongar. Segundo a OMS, o risco de epidemia é alto nos âmbitos nacional e regional e baixo no âmbito global. A doença poderia ter causado mais de 130 mortes no leste do país, segundo o Ministério da Saúde, que analisa 543 casos suspeitos.
1: Agora são 10 para as 8. A seguir, mineradora é condenada a pagar quase 40 milhões de reais por atraso na venda de ações da Uzi Minas.
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2: 7h52. A empresa Sigma Mineração no Vale de Jequitinhonha recorre da decisão da justiça e mandou suspender imediatamente as atividades que geram ruídos entre 10 da noite e 6 da manhã.
8: 75% das moradias em comunidades de Araçuaí, no Vale do Jequitinhonha, estão a cerca de 500 metros de áreas de detonação de explosivos da mineradora Sigma, na Grota do Cirilo. E 25% dessas moradias estão a pelo menos 200 metros. Isso é o que foi constatado por técnicos do Ministério Público de Minas e acrescentado à ação que motivou a liminar da justiça que determinou a suspensão de atividades noturnas da empresa. Além disso, a mineradora de lítio vai ter que pagar um auditor técnica para avaliar impactos socioambientais, criar um programa de reassentamento de famílias e depositar cerca de 50 milhões de reais em juízo para eventual reparação de danos. A promotora de justiça, Úrsula Oliveira da Cunha, de Araçuaí, diz que a decisão atende reclamação dos moradores das comunidades de Piauí, Poço Dantas, Ponte do Piauí e Santa Luzia, no Jequitinhonha.
9: Mais de 75% das moradias, elas são a menos de 500 metros do empreendimento. E 25% está a menos de 250 metros. Então, boa parte das reclamações era de ruídos muito altos, principalmente no período noturno, não só de detonações, mas de trânsito de veículos de grande porte, uma poeira em excesso, que foi possível verificar, inclusive, na inspeção, né, tanto do Poder Judiciário quanto do Ministério Público, verificou isso também. Em relação às vibrações e tremores, as residências apresentavam rachaduras nas áreas estruturais e a sensação de insegurança em relação à estrutura física das casas. Isso era possível também. Os moradores, eles não só nos receberam, como abriram as casas para mostrar para a gente quais os efeitos que tinha, né? Porque é muito perto da pilha de estéreo.
8: A Itatiaia, a empresa Sigma, relatou que provou às autoridades que abaixa os níveis de ruído, mesmo na cava da mina. Porém, a promotora afirma que foi relatado pelos moradores que as explosões e trânsito de caminhões afeta a comunidade, inclusive à noite.
9: A gente ouve relatos de que elas tinham um acordo para elas cessarem no período noturno, só que esse acordo não vinha sendo cumprido e teriam continuado também no período noturno. Entretanto, as explosões, elas são apenas parte das atividades que causam, né, essa perturbação de sossego noturno, porque o trânsito daqueles caminhões de grande porte, como são muitos e sempre ali transitando e transferindo de uma pilha para outra, também causam dano de violação da medição de ruídos considerável.
8: Em nota enviada à reportagem, a Sigma Lithium diz que as medidas deveriam ser tomadas apenas ao fim do processo que ainda tramita. Chama a decisão de injustificada e que o devido trâmite legal do processo não foi seguido. Diz ter apresentado volume significativo de provas jurídicas ao tribunal e, por isso, classificou a determinação como surpreendente. Afirma também ter demonstrado que abaixa os níveis de poeira resultantes de caminhões pipa operando em tempo integral. Finaliza dizendo que vai cumprir a determinação enquanto recorre, que a comunidade apoia a atividade minerária no local e que é vítima de campanha de fake news. Nós procuramos a Prefeitura de Araçuaí, que ainda não se manifestou. Repórter Edson Costa.
1: 5 para as 8, a mineradora CSN é condenada a pagar quase 40 milhões de reais em multas judiciais pelo atraso no cumprimento da ordem de desinvestimento da participação da Uzi Minas.
2: A penalidade foi aplicada após entendimento de que a CSN descumpriu prazos e determinações judiciais relacionadas à alienação das ações.
1: Segundo a justiça, a CSN deveria reduzir a fatia acionária para menos de 5% até julho de 2024. A operação, no entanto, só foi concluída em agosto de 2025, mais de um ano após o prazo previsto.
2: Procurada pela Itatiaia, a CSN não se manifestou até o momento.
1: 7h56.
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1: As novas revelações do relacionamento de Flávio Bolsonaro com Daniel Vorcaro têm efeitos sobre a sucessão mineira. Bom dia para você, Berta Macaron.
11: Bom dia, Fernanda. Bom dia, Eustáquio. Bom dia. Amigos da Itatiaia, haverá novas revelações sobre o relacionamento entre o senador Flávio Bolsonaro e o banqueiro do Master Daniel Vorcaro? Essa é a pergunta que se fazem aliados, principalmente a Federação União Progressista, que até vazarem os áudios, se preparava para uma coligação formal com o PL na sucessão presidencial. Nesta terça-feira, em reunião de planejamento com a bancada federal do seu partido, Flávio Bolsonaro confirmou ter visitado Vorcaro na residência dele dele no final de 2025, quando o ex-banqueiro estava sob monitoramento eletrônico depois da primeira prisão em decorrência das fraudes contra o sistema bancário cometidos pelo Banco Master. Além disso, dados da primeira pesquisa Atlas Bloomberg, realizada após a divulgação dos áudios, deixam o campo da direita fundada em incerteza. Flávio Bolsonaro, que vinha numa maré de otimismo em torno da imagem de um Bolsonaro moderado e jovem, enfrentou com a nova pesquisa duas notícias, uma boa e outra ruim. A boa foi que, apesar do escândalo, o senador segue como protagonista principal do campo da direita, segurando as suas intenções de voto entre eleitores bolsonaristas e entre eleitores que não são bolsonaristas, mas são antipetistas. Agora, a má notícia para a campanha de Flávio Bolsonaro é que ele perdeu pontos, possivelmente entre eleitores que não são nem lulistas nem bolsonaristas. Se no levantamento de abril Flávio e Lula estavam em situação de empate técnico em simulações de segundo turno, agora Lula venceria a disputa. Os dados sinalizam, neste momento, para um menor teto de crescimento de Flávio Bolsonaro. Entre os demais candidatos da direita, nenhum apresenta, pelo momento, tração para substituir Flávio Bolsonaro, embora Renan Santos do Missão e Romeu Zema do Novo tenham apresentado crescimento. Renan tem 6,9% e Zema 5,2% das preferências. Estão na terceira e quarta posição da corrida presidencial. Enquanto a campanha de Flávio Bolsonaro tenta apresentar uma nova agenda para tentar virar essa página em Minas, novas composições do PL na disputa estadual entram em compasso de espera, também por outros motivos. Além da indefinição nacional do posicionamento da Federação União Progressista, há incertezas locais que paralisam o cenário da disputa. A principal, quem será o nome do campo lulista para concorrer ao governo de Minas? Líderes do PT e do PV aguardam a confirmação pública do senador Rodrigo Pacheco de que não será candidato. Pacheco e Lula ainda devem ter uma conversa na presença do vice-presidente Geraldo Alckmin, mas é pouco provável que o presidente convença Pacheco a concorrer, já que há um afastamento entre Lula e Davi Alcolumbre, presidente do Congresso Nacional e aliado de Pacheco. Enquanto o PT traça cenários e possibilidades, o PV se posiciona no estado em defesa de uma composição com o ex-presidente da Câmara Municipal, Gabriel Azevedo, do MDB. O fato, contudo, é que PT e PV, as duas principais legendas da federação até aqui, estavam esperando Pacheco e agora aguardam que Lula resolva o imbróglio em Minas Gerais. Berta Macaron para o Jornal da Itatiaia.

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0: Olá, um ótimo dia para você acompanhando a gente pela 105,7 FM Rádio Santa Cruz. Está no ar o nosso show da manhã, aqui pela sua mais ouvida, num oferecimento Marcílio Construções, tudo em material de construção para sua obra, para sua reforma, com o menor preço da região. 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Eu desejo de um ótimo dia, uma excelente semana para você me acompanhando, você aqui em Jequitinhonha, você nas comunidades rurais, você dos municípios vizinhos, você em outro estado e você em outro país. E você que hoje completa mais um ano de vida, recebe o nosso abraço, saúde, sucesso, felicidades mil para você. Parabéns! Muito bem, vamos dar um play, tá no ar o nosso show da manhã e eu tô contigo até às 10, participe. 3741 1521 é o telefone do sucesso.

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3: 8:17.

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galera, voltou o Momento Pet com Felipe Rocha na área. E é um prazer enorme ter você, papai e mamãe de pet, sintonizado com a gente. Sabe aquela coleira? Tem que ser confortável e do tamanho certo, hein? Coleira apertada demais não rola, pode machucar o pescoço do seu amiguinho. E falando em cuidado, a rotina de exercícios é super importante. Atividade física ajuda a controlar o peso e a ansiedade do seu pet. Melhora a saúde física e emocional. E cada bichinho tem seu nível ideal, então fique de olho. Ah, e se o dia tá quente, já sabe. Ambiente fresco e ventilado, evite sol direto e muita água. Hidratação é vida. Fica ligado que já já a gente volta com mais dicas especiais aqui no Momento Pet. Não sai daí! Oh,

0: com prazer.
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6: Precisa de energia? Mel é uma boa pedida. Além de ter a função de adoçar, o mel ajuda no bom funcionamento do nosso organismo e trata doenças como gripe, asma, amigalite e bronquite. É rico em proteínas, vitaminas e sais minerais, auxiliando em problemas respiratórios e funções intestinais.
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9: Quem é o locutor?
10: Henrique Souza, bom dia. Tem um moço aqui na feira. Na feira tem frutas, verduras, legumes. O pessoal do campo vem vender. É bom dar um passeio na feira, né? Como é que é seu nome?
11: Bom dia, Alberto Reis.
10: Ô Reis, você tá dando um passeio aqui na feira?
11: Não, eu só tô aqui fugindo ali do mercado, que eu trabalho lá dentro. Gilvan tá lá fora ali conversando, eu fugi um pouquinho. Toma
10: é,
11: lá.
10: É, dá um giro.
11: É, toma
10: pois
11: lá.
10: Pois é. E a música, qual que Henrique Souza vai tocar pra ela?
11: Pra nós aí, Aline Barros. Tá a escolha dela lá, Alberto.
10: Vai para todo mundo que está aqui na feira.
11: Todo mundo, os feirantes, os amigos, os ouvintes da Rádio Santa Cruz, todos vocês lá, locutores, e para quem gostarem.
10: Beleza, dia 31 tem a missa, viu?
11: Tem a missa, sim.
10: 7 horas da manhã, você tá agarrado.
11: Tô agarrado, vixe, igual.
10: Lasqueira, hein?
11: Bom demais.
10: E aniversário de Alberto Ferreira, dia 31, você vai?
11: Galinha gorda, vontade para nós, né?
10: Vai lá na ABV?
11: Ô, demais, dá conta.
10: Vai lá dançar um forró e dar uma sacudida no
11: chão. Dançar um forró, já a coluna não aguenta não, mas pelo menos um forró mais lento.
10: Pois é, tá aí, Henrique Souza. É, estilos calçados, hein? 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
12: Para começar bem a nossa programação, diretamente da Rua do Sucesso, Aline Barros canta pra gente Sou Feliz.

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2: 8:30.
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8: 8:33, convocamos agora a unidade móvel de reportagem da Santa Cruz, na voz do repórter Gilberto Santos, para trazer para a gente um pouco do Geng, uma entrevista exclusiva em que ele fala agora nesse momento com a delegação de Joaíma. Gilberto Santos, bom dia.
9: O estúdio me chama, N. Souza, eu estou ao vivo aqui no Conacresh, eu estou aqui com o diretor municipal de esportes e lazer da Secretaria de Esporte de Joaíma, Rony Henrique, que vai trazer um feedback dos jogos do módulo 1 e 2 de ontem e também de hoje. Bom dia, Rony, seja bem-vindo novamente à nossa Rádio Santa Cruz.
10: Bom dia, Jequitinhonha, bom dia, Joaíma, bom dia, região. Vamos falar um pouquinho sobre ontem, né? As equipes de Joaíma nos módulos 1 estão bem, estão todas participando da classificação para as fases finais dos jogos. Né, tivemos vitória do vôlei, tivemos vitória do basquete, tivemos uma derrota no futsal, mas tem a chance de estar classificando para as quartas de finais hoje, nos jogos de hoje. No módulo 2, nós tivemos ontem o jogo de basquete, no qual o basquete masculino acabou vencendo, e o futsal masculino também venceu, o vôlei masculino acabou perdendo, mas tem chance de classificação para a semifinal.
9: E fala pra gente dos jogos de hoje, Rony. O que espera aí a delegação de Joaíma?
10: Hoje nós estamos na reta final, né? A reta de classificação. Uhum. Então hoje nós temos das 9 equipes que nós trouxemos, nós temos 7 disputando classificação para as fases finais. Nós temos o basquete disputando para ir para a semi, basquete masculino módulo 2. Nós temos o basquete módulo 1 disputando a final, agora 9 horas. Nós temos o vôlei disputando a semifinal feminino e masculino. E estamos confiantes, né? Para estar chegando no quarto dia aí, com todas as equipes classificadas para a fase final.
9: Rony, boa sorte para a delegação de Joaíma, tudo de bom para você. Obrigado por ter falado com a nossa reportagem.
10: Obrigado e bom dia a todos.
9: É isso aí, N. Souza, a nossa Rádio Santa Cruz, na cobertura do GENG 2026, aqui do Conacresh. Para a Rádio Santa Cruz, repórter Gilberto Santos.
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Hora certa. 8:38.

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Estão abertas também até o dia 10 de junho de 2026 as inscrições para o casamento comunitário. 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
2: 8h49.
3: Muito bem, de volta no Show da Manhã. Você está acompanhando a cobertura dos jogos, né? O GEM que está acontecendo aqui em Jequitinhonha. E a nossa unidade móvel de reportagem está em todos os pontos, atualizando você que está nos acompanhando de todos os detalhes das partidas, das escalações, dos placares, das informações gerais desse evento esportivo gigantesco que a nossa cidade sedia. Chamamos agora, nesse momento, o repórter Alberto Ferreira para falar com a gente em mais um detalhe dessa cobertura do GENG. Alberto.
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4: Hélio Souza, estamos de volta aqui na quadra do São José. Tem jogo em andamento. Conosco agora o Venâncio. Ô Venâncio, o jogo que está em andamento aqui, quais são os times? Bom dia.
5: Bom dia, bom dia a todos. É, o jogo que está em andamento agora é Almenara e Rubim, handebol feminino Madulum.
4: Acho um jogo com bastante espectadores aqui na quadra, hein? Pessoal chegando, mais torcedores aqui. E eu gostaria que você falasse para mim o roteiro de jogos nesta quarta-feira aqui na quadra.
5: Roberto, 9h a gente tem Jordânia contra Pedra Azul, Módulo 1. Às 10h tem Jequitinhonha contra Almenara, handebol masculino, Módulo 1. Às 11h a gente tem Rubim contra Jordânia, masculino, Módulo 1. Meio-dia temos Santa Maria do Salto contra Pedra Azul, handebol masculino, feminino, Módulo 2. Às 14h a gente tem Águas Vermelhas vezes Almenara, feminino, Módulo 2. Às 15h a gente tem Santa Maria do Salto vs Felisburgo, masculino, Módulo 2. Às 16h tem Pedra Azul vs Almenara, Módulo 2. Às 17h tem Jordânia vs Jequitinhonha, Módulo 2. E às 18h, que é o último jogo, Águas Vermelhas e Rubim, Módulo 2.
4: A questão da volta para casa de alguns times depende dos resultados de hoje? Como que funciona?
5: Eu acredito que a partir de amanhã algumas cidades já começam embora, porque algumas quadras hoje já tem premiação já.
4: Aí quem foi eliminado volta para casa.
5: Já volta para casa já.
4: E aí ficando para o sábado somente os vencedores de todas as partidas, né?
5: Eu acredito que sexta encerra quase 80%. Sábado vai ficar mais para uma ou duas quadras só com futsal. Eu acho que as outras categorias encerram até na sexta-feira.
4: Ô Venâncio, obrigado a você, parabéns pelo trabalho aqui, fazendo a coordenação aqui.
5: Oi, Alberto, obrigado. Obrigado, bom dia a todos os ouvintes.
4: Tá aí, Enio Souza, o Venâncio falou conosco aqui, e a nossa unidade móvel aqui, fazendo a cobertura no oferecimento da SMP, empréstimos consignados, INSS, FGTS, LOAS e outros, é com o Santinho da Água de Coco, Dr. Franco Duarte, 896-3399-6235-10. 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Anne Souza, é com você. Reportagem Alberto Ferreira.
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9: Eu quero a música Guilherme Silva, Barquinho de Ouro, para Dona Bete, Rosário, e para meu pai de Varley, para Tuca do Forró. Meu nome é Gabriel, aqui do PA Transval.
3: Gabriel, bom dia pra você. Diz que ia participar de novo e participou mesmo. Menino retado esse, viu? Sonzão de Guilherme Silva pra nós, Barquinho de Ouro, bom dia.

0: invejosos.
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5: Nossa viagem pelo mundo da música popular brasileira hoje é o som de Boca Livre, Toada.

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3: 9:30.
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9: Ô, Lução, a partida começa aqui animada, hein? É, na quadra aqui do São José, Lução, qual é a modalidade, quais são as cidades disputando aqui? Bom dia.
10: Bom dia, Alberto, bom dia, ouvintes. Mais um dia de esporte, né? Gente, jogadores escolares do estado de Minas Gerais. É, a modalidade que está acontecendo aqui no bairro São Miguel, na quadra esportiva, é o handball.
9: São Miguel não, São José.
10: São José, isso. É o handball masculino, handball feminino, módulo 1, módulo 2. E nesse exato momento, convido a população para prestigiar Rubim e Almenara, que está, nesse momento, começando um excelente jogo.
9: E já com espectadores ali na arquibancada, né?
10: Não para, Alberto. Aqui é o dia inteiro, quadra cheia, quadra lotada. É uma modalidade onde é que muitos jovens admiram, gostam. E a quadra já tá cheia, a torcida tá gritando já. Vamos pro jogo e boa sorte a Rubinho, a Almenara, por essa batalha.
9: E até alguém aproveitando para ganhar um dinheirinho, a dona tá vendendo uns pastéis ali, né?
10: Tá, a dona, minha amiga Nadiane aqui, dos pastéis, chegou cedo, já me deu um pastelzinho aqui de brinde. Obrigado, Nadiane. Café da manhã tá reforçado, agora arromba a luta, né? Todo dia, o dia inteiro.
9: Só tá quente, mas tem encerração aqui, né?
10: Um abraço pro meu amigo Linaldo, o Cruzeiro empatou ontem, Lina. Uma classificação da Libertadores.
9: Tá aí então, Eni Souza, voltamos aos estúdios. É a Santa Cruz na cobertura dos jogos do Geng, né? 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Reportagem Alberto Ferreira.
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18: 9 horas e 38 minutos.

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3: 9h42, sintonizado na melhor ao som de Imagine Dragons, Bad Liar.

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2: Finalizando o show da manhã de hoje ao som do Rei do Pop, Michael Jackson canta Beat It. Na sequência, você acompanha a oração da família, logo após o programa Experiência de Deus com o padre Reginaldo Manzotti. Eu estou contigo no Brasil Sertanejo. Até a próxima.

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4: 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Hora certa. 9:55. 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

0: chegando o nosso momento de fé e oração no seu rádio. Pedimos pela vida dos amigos do nosso clube de amigos, de forma especial os aniversariantes de hoje: Belarmina Gomes Carvalho, na rua A, no Nova Esperança; Nilza Miranda dos Santos, na rua Amapá; Aleph Moraes Aguilar Matos Guimarães, na rua Almenara; Sebastião Cândido de Souza, na comunidade Nova Araçatuba. Pedimos pela vida e pela família dos ouvintes sintonizados: Lucineide, Cida Carmona, Dinho no Campo Novo, Cida Silva, Maria Aparecida na Travessa Elza Mourão, Maria do Carmo do Zinha, Luciana Ribeiro no Santa Luzia, Gabriel, Luciana em Belo Horizonte, todas as famílias no Andaraí, Popular Carrapicho, a sua mãe Maria Geralda na Elza Mourão, Célia Oliveira na comunidade Palmeira Santa, Aldenísia Maria em Belo Horizonte, Lúcia Santos Alves e todos que necessitem de orações.
1: Amabilíssimo Jesus, os profetas vos anunciaram como príncipe da paz. Os anjos igualmente anunciaram paz aos homens por ocasião do vosso nascimento. Morrestes na cruz para consolidar a paz entre Deus e os homens. E o fruto mais precioso da vossa paixão foi aquela paz que transmitisseis aos apóstolos no dia da ressurreição. Vós lhes ordenastes que levassem a paz a toda a casa onde entrassem. Dai-nos também aquela paz que o mundo não nos pode dar. Concedei-nos a todos nesta família que guardemos a paz de uma boa consciência, para que a serenidade e o vosso amor reinem entre nós. Vossa providência divina colocou-nos em uma família e nos uniu intimamente pelos laços sagrados do sangue e da graça. Que esta união verdadeiramente exista entre nós aqui na terra e continue no céu. Dai a mim especialmente amor e carinho por todos os meus familiares. Guardai-nos de toda ira, impaciência, da perigosa desconfiança e maledicência, de discussões e brigas. Sagrada Família de Nazaré, minha família vossa é.
0: Rezemos juntos a oração que o Senhor nos ensinou.
2: Pai nosso que estais no céu, santificado seja o vosso nome. Venha a nós o vosso reino. Seja feita a vossa vontade, assim na terra como no céu. O pão nosso de cada dia nos dai hoje, e perdoai-nos nossas ofensas, assim como nós perdoamos a quem nos tem ofendido. Não nos deixeis cair em tentação, mas livrai-nos do mal. Amém.
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0: Pentecostes. Isso mesmo, querido povo de Deus, hoje, dentro da semana de oração pela unidade dos cristãos, nós pedimos a Nossa Senhora que seja a grande intercessora e que esteja conosco neste apelo, neste cenáculo, pedindo: Nossa Senhora, ajude-nos a implorar o derramamento do Espírito Santo de Deus sobre nós. Nossa Senhora, leve-nos a um cenáculo do Espírito Santo. Amém. Filhos queridos, povo amado, você sabe, nós teremos hoje o terceiro dia da novena de Santa Rita de Cássia. Terceiro dia, teremos a terceira catequese sobre o Espírito Santo. Lembrando que você tem o Padre Missão de Santa Rita, não esqueça, no YouTube, Padre Mazotti, veja lá, os lugares de Santa Rita são muito marcantes. E lembrando também, não esqueça, que você pode mandar suas intenções. Eu estou caminhando, peregrinando para Fátima. Então mande as suas intenções ainda em tempo, 0800 410 6060, ou pelo WhatsApp 41 3221 6060. Saúdo a todos pela Rádio Evangelizar, de onde tudo começa. As rádios irmãs, cujos nomes cito neste momento:
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0: Mãe de Pentecostes, leve-nos ao cenáculo. Saúda você pela TV Evangelizar, sinal digital em todo o país, em várias cidades, canal aberto. Pelo YouTube, Padre Mazotti Oficial. Você percebeu quanto material temos no YouTube? Quanto material além deste programa? Quanta coisa nós temos lá disponível para você, o Padre Missão Santa Rita. Nós temos as catequeses mais amplamente faladas sobre o Espírito Santo. E também nós temos a oportunidade de você acompanhar tanta coisa nova. Aplicativos da Associação Evangelizar é Preciso, baixe no seu celular e todas as plataformas digitais. Em nome do Pai, do Filho e do Espírito Santo. Amém. Nossa Senhora, esposa plena do Espírito Santo, tendo-se aberta ao Espírito Santo, recebeste a graça de ser a mãe do Salvador. Mas Nossa Senhora, após a ressurreição, fostes vós que, chamando os apóstolos, estiveram na primeira de todas as novenas do cenáculo, clamando o Espírito Santo: esteja conosco, mãe. Mas agora nós fazemos o que fizestes, nos debruçamos sobre o evangelho do dia. Naquele tempo, Jesus ergueu os olhos para o céu e rezou, dizendo: Pai Santo. Jesus, escute o evangelho, ergueu os olhos dizendo: Pai Santo, guarda-os em teu nome. Guarda-os quem? Os apóstolos. Guarda-os quem? Os discípulos. E nós. Jesus está pedindo: Pai, guarde os meus discípulos. Você é discípulo de Jesus? Sim, somos imperfeitos. Bem-vindo à humanidade, no caminho da santidade. Mas Jesus está dizendo: guarda-os. Guarda-os em meu nome. Agora eu vou para junto de ti e digo essas coisas estando ainda neste mundo, para que eles tenham a mim em si a minha alegria plena. Pai, eles não são do mundo. Eu não te peço que os tire do mundo, mas que os guarde do maligno, Senhor. Obrigado por ter rezado por nós. Obrigado, Senhor, por ter, antes de enfrentado a cruz, rezado pelos discípulos, apóstolos e pela igreja que foi fundada

0: segundo o teu desejo. Eu me sinto, Senhor, nesta oração, vai dizendo isso. Então eu peço, Senhor, livra-me do maligno. Livra-me deste maligno que está tentando me derrubar. Livra-me deste maligno que está me tentando fazer recuar. Livra-me do maligno que está me impedindo de rezar melhor. Peça, livra-me do maligno que não quer que eu reacenda o fogo do amor de Deus. Livra-me do maligno, Jesus, que está impedindo que o Espírito Santo haja em mim. Então eu peço, Nossa Senhora, teu filho rezou por nós, nos ajude, Nossa Senhora, neste cenáculo hoje, mãe de Pentecostes, Nossa Senhora de Pentecostes, Nossa Senhora que esteve com os apóstolos no cenáculo rezando, Nossa Senhora que juntou aqueles que estavam simplesmente esfarrapados, estavam desanimados, estavam envergonhados e os levou à oração. Leve-nos à oração, mãe. Leva-nos à oração, mãe. Leva-nos a esta novena, mãe. E que nós, com a tua presença, Nossa Senhora, possamos receber o Espírito Santo. A hora chegou, mãe.
1: Aqui é o lugar.
0: Aqui é o lugar.
1: O cenáculo.
0: Nós estamos nesse cenáculo do amor.
1: Maria
0: aqui está.
1: Mãe da divina graça.
0: Mãe de Pentecostes, fica conosco durante todo este programa. Durante toda esta semana de oração pela união das igrejas cristãs. Nesta preparação para Pentecostes, mãe, nós te pedimos ardentemente, dai-nos um novo Pentecostes, mãe de Pentecostes. Ajude-nos, compense a nossa fragilidade, pega as nossas orações imperfeitas e leva teu filho Jesus. Venha sobre nós, fogo abrasador. Derrama a tua unção, batiza-me, Senhor. Ó mãe de Pentecostes, intercede por nós, que as línguas de fogo possam batizar-nos de novo. Um batismo no Espírito Santo é o que pedimos, Senhor. Mãe de Pentecostes, peça a teu filho que derrama sobre nós a unção do Espírito Santo. Nossa Senhora, fique conosco durante todo este programa. E você vai colocando, mãe de Pentecostes, peça que seja derramado sobre nós o fogo divino do vosso amor. Filhos amados, povo querido, nós só começamos o programa. Nós vamos para o primeiro intervalo, nós voltamos. Lembrando que nós estamos, que novena? Santa Rita de Cássia das Causas Impossíveis. Catequese do Divino Espírito Santo nessa semana especial. Caminhando para Pentecostes, que é domingo. Voltamos já, volte comigo.

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0: amado filho e filha, eu já vou atender quem está na linha, mas antes eu quero dizer que nós estamos na 17ª prestação da Terra Prometida da obra Evangelizar é Preciso em Piraquara. E neste mês de maio, mês de Maria, eu quero tocar teu coração e dizer: ajude-nos. Eu imagino falando hoje de Nossa Senhora que estava no cenáculo. Com certeza, a Terra Prometida será um cenáculo de oração. Nossa Senhora, que será a Senhora do lugar. Nossa Senhora do Carmo, a Senhora do lugar. Isso vem muito da Idade Média, que havia o Senhor no sistema feudal. E eles diziam que Maria era a Senhora do lugar. Vamos dizer que Nossa Senhora do Carmo será. E por isso eu digo, acesse o site livrouro.com.br. Você escolhe o valor, depois roda o seu cursor e você preenche, colocando o nome de sua família, o nome das pessoas, de uma graça que você já tenha recebido, 17ª prestação. Por favor, nós já estamos pro final do mês. Nos ajude, nós estamos pro final do mês. Nos ajude no Livro Ouro. Deixe o nome de sua família, uma graça recebida. E muito breve, esse livro virtual será um livro material e será colocado na pedra fundamental do oratório. Neste lugar que será, sem dúvida, um lugar de muita oração e de clamor para a efusão do Espírito Santo. Faça sua adesão ao Livro Ouro neste mês de maio, mês de Maria. Muito obrigado. Maria, que a paz de Jesus esteja com você.
1: Padre Reginaldo, sua bênção.
0: Deus abençoe, Maria. Você fala de onde?
1: Eu falo de Recife.
0: Recife, Pernambuco, tá certo. Como é que você me acompanha ali, querida?
1: Pela Rádio Recife, FM. Tá. Ou pelo YouTube.
0: Meu grande abraço à Rádio Recife FM, Marcelo Pitanga. Lembrando que também tem a Rádio Olinda, Ivanildo, da obra de Maria. E lembrando que nós temos canal aberto, TV Evangelizar 47.1. Você já tentou sintonizar na sua casa?
1: Não, ainda não.
0: Então, filha, depois que você falar comigo, você vai tentar. Você vai no seu aparelho e tenta colocar lá com o controle 47.1. É sinal aberto, tá bom?
1: Tá bom, pode deixar.
0: Diga, minha querida, o que que você quer partilhar?
1: Padre, eu gostaria muito de um aconselhamento seu.
0: Por favor.
1: É uma coisa que tá me incomodando muito.
0: O que que é?
1: Eu não sei nem muito bem por onde começar, mas eu vou tentar ser breve.
0: Tá bom.
1: Eu estou com meu marido há 12 anos, nós somos casados há 12 anos, moramos juntos, na verdade.
0: Sabe, e já vou dizer, que não está certo. Mas sim, vamos lá, sei. Já é o começo, vai lá, continua.
1: Eu sei, estamos juntos há 12 anos, a gente tem um filho de 7 anos.
0: Tá.
1: Mas assim, ele é uma boa pessoa, ele é um ótimo marido, um bom pai, isso não tem a reclamar.
0: Tá.
1: Mas há uns 3 anos atrás, ele vem mostrando-se assim uma outra pessoa. Ele não é tão carinhoso, tanto com o nosso filho, tanto comigo. E a gente vem brigando muito de uns 3 anos pra cá.
0: Tá.
1: E a gente briga por qualquer motivo, qualquer coisa, besteira mesmo. E isso vai ficando muito difícil, porque às vezes ele fica até sem falar comigo dentro de casa, padre. E se eu não procurar ele, chegar para conversar, mesmo ele sabendo que ele tá errado na maioria das coisas, ele não vem me procurar pra gente conversar e a gente fica sem se falar.
0: Certo.
1: Aí eu queria, assim, um aconselhamento seu, porque antes ele não era assim. E agora ele vem sendo assim, sabe? E aí depois que comecei a procurar mais a igreja daqui, da minha cidade, conversei com um padre da igreja.
0: Sim.
1: E aí, Eu venho sempre estar buscando, sabe? Ouço o senhor todos os dias, seu programa maravilhoso. Sou uma bênção na minha vida. E o padre me aconselhou em algumas coisas, mas eu queria muito, muito, muito falar com o senhor também.
0: Tá bom. Filha, primeiro eu volto a dizer o que eu disse. Existe algum impedimento por que vocês não casaram?
1: Não, padre, então, aí a maioria, assim, que eu fico meio receosa, porque eu sempre falo pra eles, vamos nos casar, queria muito casar na igreja, e aí ele não quer, sabe? Não...
0: É, então aí já é um sintoma, tá? 12 anos já deu pra discernir bastante. 12 anos e um filho de 7 anos não justifica. Então, vai ter que mexer nisso aí, tem que fazer alguma coisa, porque é importante o casamento. Mas, agora, no momento, você precisava, filha, existe um princípio muito básico, que é que um barril de vinagre atrai menos mosca que uma colher de mel. Mas não adianta só ir no mel. Na verdade, pegar uma hora que vocês possam, distante do filho, e conversar, mas conversar muito amigavelmente. E uma pergunta muito simples: marido, você está contente comigo? Como você está se sentindo? E tentar, filha, no diálogo, mas não perguntas ofensivas, dizer assim: ó, eu estou sentindo isso. Estou sentindo que nós estamos distante, estou sentindo que há uma certa mudança, uma indiferença. Como você está se sentindo? E faça silêncio. Ah, mas ele não vai responder. Fique em silêncio. Não fique argumentando muito. O silêncio dele, não é que ele não quer, talvez não queira dar resposta, é porque ele está achando a resposta. Não pode ser um monólogo. Depois, propor para ele e vocês dois fazerem um retiro de casais.
1: Eu já procurei lá na igreja e o padre da igreja aqui propôs isso, né? A mim, e eu já conversei com ele e ele simplesmente disse assim, para eu esperar o momento dele, que agora não é o momento.
0: Tá certo.
1: Vai ter um retiro agora em agosto. E aí ele fica falando, né? A gente não tem dinheiro pra casar na igreja e essas coisas.
0: Não, tá tudo errado. Não, você vai dizer, eu falei com o padre Reginaldo e o momento é agora, meu marido. Vamos fazer esse retiro, independente de casar na igreja. Vamos só fazer o retiro? Casamento a gente pensa depois. Você entendeu? Vamos fazer o retiro. Casamento a gente pensa depois. Aí depois, filha, ser simples como a pomba, astuta como a serpente. Quem falou foi Jesus. Chegar para ele e falar assim: marido, se a gente fizesse um casamento só eu, você e uma testemunha, você aceitaria? Lá na frente, mas não é agora. O primeiro é fazer o retiro. Não fala de casamento. Vamos fazer o retiro, marido? Só isso. Lá na frente? Então, primeiro é o diálogo. Depois, propor o retiro. Só o retiro. Se ele falar, não vamos falar de casamento, vamos fazer o retiro. E quando você falar em casamento, sempre fala assim, ó, ele fala, é caro, mas você sabia, marido, que existe casamento só nós dois, o nosso filho e testemunha, e o padre faz, não precisa nada de diferente. Começar a plantar essa semente da simplicidade do matrimônio, que se geralmente a pessoa pensa o casamento, um casamento pomposo, um casamento que tem que dar almoço, que tem que dar janta. Então, tentar tirar essa imagem dele. E terceiro, filha, terceiro, rezar muito de joelho dobrado. E é isso que você ligou. Você foi atrás do padre e rezar, fazer penitência e dizer: Senhor, eu vou vencer com a graça. Santa Rita me ajuda, Nossa Senhora me ajuda. É no joelho dobrado que você vai vencer. Ajudei você, Maria.
1: Eu sei, padre, mas às vezes eu me sinto tão fraca e eu fico com medo de desistir.
0: Eu preciso, só um minutinho, preciso ir pro intervalo, mas eu volto falando com você, não é comum, mas volto, fique na linha, voltamos já.

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0: Ainda nesse bloco, nós vamos para a leitura de Jó. E na sequência, você vai saber que é a resposta de Jó ao segundo amigo que falou, que foi o Bildade. Mas agora eu tô com a filha de Deus de Recife, nós estávamos conversando, ela começou a chorar e eu não quis desligar. Por que que você se emocionou, filho? Você fica o quê?
1: Porque, padre, a gente quase separou agora no finalzinho desse ano. É por conta que eu tento conversar com ele, mas parece que ele não quer mais, sabe? E aí a gente quase separou, mas aí a gente conversou, porque eu conversei com o padre daqui. E, enfim, a gente se acertou.
0: Filha.
1: A gente começou a ler o seu livro, Há Uma Ferida, Uma Curada.
0: Opa! Ajuda não é porque é meu livro, não. Não é porque eu faço propaganda por ele, não. Mas é um livro muito bom pro momento que vocês estão vivendo. Há Uma Ferida, Há Uma Curada. Estão lendo?
1: Então, a gente começou a ler e aí ele passou uma semana lendo e agora não quer mais.
0: Filha.
1: Eu tô lendo sozinha.
0: Às vezes é o jeito de falar. Às vezes, não tô dizendo que a culpa está em você.
1: Sim.
0: Mas você o ama. E com certeza ele o ama. É, às vezes, a casa não pode estar um clima pesado. Às vezes você conquista mais fazendo uma comidinha que ele gosta. Às vezes você sabe que quando a brasa começa a apagar, se ela só esquenta, se aproximar de outra. Entendeu?
1: Entendi.
0: Às vezes, fazendo uma comidinha, não fala nada. Não fala assim, ó, fiz uma comidinha especial para você. Faça. Às vezes, faz um carinho, mas ele não vai retribuir, faça. Às vezes a brasa tá ficando com muita cinza em cima e são pequenos gestos que vai ser o sopro. Vai no amor na oração e no amor que você vence. Tá bom, Maria?
1: Tá bom.
0: Que Deus abençoe, não desista, filha. Por favor, até sugiro para você, escute depois o que nós conversamos no reprise. Às 10 da noite. Porque às vezes na emoção você não entendeu direito. Escuta no reprise. 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
0: E hoje estamos Jó, capítulo 9, versículo 24, perdão, 14, 24. Então vamos lá. Jó, capítulo 9, do versículo 14 a 24. Contexto: ontem falou o segundo amigo de Jó, se você lembrar, o chamado Bildade, e fez uma argumentação, jogando a culpa nos filhos. Vamos ver o que Jó vai falar? É a resposta de Jó ao segundo amigo. Quem sou eu, então, para responder a Deus? Onde vou achar palavras para discutir com ele? O texto é bastante pesado hoje. Mais do que os outros, mais do que os outros. Pasmem. Ainda que eu tivesse razão, eu não responderia. Ele é meu juiz. Só posso pedir misericórdia. Não vou discutir com Deus. Mesmo que eu tivesse razão, eu não vou discutir. Jó já está a mil. Então só me resta pedir misericórdia. Ainda que eu chamasse ao tribunal e ele se apresentasse, não acredito que ouviria o meu caso. Deus me esmaga com uma tempestade e sem motivo aumenta minhas feridas. Nossa, padre, mas não é um desrespeito? Você poderia já estar se perguntando. Ora, filho, vou lhe dizer quantas vezes você rezou o salmo comigo e o salmista se queixava abertamente para Deus questionando Deus. Errado, padre? Não, filho. Oração é oração. Tem que ser verdadeiro. Mas tem um detalhe. Calme. Acalme teu coração. Versículo 17. Deus me esmaga com uma tempestade e sem motivo aumento a minha ferida. Ele não me deixa nem respirar e enche de amargura a minha vida. Farei uso da força? Deus é forte. Chamarei Deus ao tribunal? Ele faz uma pergunta e já responde. E quem obrigaria a comparecer? Sou inocente, atenção, versículo 20. De novo, ele vai dizer: sou inocente e sincero, aqui está a chave. Mas as minhas palavras me condenariam e me declarariam culpado. Versículo 21. Sou inocente, mas não me importo com isso. Estou cansado de viver. Versículo 20. Sou inocente e sincero, mas as minhas palavras me condenariam e me declarariam culpado. Sou inocente, mas não me importo com isso. Eu estou cansado. Cansado de viver. Para mim, é tudo a mesma coisa. Por isso, digo que Deus destrói tanto os bons como os maus. Atenção. Começa reforçar uma teologia que até então não se tinha discutido. Para mim é tudo a mesma coisa. Por isso digo que Deus destrói tanto os bons quanto os maus. Se de repente uma desgraça mata pessoas inocentes, Deus ri. Forte isso, muito forte. Você vai falar: Jó blasfemou? Ainda não, e nunca. Ele apenas usa imagens fortes. Deus entregou o mundo nas mãos dos maus e cobriu os olhos dos juízes com uma venda. E se não foi Deus quem fez isso, então, quem foi? Esse é o argumento de Jó. Eu indico para você que aprofundado está esse tema no livro Inabalável, na página 81. Você já leu? Lê de novo. A seu modo, manteve firme no diálogo com o Senhor. Filho, nem sempre o diálogo é ameno. Nem sempre o diálogo dispensa furor. Às vezes o diálogo é em meio a muita testosterona, muita progesterona, é muita energia vital. Às vezes o diálogo acontece entre nós seres humanos com muita carga, nervosismo. Ora, se oração é diálogo com Deus, seria diferente? Eu vou para o intervalo e volto. Espero que você tenha acompanhando. Eu volto já, volte comigo.

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1: 10:37.
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0: ainda volto antes de rezar o texto, mas já tendo rezado. Página 81. Inabalável. Eu acho que você já tem em mãos para ir acompanhando. Já leu, vai ler de novo. A seu modo, Jó manteve-se firme no diálogo com o Senhor. Mesmo, atenção, povo de Deus, toca o sino, sacristão. Mesmo sem compreender. Nem tudo a gente compreende, filho. Hoje é quarta-feira, Nossa Senhora não compreendeu tudo, mesmo sem compreender o porquê da sua aflição. Jó, e isso é rezar, protestou, reclamou, abriu o coração e até mesmo discutiu com Deus, mas não renegou a sua fé. Senhor, a vida não tá fácil, tá difícil, as coisas estão difíceis, criar uma família é difícil, manter um casamento santo é difícil, o erotismo, a sensualidade invade, o tempo desgasta. Senhor, a vida não tá fácil. Cada vez mais a pessoa pobre vai ficando pobre e dependente, e as pessoas ricas são impunes. Senhor, a vida não está fácil. E me permita, Senhor, nas minhas orações, e eu não vou mentir, que eu tenha consciência e eu possa me sentir à vontade de falar contigo, Senhor. E às vezes eu vou estar tão aflito, falarei bravo contigo, Senhor, me perdoe. Talvez eu vou protestar. E pode ser, Senhor, que vou reclamar. Mas eu sempre vou falar contigo, Senhor. Eu vou ser sincero no meu coração. E talvez, Senhor, no momento de uma perda, de um luto, eu possa até discutir contigo. Mas eu nunca, nunca. E esta graça eu peço a ti mesmo, Senhor, a graça de nunca renegar a minha fé e meu amor a ti. Amém. Amém. Não falei para você? O texto hoje ia ser mais forte. Uma lição do que é rezar. Joseni, que a paz de Jesus esteja com você.
1: Isso, pai.
0: Deus abençoe, minha filha. Eu tô respirando aqui de Jó. Você tava escutando?
1: Tô, sim.
0: Você fala de onde, querida?
1: Eu falo de Nova Serrana, Minas Gerais.
0: Meu abraço. E como você me acompanha?
1: Eu acompanho pela 96 FM.
0: Meu abraço, 96 FM. Diga lá, minha filha, por favor.
1: Padre, eu vou contar meu testemunho.
0: Por favor.
1: Eu fumava muito. Aí parei de fumar, graças a Deus, tá com 10 anos, eu fumei 40 anos.
0: Louvado seja Deus.
1: Agora vou contar as minhas meninas. Uma, com 13 anos, caiu na perdição das drogas.
0: Ô, Senhor.
1: Eu orando, pedindo de joelho, assistindo o programa do padre, pedindo a Deus, foi libertado.
0: Ô, filha, louvado seja Deus.
1: Aí tem a outra. A outra começou a cair nesse mundo das drogas, foi presa. Graças a Deus foi pedindo, orando de joelho, assistindo o programa do padre. E aí, graças a Deus, foi libertada também.
0: Amém.
1: Aí vou contar outro.
0: Diga.
1: Meu marido bebia muito, muito mesmo, era meio, sabe, agressivo quando bebia. Eu orando, pedindo de joelho, pedindo, chorando. Graças a Deus, tá com 10 anos que ele parou.
0: Oh, misericórdia.
1: Aí, padre, eu vou pedir pro senhor botar minha filha em oração, que ela tá fazendo o curso de enfermeira.
0: Tá. Então, filha, primeiro assim, ó, você contou, sim, e é bonito demais. Primeiro, a graça, você parou de fumar faz 10 anos. Uma filha que foi nas drogas e foi libertada, como você disse, foi na muita oração. A outra filha também foi para as drogas e tá livre. O marido que bebia era agressivo e 10 anos que não bebe mais. Então diga: Senhor.
1: Senhor.
0: Jesus das Santas Chagas.
1: Jesus das Santas Chagas.
0: Muito obrigado.
1: Muito obrigado.
0: Por tantas graças recebidas.
1: Por tantas graças de bênção.
0: Graça recebida.
1: Graça recebida.
0: É graça testemunhada.
1: É graça testemunhada.
0: Toca o sino, sacristão.
1: Toca o sino, São Cristão, e tudo que tiver direito.
0: Isso, então chofar a corneta, sacristão, e o sino. Isso. Deus seja louvado pela Joseni. Joseni, você ia pedir oração. Você pediu para uma filha, né? Que ela vai, ela vai fazer enfermagem, é isso?
1: É, isso mesmo.
0: Tá bom. Você quer dizer o nome dela ou prefere não?
1: É, Naeli.
0: Naeli, tá.
1: Aí eu queria pedir uma oraçãozinha, Paty.
0: Ah, pra quem mais?
1: Pra mim, por causa que eu tô com gasto no pescoço, perna na coluna.
0: Ah,
1: então. Aí eu pedi pra eu fazer cirurgia, mas não tô com vontade de fazer não, Paty.
0: Filha, cirurgia hérnia, pescoço, quer dizer, na cervical e na coluna, bem eu sei o que não é fácil. Mas digo pra você, Joseni, você precisa confiar nos médicos, você não pode viver com dor e também não pode ficar só tomando anti-inflamatório.
1: Pois é,
0: você precisa ir no médico.
1: Mas eu sinto, pior que eu sinto bem melhor, padre, nem assim, eu ando cansada, nem dói muito, sabe?
0: Mas filha, você, quantos anos você tem?
1: Tem 59.
0: Posso dar um conselho pra você?
1: Pode, padre. Toda Ave Maria. Que
0: antes.
1: Eu tava com medo de falar com o padre dos armários. Tô muito feliz.
0: Que bom. O que eu queria falar pra você, filha, você precisava fazer uma fisioterapia. Você precisava fazer uma fisioterapia que às vezes essa dor vai embora. Sozinho não vai. Corpo parado.
1: Eu tô fazendo, padre.
0: Tá fazendo? Quantas vezes na semana?
1: É, 2 vezes por semana.
0: Por semana. É. E você lembra, é um fisioterapeuta? É fisioterapeuta? É, fisioterapeuta?
1: É, eu faço, aqui eu faço, padre, é pela secretaria, prefeitura.
0: Isso, tá certíssimo, filha, temos que aproveitar, a gente paga imposto pra isso, nós não estamos dando de graça,
1: padre,
0: não.
1: Graças a Deus, eu sou muito feliz, o que eu peço, eu alcanço, graças a Deus.
0: É, não é de
1: padre, eu tinha tanta vontade de falar, eu não sei não, eu tô tão feliz, tem 18 anos que eu assisto o senhor.
0: Ô, minha querida amada, você não me pediu, mas eu vou te mandar um terço, pode ser?
1: Pois eu ia pedir mesmo, mas ainda bem que o padre me lembrou.
0: Eu ofereci.
1: Um abraço bem gostoso. Eu vou aí, padre, se Deus quiser falar pertinho com o senhor.
0: Ah, filha, que prazer falar com a senhora, me senti amado, viu? Me senti amado. E obrigado, reze por mim nas suas orações, minha senhora.
1: Rezo, com certeza eu rezo, eu tenho mais coisa pra pedir, mas é muito, né, padre? Aí eu converso perto com o senhor quando eu faço, se Deus quiser.
0: Tá bom, então fica na linha que ela vai pegar seu endereço e eu vou mandar um terço pra senhora, tá bom?
1: Oh, meu Deus, obrigadão.
0: Fica com Deus. E ó, vai na
1: fisioterapia. Amém. Vou rezar mesmo, muito.
0: Tá bom. E ó, faça fisioterapia, viu? Vai na prefeitura, faça assim, que é preciso. Gente, tá aí, falei com a Joseni, e o que eu falei pra ela é verdade. Não é que eles dão de graça, a gente paga imposto. O nosso imposto tem que ser revertido em alguma coisa, uai. Então aí, minha filha, faça, e não é só enquanto tem dor, não. Se você puder, pede pra fazer sempre. Corpo pede movimento. Meu grande abraço, tenho tempo de falar, Joseni de Nova Serrana, Minas Gerais, pela Rádio 96 FM, Wagner Henrique, Dom Giovanni Luiz da Silva de Divinópolis. Eu vou pro intervalo, eu volto. Volto com a novena e volto com a catequese do Espírito Santo. Você tá gostando dessa semana? Eu tô adorando, gente. Sou suspeito, eu volto já.

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nós voltamos com as imagens do Padre Missão Santa Rita de Cássia. Tá chegando o dia dela. Daqui a pouco nós temos o terceiro dia. Vai no YouTube, Padre Manzotti, põe de novo as imagens um pouquinho. Veja lá, gente, às vezes você não teve oportunidade e eu gravei com muito carinho. Inclusive, por favor, mande para os outros e se inscreva no YouTube. Se você se inscrever, você vai, uma inscrição aumenta 3, mais ou menos. Por quê? Porque o próprio YouTube entende que é um conteúdo que vale a pena ser distribuído. Você não sabia disso, né? Por isso que eu fico, não quero seguidores. Na verdade, eu penso na evangelização, mas vai lá, se inscreva. Hoje é aniversário de Dom Adilson Pedro Buzin, da Diocese de Tubarão, Santa Catarina. A cidade de Palmas de Tocantins está fazendo aniversário 37 anos, onde temos a TV Evangelizar, canal 17.1. Aniversário da Rádio Auxiliador FM, Amambai, Mato Grosso do Sul. FM 102.7, Lagarto, Sergipe. Liberdade FM, Nipomuceno, Minas Gerais. Massa FM, Ji-Paraná, Rondônia. Nova FM, Porto Velho, Rondônia. Rolim FM, Rolim de Moura, Rondônia. E a TV filiada, Nicnec, provedor de internet, Cravinhos, São Paulo. Adilnet Telecom, Nova Prata, Rio Grande do Sul. E hoje, aniversário do meu irmão querido José Giacomo Manzotti. Ele, que irmão querido demais, que Deus o abençoe, mora com a família em Maringá. Que Deus o abençoe, ele, os filhos, a esposa, um grande vencedor. Que Deus o abençoe sempre, meu irmão querido. Saúde, paz e muita, muita felicidade. Você merece, você tem um coração enorme. Amado povo de Deus, e vamos juntos pro terceiro dia da catequese de nossas, do Espírito Santo. O Espírito Santo e Maria. Claro, quarta-feira, Maria tem uma relação única com o Espírito Santo. Foi pela ação do Espírito Santo que ela concebeu Jesus, tornando-se mãe do Salvador. Segundo Lucas, capítulo 1:35, cheia da graça de Deus, Maria foi preparada pelo próprio Espírito Santo para acolher em seu coração e sua vida o plano da salvação. Maria também está presente como discípula, reunida em oração com os apóstolos. Esta imagem belíssima, antes de Pentecostes. E esse texto você encontra em Atos capítulo 1, versículo 14. Maria, cheia do Espírito Santo. Como diz Lucas, o Espírito Santo virá sobre ti e o poder do Altíssimo te cobrirá com sua sombra. Depois Isabel ficou cheia do Espírito Santo e exclamou: bendita és tu entre as mulheres. O Catecismo da Igreja Católica, 722, diz assim: o Espírito Santo preparou Maria com sua graça. Era conveniente que fosse Maria cheia de graça. O 723, por sua vez, em Maria, o Espírito Santo realiza as maravilhas de Deus. Lembremos, e hoje nós começamos o programa falando de Maria e Pentecostes. Maria estava presente quando o Espírito Santo desce na igreja. No dia de Pentecostes, o Espírito Santo manifesta a igreja tendo Maria como seus, no meio dos seus discípulos. Por isso, reze comigo agora. Vinde, Espírito Santo, e dai-nos a graça de um novo Pentecostes. Vinde, Espírito Santo, fogo abrasador, e dai-me teu amor, tua luz, tua força, tua coragem. Derramai sobre mim os dons, reavivando a minha fé e o meu discipulado no pronto seguimento de Jesus Cristo. Amém. Enviai o vosso Espírito e tudo será criado e renovareis a face da terra. Amém. E agora, o terceiro dia da novena de Santa Rita de Cássia. Ó poderosa e gloriosa Santa Rita de Cássia, chamada a ser santa das causas impossíveis, advogada dos casos desesperados, auxiliadora na última hora, refúgio e abrigo da dor,
que arrasta para o abismo do pecado e da desesperança. Com toda a confiança em vosso poder, junto ao coração sagrado de Jesus, a vós recorro no caso difícil e imprevisto que dolorosamente oprime meu coração. Qual o seu pedido, filho? Humanamente impossível, mas Deus é o Deus do impossível. Santa Rita, peça essa graça, Santa Rita. Obtenha a graça, Santa Rita, que desejo, pois me é necessário e eu quero. Apresentada por vós a minha oração, meu pedido, por vós, Santa Rita, que sois tão amada por Deus, certamente serei atendido. Dizei a Nosso Senhor que me valerei da graça para melhorar a minha vida, os meus costumes e para cantar na terra e no céu a divina misericórdia. Santa Rita das causas impossíveis, rogai por nós. Santa Rita das causas impossíveis, rogai por nós. Santa Rita das causas impossíveis, rogai por nós. O Senhor esteja convosco, Ele está no meio de nós. Abençoai, Senhor, a água, a roupa dos enfermos, as fotos de família, por intercessão de Nossa Senhora do Carmo, Mãe do Santo Escapulário, Nossa Dinda, São Pio de Pietrelcina, Santa Rita, pelos méritos das Santas Chagas, abençoai o Pai, Filho e Espírito Santo. Amém. Ah, filho, como é bom ter fé. Você já pensou nisso? Escute essa música, peça para a Rádio Irmã tocar e acompanhe o clipe Como é Bom Ter Fé. Evangelizar é preciso.

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0: morte na cruz, sejamos conduzidos à glória da ressurreição. Por nosso Senhor Jesus Cristo, vosso Filho, na unidade do Espírito Santo. Amém.
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2: 12:04.
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0: Vou ficando por aqui com o Brasil Sertanejo. Obrigada pelo carinho da sua audiência, sua companhia, sua participação. Na sequência tem Radar Santa Cruz, com produção e apresentação de Gilberto Santos. Até a próxima!
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14: 12:31.
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14: Hora certa. 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Boa tarde, senhoras e senhores. Está entrando no ar mais edição do Radar Santa Cruz, o nosso informativo dos vales. Abraços para você na internet, na sintonia da número 1, você no aplicativo, você também na Alexia, ouvindo a mais ouvida. Destaque de hoje do Radar Santa Cruz: a falta de água em Jequitinhonha é constante e as autoridades não estão nem aí. Também vamos falar de direitos, tirar suas dúvidas com doutora Poliana, advogada atuante nos vales do Jequitinhonha e Mucuri. Também informações da Assembleia Legislativa, o tempo, a temperatura aqui no Radar Santa Cruz. Esse é o nosso Radar Santa Cruz, precisão na notícia. Hoje é quarta-feira, 20 de maio de 2026. Eu sou Gilberto Santos, obrigado pelo prestígio e pela confiança de sempre. São 12 horas mais 34 minutos. A falta de água em Jequitinhonha é constante e as autoridades não estão nem aí. Mais uma vez, a falta de água, sempre o mesmo problema. A adutora de água rompeu novamente no local na Avenida Franco Duarte, com mais de 3 mil alunos aqui disputando o Jengue em Jequitinhonha e sem água. E quem traz as informações pra gente é o repórter Alberto Ferreira.
0: A nossa reportagem está aqui na Avenida Doutor Franco Duarte, a altura do número 43, a parte tradicional Praça do Pescador. E agora, por volta de 6 horas da manhã, deparamos com essa situação aqui, que é o cano que se soltou e vazando água, inclusive com um redemoinho ali, né? Um rebojo ali.
4: Meu nome é Thiago.
0: E aí, Thiago, você tem observado, faz tempo aí, cerca de quase 2 semanas, que eles estão trabalhando nesse local, né?
4: Positivo, com certeza. São dias e dias de obras, né? Aos poucos eles vão construindo, vão fazendo. O problema não é demorar, o problema seria demorar e realmente não ter uma obra que atendesse aos requisitos da população, como é o que está acontecendo.
0: Pelo que estamos observando aqui, que o cano se soltou, se desprendeu um do outro, é questão da qualidade do serviço que está sendo, a coisa é real.
4: É difícil avaliar, né? A gente que não entende muito em relação à hidráulica, mas realmente foi um serviço, no mínimo, complicado, né? Porque tem um redemoinho, né?
0: E qual o destino dessa água, ninguém sabe.
4: Ninguém sabe. Está entrando no subsolo, pode estar indo para o lençol freático e pode correr risco de ocorrer um afundamento, né?
0: E tem casas aqui próximas, né?
4: Sim, sim. Positivo.
0: Pois é, a questão de falta d'água também, você observa aqui na sua casa, vizinhos, todo mundo ficando sem água.
4: Sim, a gente recebe o aviso prévio, né, que vai ter uma obra e vai ficar sem água com um determinado tempo de duração. E a gente se prepara para isso, mas pelo jeito agora vai se estender mais ainda, complicando um pouco a logística de casa, né, lavar roupa, os pratos, as panelas e tudo mais, né.
0: Pois é, obrigado, viu, pela gentileza falando da Santa Cruz. Está feito o registro aqui na Avenida Doutor Franco Duarte.
4: Eu que agradeço, Alberto, por sempre aí estar cobrindo todas as notícias de Jequitinhonha, pelo seu carinho e pelo seu empenho.
0: Tá aí a Copasa, viu, Flávio? Aqui em Jequitinhonha, muitas pessoas mandando áudio para a rádio, revoltadas com falta de água. Vocês estão fazendo um serviço aqui na Doutor Franco Duarte, que se arrasta por uma longa data, faz, quebra, faz de novo, muitos buracos pela cidade. A situação da Elza Mourão, deixaram os moradores estarrecidos, que foi realizada a obra, mas não fizeram a pavimentação da rua. São vários transtornos. População, eu gostaria que você desse uma explicação aos microfones da Santa Cruz, o porquê de tantos transtornos e a qualidade do serviço da Copasa é muito questionada aqui em Jequitinhonha. É a realidade que estamos presenciando. Reportagem Alberto Ferreira.
14: É o nosso Radar Santa Cruz, a nossa reportagem. Nós entramos em contato com a assessoria de imprensa em Belo Horizonte. Caterina falou com a nossa reportagem. Daqui a pouquinho o gerente também da Copasa vai falar com a nossa reportagem. Vamos ouvir Caterina.
5: Entendo, mas nós enquanto Copasa, não temos como saber que está tendo um vazamento em tal avenida se não for comunicado à empresa, entendeu? Por isso que a gente precisa da parceria da própria população para nos avisar. Mas agora, né, já que foi pro rádio, a gente já tem ciência, eu vou dar uma ligada pro Flávio e solicitar a sonora e já te envio.
14: Agora vamos ouvir o gerente da Copasa, o Flávio, já que a população já não está satisfeita com a Copasa, com o serviço da Copasa que vem prestando aqui no município e em toda a região. Essa é a verdade. Vamos ouvir a resposta aí do gerente da Copasa, o senhor Flávio Almeida.
7: Quem está falando é Flávio, gerente regional da Copasa. Estou passando aqui para falar o problema que nós tivemos em Jequitinhonha com o desabastecimento da cidade. É uma interligação que nós estamos fazendo lá na Avenida Franco Duarte para o melhoramento do abastecimento de toda a cidade. Infelizmente, nós tivemos um problema. Nós acabamos o serviço ontem por volta das 21h30, quando foi na madrugada, a adutora rompeu novamente, mas já está sendo providenciado o conserto e acreditamos que no máximo até 11h30 a cidade já volta a ter o restabelecimento do fornecimento de água normal.
11: Tá aí, nós ouvimos o gerente da Copasa, o senhor Flávio, 11:30, já estaria restabelecido a água na casa dos moradores, só que até agora a água não foi restabelecido, e contamos aí com a Copasa para agilizar o mais rápido esse problema aqui na Avenida Franco Duarte, porque a população tem mais de 3 mil atletas aqui participando do Jengue aqui no município de Jequitinhonha. Providenciasse pra gente o quanto antes esse problema, sempre que vem acarretando aqui no município de Jequitinhonha a falta de água. Hora certa, são 12:39. Vamos falar de direitos, tirar suas dúvidas com ela, doutora Poliana Pereira, advogada atuante nos vales do Jequitinhonha e Mucuri com os temas jurídicos. Boa tarde, doutora Poliana.
17: Boa tarde, Gilberto Santos. Boa tarde, ouvintes do Radar Santa Cruz. Como vocês estão? Espero que muito bem. Hoje a gente vai dar continuidade aí a um tema de extrema importância e muito relevante, delicado e necessário, né? Que é a exploração sexual infantil. Muitas pessoas imaginam que esse tipo de crime acontece apenas em grandes centros urbanos ou em situações muito distantes da nossa realidade. Mas, infelizmente, a exploração sexual de crianças e adolescentes pode acontecer em qualquer lugar, inclusive perto de nós. E é importante deixar algo muito claro: exploração sexual infantil é crime grave e possui punições severas na legislação brasileira. O Estatuto da Criança e do Adolescente protege a dignidade, a integridade física e emocional dos menores. Criança não pode consentir com violência. Criança precisa ser protegida. A exploração acontece quando as crianças ou adolescentes são utilizados para fins sexuais mediante dinheiro, presentes, ameaça, manipulação emocional ou qualquer tipo de vantagem. Muitas vezes o agressor se aproxima da vítima de forma aparentemente gentil, oferece ajuda, presentes, carinho ou falsas promessas. Em outros casos, utiliza ameaças e intimidações para manter o silêncio. E é justamente aí que mora o perigo. Nem sempre a vítima consegue pedir socorro. O medo, a vergonha e o trauma fazem muitas crianças permanecerem em silêncio durante anos. Por isso, a atenção da família e da sociedade é fundamental. Mudanças bruscas de comportamento podem servir como sinais de alerta. Uma criança, que antes era comunicativa, pode se tornar isolada, pode apresentar medo excessivo, tristeza constante, queda no rendimento escolar, agressividade, ansiedade ou dificuldade para dormir. Em alguns casos também surgem presentes sem explicação, resistência em ficar perto de determinadas pessoas ou mudanças repentinas na rotina. E diante de qualquer suspeita, a orientação é clara: não ignore. Denunciar pode salvar uma vida. E a denúncia, ela pode ser feita de forma anônima pelo Disque 100, que funciona gratuitamente em todo o Brasil. Também é possível procurar o Conselho Tutelar, a Polícia Civil ou o Ministério Público. É importante lembrar que não é necessário possuir provas definitivas para denunciar. Suspeita já é suficiente para que os órgãos competentes iniciem investigação e proteção da vítima. Outro ponto importante é entender que compartilhar imagens íntimas de menores também é crime, inclusive pela internet e redes sociais. Violência sexual infantil não destrói apenas a infância. Muitas vezes ela deixa consequências emocionais profundas para a vida toda. Neste Maio Amarelo, além de conscientizar sobre segurança no trânsito, precisamos também refletir sobre a proteção das nossas crianças e adolescentes, porque proteger vidas vai muito além das estradas. Pois bem, por hoje ficamos por aqui. Amanhã estaremos de volta. Abraços, meu amigo Gilberto Santos. Abraço a todos os ouvintes do Radar Santa Cruz. Tenham todos uma tarde iluminada. E até amanhã.
11: Abraços, doutora Poliana Pereira, ela que é advogada atuante nos vales do Jequitinhonha e Mucuri. São 12:43. Agora tem informações da Assembleia Legislativa de Minas Gerais. Acionamos o nosso correspondente direto da capital mineira do Poder Legislativo do Estado de Minas Gerais. Movimentamos o repórter Arleison Roberto. Alô, Arleison, boa tarde para você. Uma ótima quarta-feira.
18: Olá, Gilberto Santos, boa tarde para você, um abraço, uma ótima quarta, meio de semana, abraçando o ouvinte da Rádio Santa Cruz, a você sintonizado, a você na internet, votos de um ótimo dia. Aqui no Radar Santa Cruz, as informações do Poder Legislativo Estadual. E olha só, a gente vem trazendo o seguinte: Enquanto o Brasil debate jornadas de trabalho mais humanas, como o fim da escala 6x1, uma realidade brutal ainda persiste no país: o trabalho escravo contemporâneo. E Minas Gerais lidera o número de casos identificados. Por isso, é uma pauta constante na Assembleia Legislativa e é o tema do novo episódio do Politiza, podcast da Rádio Assembleia. Graziele Mendes.
19: Só em 2025, mais de 2.700 pessoas foram resgatadas em condições análogas à escravidão no Brasil, segundo o Ministério do Trabalho e Emprego. E Minas Gerais lidera o número de casos identificados. Na chamada lista suja do trabalho escravo, divulgada pelo governo federal, aparecem mais de 120 empregadores autuados no estado. E quem viveu essa realidade relata que o trabalho escravo contemporâneo começa com promessas de emprego e termina em dívida, medo e perda da dignidade. Em audiência na Assembleia de Minas, o coordenador da Articulação dos Empregados Rurais de Minas Gerais, Jorge Ferreira, que já foi vítima desse tipo de exploração, lembrou do que viveu e viu.
20: O patrão não rouba a hora extra, ele rouba a dignidade humana das pessoas. É disso que nós estamos falando quando falamos do trabalho escravo. É do cara pegar um trabalhador lá na Bahia ou no Vale de Quitionha, de uma cama, ainda que simples, e coloca ele para dormir no chão. Tirar a mulher que tá lavando a roupa dela num tanquinho ou numa máquina e coloca ela para lavar roupa num pneu com um pedaço de lona preta. De colocar os camaradas para trabalhar de domingo a domingo sem nenhum descanso. Pega no serviço às 4 da manhã, às 6 da noite, eles estão trabalhando ainda, sem receber adicional de salubridade, sem receber hora extra, recebendo salário mínimo mais alguma coisa.
19: E um dos aspectos mais perversos é que muitas vítimas nem conseguem se reconhecer nessa condição, como lembrou a desembargadora Juliana Vignoli, também em audiência na Assembleia de Minas.
21: Que eu vi as pessoas comendo comida estragada, água podre, dormindo dentro de fornos. Tinha gente chorando quando foi resgatado, pedindo desculpa para os fazendeiros.
19: E a doutora em Direito do Trabalho e coordenadora da Clínica de Trabalho Escravo da UFMG, Lívia Miralha, explica que um dos maiores desafios para responsabilizar empresas que cometem esse crime é que, em geral, elas contratam serviços de fornecedores menores.
22: E aí que mora o grande problema, porque ela lava as mãos, fala, já rompi meu contrato, não contrato mais. Só que se essa pequena ou média empresa, a produção era 98%, 100% destinado, o que que a gente vê? Essa empresa sem capacidade econômica e sem patrimônio para poder pagar o que ela está devendo para esses trabalhadores.
19: Os casos acontecem principalmente no meio rural, mas também nas cidades e dentro de casas de família. A discussão completa sobre trabalho escravo contemporâneo está no novo episódio do Politiza, o podcast da Rádio Assembleia. E a convidada é a professora Lívia Miralha, referência nacional no tema.
18: O Politiza pode ser ouvido na página da Rádio Assembleia, almg.gov.br/rádio e nos principais tocadores de podcast. Da Assembleia Legislativa em Belo Horizonte, repórter Arleison Roberto para o Radar Santa Cruz. Segue você, Gilberto.
11: Abraço, Arleison Roberto, você NBH, obrigado pelas informações importantes aí da Assembleia Legislativa do Estado de Minas Gerais. Segue eu por aqui com o nosso Radar Santa Cruz. São 12:47. A seguir no próximo bloco, vem chegando o Giro de Notícias.
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11: Seja bem-vindo, seja bem-vinda. Voltei com o nosso Radar Santa Cruz, o nosso informativo dos vales. Aqui nós damos voz à população. São 12 horas mais 51 minutos. Chegando o giro de notícias.
28: Quarta-feira, 20 de maio de 2026. Este é o Giro de Notícias. Eu sou Norberto Notari e você acompanha os destaques do momento. O deputado federal Mário Frias, do PL de São Paulo, mantinha uma relação amigável com o banqueiro Daniel Forcaro. É o que revela um áudio de WhatsApp enviado por ele ao banqueiro, preso por suspeita de liderar um esquema de corrupção envolvendo o Banco Master. No conteúdo, o parlamentar agradece pelo financiamento dado por ele a um filme Dark Horse. Frias é o produtor executivo da cinebiografia do ex-presidente Jair Bolsonaro. O presidente Lula lançou nesta terça uma linha de crédito de R$30 bilhões para taxistas e motoristas de aplicativo. O recurso é destinado ao financiamento de carros novos com juros mais baixos. A solicitação deve ser feita pelo gov.br/movebrasil. Lula também assinou uma medida provisória que simplifica as regras para mototaxistas, motoboys e entregadores que usam motocicletas como ferramenta de trabalho. Presidente da Câmara, deputado Hugo Mota, pretende colocar em votação na próxima semana o projeto de emenda à Constituição que acaba com a escala de trabalho 6x1. De acordo com o parlamentar, a comissão especial deve votar o texto até a próxima quarta e ele será depois encaminhado direto para o plenário. Hoje, o relator, deputado Léo Prates, do Republicanos da Bahia, deve apresentar o seu parecer. Pelo terceiro ano consecutivo, o município de Gavião Peixoto, no interior de São Paulo, foi apontado como a melhor cidade para se viver no Brasil pelo Índice de Progresso Social 2026, divulgado hoje. O município recebeu nota 73.1 em uma escala que vai de 0 a 100. Equipes de resgate compostas por mergulhadores finlandeses recuperaram hoje os 2 últimos corpos dos 5 italianos que morreram em uma caverna subaquática das Maldivas na semana passada. Um socorrista local também morreu. O Fluminense venceu o Bolívar por 2x1 pela penúltima rodada da primeira fase da Libertadores da América e continua vivo na luta pela classificação. Pelo mesmo resultado, o Mirassol bateu o Always Red e está nas oitavas. O Cruzeiro arrancou um empate contra o Boca na Argentina e precisa de uma vitória para avançar. Pela Sul-Americana, o São Paulo empatou em casa com o Milionários 1x1. O Giro de Notícias é uma produção da Agência Rádio Web. Produção e apresentação, Norberto Notari. Trabalhos técnicos, Mário Melo.
0: 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Ana Carolina Peliz.
4: Você ouve a RFI. Estes são os destaques desta quarta-feira, 20 de maio. O presidente chinês Xi Jinping e o líder russo Vladimir Putin reafirmaram nesta quarta-feira a força das relações entre as duas potências, apesar da turbulência internacional. Putin está na China para uma cúpula que marca o 30º aniversário de uma parceria estratégica entre as duas nações. Sobre a guerra no Oriente Médio, o líder chinês afirmou que uma retomada dos combates seria inoportuna. A China depende das entregas de petróleo e gás do Golfo. Já para a Rússia, a crise representa uma oportunidade. Em suas declarações, Putin insistiu em sua posição de fornecedor confiável de recursos para Pequim e usa a cúpula para avançar com o projeto de um gasoduto que conectaria as maiores reservas de gás natural da Rússia com a China. A Organização Mundial da Saúde alertou para a escala do surto de ebola na República Democrática do Congo, que pode se prolongar. Segundo a OMS, o risco de epidemia é alto nos âmbitos nacional e regional e baixo no âmbito global. A doença poderia ter causado mais de 130 mortes no leste do país, segundo o Ministério da Saúde, que analisa 543 casos suspeitos. O governo maldivo informou que foram recuperados nesta quarta-feira os corpos dos dois últimos italianos, entre os cinco que morreram enquanto faziam um mergulho na quinta-feira passada em caverna profunda no atol de Vanvu, nas Maldivas. Um corpo foi recuperado no mesmo dia e os outros dois foram encontrados na terça-feira em uma caverna a 60 metros de profundidade. O mergulhador da Força de Defesa Nacional das Maldivas também morreu tentando resgatar os mergulhadores. Seul anunciou que um petroleiro sul-coreano atravessou o Estreito de Hormuz com sua carga de petróleo bruto nesta quarta-feira, em uma passagem facilitada por Teerã. Outros dois navios chineses também teriam atravessado o estreito. Pequim ainda não confirmou a informação. O tráfego na via navegável permanece praticamente paralisado. Sob pressão de Donald Trump, a União Europeia chegou a um acordo provisório na quarta-feira para implementar o tratado comercial concluído no ano passado com os Estados Unidos. Este acordo foi anunciado na madrugada de hoje pelo governo cipriota, que está na presidência rotativa do bloco, após uma noite de intensas negociações em Estrasburgo entre representantes do Parlamento Europeu e dos Estados-membros. Rádio França Internacional, em parceria com a agência Rádio Web de Paris, Ana Carolina Peliz.
11: Trazemos a previsão do tempo.
5: Fique agora com a previsão do tempo.
7: Nesta quarta-feira, o dia será de céu nublado com condições para chuva isolada no centro-sul e oeste de Minas Gerais, devido à atuação de uma frente estacionária, o que vai manter as temperaturas máximas mais amenas nestas áreas. No restante do estado, apenas variação de nebulosidade e temperaturas estáveis. Céu nublado com chuva isolada no Triângulo Mineiro, Alto Paranaíba, Central Mineira, Oeste, Sul-Sudeste, do Oeste, Campo das Vertentes, Zona da Mata e Metropolitana. Céu parcialmente nublado no Jequitinhonha, Mucuri e Rio Doce. Demais regiões, céu claro a parcialmente nublado. BH terá uma quarta de céu parcialmente nublado a nublado, com pancadas de chuva. Aqui na capital, a temperatura máxima deve chegar aos 27 graus. Para a Rede Itaçati, repórter Aline Neves.
11: Agora em Jequitinhonha, Minas Gerais, são 12 horas mais 58 minutos. Ponto final no nosso Radar Santa Cruz, que estará de volta amanhã ao meio-dia e meio. Obrigado pelo prestígio e pela confiança de sempre. Permaneça comigo, eu volto após os classificados com Conexão Santa Cruz e a sua participação aqui na número 1. Continue comigo.
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Sucesso é você, bom demais ter você comigo aqui na número 1. São 55 anos de sucesso, música, fé e missão, e você fazendo parte dessa história bonita aqui da Rádio Santa Cruz FM. 1:05 é o nosso Conexão Santa Cruz e a sua participação. Abraçar você aí no aplicativo, você na internet, na sintonia da melhor e mais ouvida. Hoje é quarta-feira, 20 de maio de 2026. Hoje, dia do comissário de menores, a igreja celebra São Bernardino de Sena e a lua é crescente. E aí, tudo bem? Tudo jóia? Como vai? Tudo certo com você? Você passou bem de ontem? Espero que sim. Vamos juntos até as 3 da tarde com muita música bonita e, claro, a sua participação, você na internet aí, na sintonia sempre, sempre da mais ouvida. 1:05, vem comigo. Que você se dá bem aqui na melhor e mais ouvida. Tarde gostosa de quarta-feira e você conectado na número 1, a voz dos vales. Começamos bem com The Police aqui no nosso Conexão Santa Cruz. Boa tarde com alegria.

0: 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Bom demais ter você comigo na número 1, hora certa, 1:09.
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0: Santa Cruz FM, gostosa de se ouvir, 1:10 agora. É a nossa Rua do Sucesso, a Rua do Sucesso, que tem um patrocínio do supermercado Pais e Filhos, onde você encontra ofertas imperdíveis. 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Já chegando ele, Alberto Ferreira, já com a primeira Rua do Sucesso nessa tarde de quarta-feira. Boa tarde, Alberto.
2: Gilberto Santos, Gilberto Santos, boa tarde. Nossa Rua do Sucesso. O nome do senhor?
3: Adilson Batibeiro.
2: Opa, a música é com qual cantor?
3: Guilherme Silva Piseiro.
2: Ah, sim. Dedica. Acertou. A música pra quem?
3: Para Adilson, todos aqui no mercado.
2: Mercado.
3: Ah. Gordo. Todo mundo aqui no mercado.
2: Beleza.
3: Afonso.
2: Beleza.
3: Todo mundo aqui no mercado.
2: Obrigado, viu?
3: Cara.
2: Tá aí, Gilberto Santos. 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
0: 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Aqui, ouvinte pede, a gente toca na número 1.

0: Bom demais, na melhor e mais ouvida, Guilherme Silva. Guilherme Silva, na melhor e mais ouvida, vem chegando o supermercado Nutri lá de Joaíma para informar a hora certa.
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0: Supermercado Nutri lá de Joaíma, 1:15.

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6: Voltamos ao vivo com nosso Conexão Santa Cruz, música, informação no tempo certo, hora certa, 1h22. É a nossa Rua do Sucesso, a Rua do Sucesso, que tem oferecimento do supermercado Pais e Filhos, onde você encontra ofertas imperdíveis. 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De volta, Alberto Ferreira, com a última Rua do Sucesso. Bem-vindo, Alberto, com a última rua.
7: De volta com a nossa Rua do Sucesso. O seu nome, qual é?
8: Marcos André.
7: E aí, Marcos, você quer uma música com qual cantor e mandar alô pra quem?
8: Mandar um alô pra Guerron. Que...
7: E uma música aí pra Curtição, qual é?
8: A música que ele mais gosta é Búfalo do Marajó.
7: O Búfalo do Marajó, vamos mandar.
8: Um alô, ô Guerron, de coruja, viu, Guerron?
7: Beleza. Ô Gilberto Santos, quem passar nas Silvas Calçados vai encontrar novidades aí na linha de calçados, né? 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

0: 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Nesse bloco você ouviu primeiro Roupa Nova, depois Ana Carolina na melhor e mais ouvida. Você está na número 1 mais ouvida.
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0: Hora certa, são 1:40. Tem músicas para todos os gostos. Você internauta ouvindo a gente, você na internet, na Alexia, sintonizado na melhor e mais ouvida, você no aplicativo da nossa querida Rádio Santa Cruz. Obrigado pelo prestígio de sempre.

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Santa Cruz FM, aqui o sucesso é você, tem músicas para todos os gostos, 1h48, bom demais ter você comigo, você está na melhor e mais ouvida, você está no programa Nota 10 do seu rádio, obrigado pelo carinho e pelo prestígio de sempre, 1h48, agora 1h49, você na internet, na sintonia, agora tem Elton John na melhor e mais ouvida.

0: Santa Cruz FM, a rádio da nossa gente, Henrique e Juliano e Simone Mendes na melhor e mais ouvida. Boa tarde pra você.
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2: O estúdio me chama, eu estou ao vivo aqui no Conacrest, eu estou aqui com o diretor municipal de esportes e lazer da Secretaria de Esporte de Joaíma, Rony Henrique, que vai trazer um feedback dos jogos do módulo 1 e 2 de ontem e também de hoje.
3: Vamos falar um pouquinho sobre ontem, né? As equipes de Joaíma nos módulos 1 estão bem, estão todas participando da classificação para as fases finais dos jogos. Tivemos vitória do vôlei, tivemos vitória do basquete, tivemos uma derrota no futsal, mas tem a chance de estar classificando para as quartas de finais hoje, nos jogos de hoje. No módulo 2, nós tivemos ontem o jogo de basquete, no qual o basquete masculino acabou vencendo, e o futsal masculino também venceu. O vôlei masculino acabou perdendo, mas tem chance de classificação para a semifinal.
2: E fala pra gente dos jogos de hoje, Rony. O que espera aí a delegação de Joaíma?
3: Hoje nós estamos na reta final, né? A reta de classificação. Então hoje nós temos, das 9 equipes que nós trouxemos, nós temos 7 disputando classificação para as fases finais. Nós temos o basquete disputando para ir para a semi, basquete masculino módulo 2. Nós temos o basquete módulo 1, nós temos o vôlei disputando a semifinal feminino e masculino. E estamos confiantes, né? Para estar chegando no quarto dia aí, com todas as equipes classificadas para a fase final.
2: Rony, boa sorte para a delegação de Joaíma, tudo de bom para você. Obrigado por ter falado com a nossa reportagem.
3: Obrigado.
2: Nossa Rádio Santa Cruz, na cobertura do GENG 2026, aqui do Conacrest. Para a Rádio Santa Cruz, repórter Gilberto Santos.
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Santa Cruz FM, aqui o sucesso é você, onde quer que você esteja, você está muito bem sintonizado, são 2:06 por aqui, a música não para, é o nosso Conexão Santa Cruz. E a sua participação, você internauta, acompanhando a gente, Vitória do Alvorada, boa tarde, Baba do Vaticano, tá na sintonia, tá no aplicativo, na sintonia da número 1, trazendo para você, Billy Idol.

0: 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Saudades, recordações, Billy Idol, Olodum e banda Reflex na melhor e mais ouvida. São 2:17.
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1: Santa Cruz FM, sua rádio, sua música, por aqui o sucesso não para, são 2h23, eu disse 2h23, boa tarde pra você, curtindo a número 1, a mais ouvida, a mais gostosa.

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1: 14:31.
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Bom demais ter você comigo aqui na número 1. São 2:34. Você na internet, no aplicativo, na Alexia. Obrigado pela sintonia, obrigado pelo prestígio. Você está na melhor e mais ouvida.

0: 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Nesse bloco você ouviu primeiro Marcos Sabino, depois Vinícius Cantuária e Legião Urbana na melhor e mais ouvida. Você está na número 1, a voz dos vales, são 2h44. Boa tarde.
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Santa Cruz FM, aqui o sucesso é você. São 2h49, tá quase finalizando o programa, mas dá tempo a gente ouvir duas trilhas belíssimas aqui na número 1. Pra gente finalizar muito bem o nosso Conexão Santa Cruz de hoje, 2h49.

0: Santa Cruz FM, cada vez mais perto de você, a número 1, Rock 7, a saudosa Rock 7, finalizando muito bem o nosso Conexão Santa Cruz de hoje, que estará de volta amanhã com a sua audiência total. Bem, gente, hein? Valeu pelo carinho, pela participação, pela audiência. São 2h55, abraços para todos. Já já nós vamos ao Santuário da Mãe Aparecida para a consagração de hoje. Abraços para geral. Até amanhã, a gente se vê e se fala pelas esquinas da vida.
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consagração de hoje, nós oferecemos de forma especial aos aniversariantes do dia de hoje. Em especial em Jequitinhonha, Belarmina Gomes Carvalho, Bela, na Rua A, número 12, no Nova Esperança 2. Nilza Miranda dos Santos, na Rua Mapá, número 63. Aleph Moraes Aguilar Matos Guimarães, na Rua Almenara, 77. E Sebastião Cândido de Souza, na comunidade Nova Araçatuba. Parabéns, feliz aniversário. São os votos de toda a família Rádio Santa Cruz. E você que ainda não ingressou no nosso clube de amigos, venha fazer parte do nosso clube de amigos, venha ingressar, fica o convite especial para você, amigo ouvinte da Rádio Santa Cruz. Os devotos de Nossa Senhora Aparecida estão sintonizados pela fé através da mais ouvida. Penha Silva de Joaíma, ela pede intenção da consagração para ela, para toda a sua família e todos que estão conectados pela fé. Vitória do Alvorada de Jequitinhonha também pede intenção da consagração para ela, para toda a sua família. Baba do Vaticano também pede intenção da consagração para ela, para toda a sua família e todos os ouvintes da Rádio Santa Cruz. A consagração de hoje nós oferecemos aos enfermos do Hospital São Miguel de Jequitinhonha, aos idosos da Vila Santana de Jequitinhonha. Dedicamos também a consagração de hoje às crianças do Instituto de Jequitinhonha. Oferecemos também a consagração de hoje aos irmãos detentos privados de liberdade, de forma especial aos enfermos do Hospital Municipal Antônio Grapiúna, lá em Joaíma, aos idosos do Asilo de Joaíma. Oferecemos também a consagração de hoje aos enfermos do Hospital Apromife de Felisburgo, aos idosos da Casa de Repouso também em Felisburgo. De forma especial, dedicamos a consagração de hoje aos enfermos do Hospital São Vicente de Paulo em Águas Formosas e aos enfermos do Hospital Deraldo Guimarães em Almenara. Vamos ao Santuário da Mãe Aparecida para a consagração de hoje.

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0: Boa tarde para você que está aqui no Santuário, na Capela São José. Boa tarde a todos.
1: Boa tarde.
0: Boa tarde para você que está aí em casa, ouvindo a Rádio Aparecida ou as rádios e emissoras associadas aí por todo o Brasil. Nós temos rádios associadas desde o Amazonas até o sul do Brasil, transmitindo este momento para chegar na casa de todo mundo, no trabalho, na rua, ouvindo pelo rádio, a Rádio Aparecida transmitindo, junto com essas emissoras coligadas, associadas, a consagração a Nossa Senhora. O nosso abraço fraterno a todos que nos ouvem pelas rádios por todo o Brasil. Sou Padre Battini, missionário redentorista, e trabalho aqui na pastoral do Santuário. Em nome do Pai, do Filho e do Espírito Santo.
1: Amém.
0: Rainha do céu, alegrai-vos.
1: Aleluia.
0: Porque quem merecestes trazer em vosso puríssimo seio.
1: Aleluia.
0: Ressuscitou como disse.
1: Aleluia.
0: Rogai a Deus por nós.
1: Aleluia.
0: Exultai e alegrai-vos, ó Virgem Maria.
1: Aleluia.
0: Porque o Senhor ressuscitou verdadeiramente.
1: Aleluia.
0: Oremos. Ó Deus, que vos dignastes alegrar o mundo com a ressurreição do vosso Filho Jesus Cristo, Senhor nosso, concedei-nos, vos suplicamos, que por sua mãe, a Virgem Maria, alcancemos a alegria da vida eterna. Por Cristo nosso Senhor.
1: Amém.
0: Podem sentar enquanto o Edmar, nosso organista, canta, nos preparando para o momento de meditação catequética. Cantemos.

Você que está nos ouvindo pela rádio, você que está nos ouvindo e seguindo pelo nosso portal A12, pela Rádio Aparecida, pelo YouTube Aparecida ao Vivo, já vai deixando aí na sua casa a sua água reservada, de preferência água filtrada, para que depois você pode beber, pode dar para todos os que moram com você na sua casa, água para beber, então água filtrada. Enquanto você vai me ouvindo pelo rádio, você já vai aí pegando a sua jarra, já vai pondo água, né? Se você tiver água mineral, melhor ainda, né? Já põe ali, já tá pronto, só benzer, tá bom? E você que tá aqui na Capela São José, já vai deixando reservadinha aí a tua água. O evangelho de hoje de João, Jesus diz assim: Deus me deu esses que estão comigo, Deus me enviou para anunciar a verdade, e estes que estão comigo não são deste mundo, eles pertencem ao mundo do quê? Ao mundo de Deus. Quem é de Deus permanece em Deus, quem não é, e Jesus diz, a não ser o filho daquele que deixou de viver, o filho da condenação. Quem que é o filho da condenação? Judas. Judas vendeu Jesus por 30 moedinhas, que eram as moedas usadas para comprar escravos no tempo de Jesus. Judas se preocupou mais com o ter e não com o ser. Queria ter, né? Era mais importante ele ter o poder de levar os guardas até Jesus, o poder de negociar com aquele povo no Sinédrio. Olha, isso sequer que Jesus, Judas estava preocupado. Puxa vida, né? Ele poderia ter aproveitado tanto a capacidade de ter ficado com Jesus, aprender as coisas com Jesus, aprender o caminho que é de Deus, mas não, Judas não quis viver as coisas de Deus, ele quis viver as coisas do mundo. Para ele era mais importante as coisas do mundo, as 30 moedinhas, o poder que ele criou para levar aqueles para poder prender Jesus, era mais importante isso. Que pena, né? Judas poderia ter aproveitado muito mais. Agora, quem é de Deus vai viver o caminho de Deus. Todos nós somos batizados, todos nós somos cristãos. E Cristo nos quer com ele. Por isso que Jesus no evangelho diz: meu Pai me deu esses que estão comigo, estes eu peço para Deus, não deixe que o mal caia sobre estes, porque eles são de Deus, nós somos de Deus. Então Jesus está pedindo que Deus tire o mal da nossa vida, para que a gente possa ir para o encontro de Deus. Ninguém leva carro, ninguém leva casa, ninguém leva fortuna para o céu, né? Nada disso. Isso pertence ao mundo. Para Deus é mais importante cada um de nós do que os bens, a fortuna. Isso não resolve nada, né? O mais importante é quem somos nós. Hoje aqui no santuário, de manhã, tinha um casal, 76 anos de vida matrimonial, e durante a missa das 10h30 eu ainda falava e olhei para eles, falei, nossa, quando lembrei 76 anos de vida de matrimônio, quantos altos esse casal passou, quantas tristezas esse casal passou, quantos desafios esse casal passou, quantas noites mal dormidas esse casal passou, quantas alegrias e conquistas da família esse casal passou. E vieram no santuário pela manhã, né, andando devagarzinho, 76 anos de vida matrimonial. Hoje tem outros que vieram celebrar
a vida matrimonial aqui, tantos anos de vida de matrimônio, ou começando, ou tá namorando, começa agora este momento de se colocar na vida de Deus, sermos de Deus, vivermos as coisas de Deus. Isso é muito mais importante, a unidade da família, seguir os princípios que Deus quer de nós, aquilo que Jesus pede para Deus, tire o mal da vida deles, tire o mal da nossa vida, para que a gente possa viver bem. Só que nós temos que viver bem de que forma? Também nos colocando à disposição para servir a Deus. Os discípulos se colocaram a serviço, largaram rede, família, trabalho, seguiram Jesus, porque sabiam que em Jesus era a certeza de suas vidas. Então hoje, você que veio louvar, agradecer, você que está conosco pelas rádios, pela internet, louvar, agradecer a Deus por tudo que ele tem feito de maravilhas na nossa vida. E esse mesmo Cristo que no domingo passado foi aos céus, os anjos anunciaram, da mesma forma que ele foi, ele vai voltar. Então, quando ele voltar, ele tem que nos encontrar preparados para encontrar cada um de nós fazendo bem, para que a gente possa ir para junto de Deus, que é todo bem. Então, hoje você veio ao santuário, você hoje nos ouve pelas rádios por todo o Brasil, você hoje nos segue pela internet, pelo YouTube, pelo A12. Pegue a sua água, você que está aqui na igreja, pegue aí a sua água, você que está aí em casa, segure a sua água, lembre-se de pedir a bênção de Deus, que esta água seja força aí na vida da família. Oremos. Deus eterno e todo-poderoso, quisestes que pela água, fonte de vida e princípio de purificação, as nossas almas fossem purificadas e recebessem o prêmio da vida eterna. Abençoai as águas que os romeiros trouxeram ao santuário, de todos os que estão em casa com as suas águas, que sejam proteção na vida de cada um, e renovai em nós a fonte de vida de vossa graça, a fim de que nos livre de todos os males e possamos nos aproximar de vós com o coração puro e receber a vossa salvação, e que ela recorde as águas do nosso batismo como fonte de água que jorra para a vida eterna. Por Cristo nosso Senhor. Amém. Amém. Quem está aqui na capela, fica de pé. Você que está aí em casa, tem Nossa Senhora Aparecida aí? Pega Nossa Senhora. Não tem? A Nossa Senhora que você tiver. Ai, padre, eu não tenho nenhuma Nossa Senhora na minha casa. Não tem problema. Põe a mão no coração e agora nós vamos fazer a nossa consagração, estendendo as mãos em direção à Nossa Senhora Aparecida. Ó Maria Santíssima, pelos méritos de nosso Senhor Jesus Cristo, em vossa querida imagem de Aparecida, espalhais inúmeros benefícios sobre todo o Brasil. Eu, embora indigno de pertencer ao número de vossos filhos e filhas, mas cheio do desejo de participar dos benefícios de vossa misericórdia, prostrado a vossos pés, consagro-vos o meu entendimento, para que sempre pense no amor que mereceis. Consagro-vos a minha língua, para que sempre vos louve e propague a vossa devoção. Consagro-vos o meu coração, para que depois de Deus vos ame sobre todas as coisas. Recebei-me, ó Rainha incomparável, vós que o Cristo crucificado deu-nos por mãe, no ditoso número de vossos filhos e filhas, acolhei-me debaixo de vossa proteção, socorrei-me em todas as minhas necessidades espirituais e temporais, e sobretudo
na hora de minha morte. Abençoai-me, ó celestial cooperadora, e com vossa poderosa intercessão, fortalecei-me em minha fraqueza, a fim de que, servindo-vos fielmente nesta vida, possa louvar-vos, amar-vos e dar-vos graças no céu, por toda a eternidade. Assim.

0: Senhor esteja convosco.
1: Ele está no meio de nós.
0: Por intercessão de Nossa Senhora Aparecida, São José, a bênção de Deus Todo-Poderoso, Pai, Filho, Espírito Santo.
1: Amém.
0: Vamos em paz e que o Senhor vos acompanhe.
1: Graças a Deus.
0: Obrigado você que rezou conosco pelo portal A12, pelo YouTube, pelas rádios associadas à Rádio Aparecida para todo o Brasil. Vamos dar uma salva de palmas para quem está lá em casa. Viva Nossa Senhora Aparecida! Viva São José! Viva Cristo! Boa tarde a todos.

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8: 3:20, boa tarde.
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8: Tarde 104 no ar, chegando até o seu coração, na sua casa, no seu trabalho, no seu carro, no seu caminhão. Você que é motorista de aplicativos, tá com a gente aí, sintonizadinho, ligado, levando a gente nesse dia para fazer essa companhia, para dividir, né? Vamos lá, né? Às vezes é um pouquinho. Às vezes um peso do dia do trabalho, ó, joga para cá que a gente vai dividindo, que daí fica mais leve, entendeu? A gente sempre trabalha, a gente tá correndo sempre atrás. Mas tem dia que a gente, né, não tá tudo legal. E aí você sintonize na Rádio Aparecida, curte boa música, a boa companhia, a Rádio Aparecida, e fica tudo lindo, maravilhoso, não é verdade? Obrigado pela sua audiência, pelo seu carinho, e olha, você que vai ficar comigo aqui até 5h30, fique à vontade, tá bom? Peça sua música, participe comigo e faça esse programa acontecer junto
9: Tarde,
8: comigo, por favor.
9: Quatro.
8: Já tenho aqui a Supply pra você, pra gente começar bem já a nossa tarde, tá bom? Não há

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3: Continuamos na cobertura dos jogos do Jengue em Jequitinhonha e as quadras movimentadas. Conosco o Pedro, secretário municipal de esporte de Joaíma. Ele faz um balanço aqui das atividades do pessoal da cidade. E aí, como que está a questão aí de placar, jogos em andamento? Está tudo normal por enquanto? Muitas vitórias? Relata pra gente.
4: Uma boa tarde a todos os ouvintes da Rádio Santa Cruz. Hoje nós tivemos, já consagramos campeões aqui hoje do basquete feminino módulo 1. Também fomos vitoriosos e campeões do basquete masculino módulo 1. E agora nós fizemos um jogo hoje também do basquete módulo 2. Estamos classificados para as semifinais. De manhã tivemos o voleibol feminino módulo 1, no qual onde nós estamos classificados também para as semifinais. E agora à tarde, 3 horas, nós temos o jogo de futsal masculino módulo 2, onde se a gente, no jogo a gente depende da vitória para estar classificando também para as quartas de finais. No mais, a competição está sendo muito boa, competição muito, muito disputada, as equipes vieram muito preparadas, muito fortes, e graças a Deus está tudo bem, está tudo correndo, tudo bom.
3: Torcida também não está faltando.
4: A torcida também não está faltando, a nossa torcida vem peso e nossa torcida faz barulho.
3: Bem movimentado esses jogos do Jengue 2026, hein?
4: Bem movimentado, igual eu acabei de falar aí, muito bem disputados os jogos também. A cidade está bastante cheia, quase 30 cidades também participantes, né? Então a experiência está sendo muito boa para nós e para todos os atletas.
3: E Pedro, finalizando com você, a gente observa assim, no rosto das moças, dos rapazes, assim, o prazer de estar aqui, né?
4: Demais. Eu costumo falar que essa competição do Geng, para nós aqui do Vale, né? É igual quase uma Copa do Mundo profissional para os atletas. Os atletas preparam o ano todo para ser selecionado, para estar participando dessa competição. E o Geng hoje, para nós, é a competição mais importante que tem aqui no nosso estado.
3: E pelas ruas da cidade, cerca de 2.100 pessoas, estudantes, movimentando aí. Muito obrigado, viu, Pedro, pela gentileza falando conosco.
4: Eu que agradeço. Um abraço para você e um abraço a todos os ouvintes da Rádio Santa Cruz.
3: Tá aí, então, o Pedro falando conosco aqui sobre as rodadas esportivas de Joaíma, nas quadras de Jequitinhonha. 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Reportagem Alberto Ferreira.
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boa tarde a você acompanhando a nossa programação pelas ondas da 105,7 FM Santa Cruz, a número 1. Está no ar, a tarde é nossa. Eu sou Eni Souza, tô na sua companhia até às 5:30 da tarde, trazendo música, informação, entretenimento, prestação de serviço, evangelização e muito mais. Agora 3:37 em Jequitinhonha, céu parcialmente nublado, 31 graus de temperatura neste momento. Nesta quarta-feira, 20 de maio de 2026. Dia do Pedagogo, parabéns aos profissionais do ramo, Dia Mundial das Abelhas, Dia Nacional do Medicamento Genérico. A você, aniversariante de hoje, saúde, sucesso, felicidades mil, longevidade para você. Aquele abraço carinhoso da equipe Santa Cruz. A você sintonizado conosco via links, via aplicativos. Obrigada pelo carinho da sua audiência, pela sua companhia. Começa o som de Gypsy Kings, Bamboleo.

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4: 15 horas e 47 minutos.
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6: N. Souza, boa tarde, a nossa Rua de Sucesso. Seu nome é David do Campo Novo.
7: Gonçalves, é David do Campo Novo, Gonçalves da Cruz. Primeiramente, eu quero oferecer essa música que eu vou tocar, vai tocar aqui agora, principalmente para
6: N. Souza.
7: N. Souza, que está nos ouvindo agora, e toda a galera do Campo Novo, da Cavagada, que está me escutando agora, Guilherme Silva, teve o cavalo de sábado.
6: Ah, você já viu o Neide cantando?
7: Já, já.
6: Gostou?
7: Ah, é amiga minha, direto.
6: Ah, sei. Ah, pois é, quer dizer que você é fã de N. Souza.
7: Sou, sim, minha amiga, nós tocava junto.
6: Ah, é?
7: Na igreja.
6: Gente, olha só. É. Pois é, que bom, né? Dia 31 tem a missa da rádio, viu? 7 horas da manhã.
7: Missa, só isso, se Deus quiser.
6: É, 7 horas da manhã, 55 anos da rádio, né?
7: Agradecer a Deus pela potência que a rádio tem.
6: Sim.
7: E todos nós estamos escutando a rádio da Santa Cruz, e é um progresso muito bom que leva para nós.
6: Sim, eu convido você pro meu aniversário dia 31 lá na ABB.
7: Sim, estou aí.
6: A partir das 10 da matinha.
7: Se Deus quiser, conste comigo.
6: Vai lá para dançar um forrozinho.
7: Deus quiser, vou dançar um forró.
6: É, beleza. Tá aí o David do Campo Novo comigo aqui na Rua do Sucesso, viu, N. Souza? 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
8: Seu David Gonçalves, quanto tempo, viu? Que satisfação poder falar com o senhor. Especialmente sua participação aqui na Rua do Sucesso. Guilherme Silva canta com Nando Moreno, meu cavalo sabe. Aquele abraço carinhoso, tá?

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2: Ô Enio Souza, o domingo, você é domingo, né?
3: Domingo Joaquim de Oliveira.
2: Ô domingo, a música que Enio Souza toca pra gente é com qual cantor?
3: Amado Batista, Carne é Fraca.
2: Ah, e dedica essa música Carne é Fraca pra quem?
3: Principal pra vocês da rádio, hein? Humberto Ferreira.
2: Sim.
3: E Tales.
2: Tyson Ribeiro.
3: É.
2: Enio Souza.
3: Enio Souza. E aquela da Roberta tá trabalhando lá?
2: A Roberta faz uma apresentação lá de notícias uma vez por semana. Você quer mandar a música pra ela?
3: Quero.
2: Manda pra ela.
3: Amado Batista, a Carne é Fraca também.
2: Ah, beleza. Então tá bom, obrigado.
3: Viu? Nada, Alberto Ferreira.
2: 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Falou, Domingos. 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
4: Chegando da Rua do Sucesso, na voz de Amado Batista, Se Não For Por Amor, 3:54.

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0: 4 horas em Belo Horizonte, 24 graus a temperatura na Itatiaia. A umidade relativa do ar, 70%. Atualização do trânsito, Vitor Brandão.
1: O congestionamento na Avenida Cardeal Gênio Pacelli passa dos 2 quilômetros em direção a Belo Horizonte. A fila vem desde o acesso pela Fernão Dias até a saída para o anel rodoviário. Quem segue para Betim coloca o pé no freio entre o viaduto sobre a Praça Papa João 23 até a trincheira da Praça da CEMIG. E está liberado o trânsito no centro de Belo Horizonte. Na rua Rio Grande do Sul, entre as avenidas Bias Fortes e Augusto de Lima, um ônibus com pane mecânica interditava parcialmente a pista. O veículo foi retirado e agora o caminho do motorista segue sem intercorrências. Da Central de Trânsito Itatiaia MIV, Vitor Brandão.
0: Vamos a Brasília, onde o pré-candidato à presidência, Romeu Zema, se reúne com o prefeito Saline Peçanha e tem informação ao vivo.
2: Exatamente, acabou inclusive de falar aqui na marcha do prefeito, ex-governador e atual candidato, pré-candidato à presidência da República, Romeu Zema, ele que fez críticas ao governo federal durante o discurso. Ele conversou, falou para muitos gestores municipais e disse que a União transfere responsabilidades aos municípios sem garantir recursos suficientes. O ex-governador defendeu um plano de ajuste fiscal com corte de gastos públicos, privatizações e redução da dívida. Na segurança pública, Zema prometeu ações contra facções criminosas e criticou o plano federal de combate ao crime organizado. Romeu Zema também afirmou que os municípios enfrentam praticamente sozinhos os impactos de enchentes, secas e problemas de infraestrutura. Durante a fala, o ex-governador defendeu mais autonomia financeira para prefeitos e criticou privilégios e gastos em Brasília. Da Capital Federal, Aline Peçanha.
0: A Comissão de Constituição e Justiça do Senado adiou, após um pedido de vista coletivo, a votação da proposta de emenda à Constituição que concede autonomia financeira e orçamentária ao Banco Central. O tema deve voltar à pauta da CCJ na próxima semana. Em 2021, foi concedida ao Banco Central autonomia administrativa e operacional em relação ao governo, mas a instituição segue dependente do orçamento da União para as atividades que desempenha. E o presidente Lula assinou 2 decretos que estabelecem novas regras para a atuação das chamadas Big Techs no Brasil. Uma das medidas determina que plataformas digitais adotem ações mais rígidas para prevenir golpes, fraudes financeiras, contas falsas e conteúdos ligados a atividades criminosas. O governo também quer ampliar a responsabilização das empresas em casos de omissão diante de práticas ilegais cometidas em seus serviços. O outro decreto estabelece diretrizes específicas para o combate à violência digital contra as mulheres. Entre pontos discutidos pelo governo estão respostas mais rápidas para denúncias, remoção de conteúdos abusivos e ampliação de mecanismos de proteção às vítimas de perseguição, assédio e divulgação ilegal de imagens íntimas.
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0: Uma vacina capaz de combater a cepa de ebola que atinge a África pode demorar de 6 a 9 meses para ficar pronta para ser aplicada na população. A informação foi divulgada hoje pela Organização Mundial da Saúde durante coletiva de imprensa em Genebra, na Suíça. De acordo com o consultor e líder da área de pesquisa e desenvolvimento da entidade, Vasi Murph, o processo de seleção de imunizantes candidatos está sendo acelerado diante dos surtos de ebola registrados na República Democrática do Congo e em Uganda. A OMS já contabiliza quase 600 casos suspeitos e 139 mortes pela doença nos dois países. 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
2: Dezesseis horas e 11 minutos.
3: Eli Souza, a nossa sequência na Rua do Sucesso. Tem um moço aqui, é o Antônio. Antônio, você cantou bonito na missa do Dia das Mães, né? É, todo ano você faz essa apresentação com muito carinho, né?
4: Com muito carinho, é um prazer, viu? Eu, enquanto vida tiver, vou fazer essa missa bonita aí com as mães.
3: Beleza. É, você cantou lá, foi qual música?
4: Ave Maria e Nossa Senhora com Roberto Carlos.
3: Dá uma palhinha aí do Ave Maria, como é que você cantou lá?
4: Ah...

0: Plena, opa, é a música que você vai pedir com qual cantor?
1: Com Aguinaldo Timóteo, O Véu da Noite vai chegar para as mães, todas as mães do mundo.
0: Beleza, obrigado, viu?
1: Eu quero ouvir, hein?
0: Beleza, dia 31 a gente se espera na missa da rádio às 7 da manhã e depois da missa após as 10 na BB no meu aniversário.
1: Opa, falou.
0: Você está convidado para fazer uma apresentação para mim lá na BB, apresentar uma música lá.
1: Com todo prazer, com todo prazer.
0: Vai ensaiando, hein?
1: Tamo junto, já ensaio. Eu já tô ensaiado de natureza.
0: Beleza, tá aí, Eli Souza. 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
1: 4h24 no A Tarde é Nossa. Está chegando agora mais uma parte da cobertura do GENG, os jogos que estão acontecendo aqui em Jequitinhonha. A unidade móvel de reportagem traz a participação e a fala das equipes de esportes essa tarde, também do prefeito. Quem fala conosco nesse momento é o repórter Alberto Ferreira. Alberto.
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2: Rádio Santa Cruz, na cobertura dos jogos do GENG, aqui na quadra poliesportivo. Conosco aqui o Rodrigo está por aqui, o prefeito também está aqui. E aí, Rodrigo, mais um dia movimentado aqui, né? Tá tudo certo, graças a Deus, né?
3: Boa tarde, Alberto. Boa tarde, doutor Nilo, ouvintes da Rádio Santa Cruz. Tudo certo, total apoio da cidade de Jequitinhonha, na pessoa do prefeito doutor Nilo. É o evento correndo muito bem, jogos na parte da manhã, na parte da tarde, em 6 quadras, 6 locais de competição.
2: Sim, ô Williams, gostaria de dar uma palavrinha aqui, o prefeito veio visitar vocês aqui no setor, é algo assim que fortalece o trabalho de toda a equipe, né?
4: Alberto, boa tarde, ouvintes da Santa Cruz. Ô Alberto, com certeza, complementando aqui, né, o coordenador aqui da nossa região, Rodrigo, com relação aos jogos, ocorrendo tudo bem, né, jogos pela manhã, jogos pela tarde, né, nós temos 6 quadras aí com modalidades diferentes, né, Ramiro, Dativo Botelho, Santa Luzia, ABB, São José, né, então, já tivemos algumas premiações hoje pela manhã, né, com Robin, né, Rodrigo, se não me engano, sendo campeão do handball módulo 1.
3: Isso, Jequitinhonha.
4: Jequitinhonha em segundo, né, na segunda posição. Infelizmente não podemos ser classificados porque não enfrentamos Almenara, né? Como anfitriã da regional da próxima etapa. Mas estamos aí nas modalidades aí do módulo 1 e módulo 2 do futsal, jogando 3 vezes, ganhando as 3, tanto módulo 1 quanto módulo 2. Tudo ocorrendo bacana, Alberto. Com um pequeno empecilho na questão da água, né? Mas já está sendo solucionado, a água já está chegando também, tanto nos colégios, quanto nos ginásios, e até agora tudo bem, conforme o previsto.
2: Prefeito, que bom que o senhor veio aqui visitar a equipe de esporte. Jogos em andamento aqui, tem jogo em andamento agora. O que o senhor gostaria de falar dessa movimentação na cidade? Cerca de 2.100 estudantes aqui fazendo esse ato, assim, que é a prática do esporte. Significa algo muito importante para a população, né? Boa tarde.
5: Então, é sempre bom aqui falar com a Rádio Santa Cruz. Quero cumprimentar todos os funcionários da rádio, cumprimentar o Rodrigo, coordenador regional dos jogos, né? Eu tô aqui do lado da secretária nossa, né? De educação, lá de turismo também, de cultura, do lado do nosso coordenador também do esporte, né? Que é o William. Mas eu estou vendo que a cidade está repleta de estudantes, né? E a juventude ela já transmite alegria, paz, né? E é uma emoção para todos nós. E mais ainda satisfeito que o Rodrigo está aqui, a secretária e eles do esporte. Estou vendo ali o Guilhermão também, né? Está tudo ocorrendo bem. E o mais ainda, melhor ainda, é a geração, né, de renda que dá para a cidade, né? O comércio vende, principalmente o comércio de comestíveis, né? Mas eu estou muito satisfeito com a organização do evento. Ele foi muito bem planejado, muito bem organizado. E vou aproveitar para anunciar aqui, né, a sede do GEBAGE, que vai acontecer em julho em Jequitinhonha. Está previsto aproximadamente 4.500 alunos que vão estar aqui, viu, Ângela? Não sei se você está sabendo, acho que está na primeira. Então, vou anunciar aqui, já confirmei isso, né, com o Estado. Então, a gente valorizando o esporte, dando oportunidade para os nossos jovens, né, praticarem o esporte, e também, ao mesmo tempo, um evento de confraternização, de alegria, de paz, de entretenimento, né, e envolve toda uma série de aprendizado também, da hierarquia, da disciplina, da

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2: 16 horas.

0: 7:35.
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0: 4h45 na voz, Carla Coronel cantando pra gente, Você Me Vira a Cabeça. Conta pra mim de onde é que você tá me acompanhando neste momento, como é que você tá ouvindo a nossa programação. Tá sintonizado via aplicativo 105,7, via Radiosnet, Simpla Rádio. É no computador, no som do seu carro, no seu celular. Conta pra mim, como é que você tá nos acompanhando?
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3: 16h45.

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3: 16:49.
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Muito bem, 4h51, o momento mais esperado da nossa tarde. É hora de agradecer a você que faz parte do nosso clube de amigos, que mantém a nossa tradição e a nossa família sempre viva com a sua contribuição. Parabéns aos aniversariantes desse dia. Belarmina Gomes Carvalho, Nilza Miranda dos Santos, Aleph Moraes Aguilar, Matos Guimarães, Sebastião Cândido de Souza. Felicidades mil para vocês, longevidade, um abraço da equipe Santa Cruz. O nosso agradecimento carinhoso pela sua importante presença e contribuição para com o nosso clube. Hoje celebramos não apenas mais um aniversário, mas também o início de uma nova fase cheia de esperança, sonhos e oportunidades. Que este novo ciclo da sua vida seja iluminado por muita paz, saúde, alegria, conquistas. Que as esperanças se renovem. Que você tenha força a cada amanhecer a partir de agora. E que nunca te faltem motivos para acreditar em dias melhores, sorrir e seguir em frente com o coração cheio de fé. A equipe Santa Cruz deseja que cada momento seja acompanhado de boas músicas, amizades verdadeiras e muito carinho para que você possa celebrar esse novo momento que está chegando com essa data tão especial da melhor maneira possível. Você faz parte dessa família, o clube de amigos da Rádio Santa Cruz. Expressa eterna gratidão pela sua companhia, alegria e pela sua amizade. Parabéns para vocês, feliz aniversário! De forma muito especial, Anderson Freire canta Raridade.

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1: 5 horas em Belo Horizonte, 23 graus na Itatiaia, umidade relativa do ar 74%, o destaque de polícia.
2: Homem é detido após ser flagrado dirigindo com sinais de embriaguez no bairro Cidade Nova, em Belo Horizonte. De acordo com agentes da Guarda Civil Municipal, o motorista estava na rua Doutor Júlio Otaviano Ferreira e apresentava dificuldade para fazer uma manobra. A situação chamou a atenção dos agentes e, durante revista no carro, encontraram uma garrafa de cerveja vazia atrás do banco do motorista. O homem teria assumido ter consumido a bebida alcoólica, mas conforme a guarda municipal, ele teria recusado a fazer o teste do etilômetro. O suspeito foi encaminhado à delegacia da Polícia Civil. Foi constatado que o carro estava com o licenciamento vencido desde 2020. Repórter Amanda Antunes.
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1: Agora o destaque do trânsito.
2: Alerta para o motorista que segue pelo anel rodoviário em direção ao Rio de Janeiro. No lado oposto, área de escape, um carro com pane mecânica interdita a faixa da direita. A guarda municipal atua no local e quem segue pela região precisa redobrar a atenção. E uma ocorrência interdita parcialmente MG-356 no caminho para Nova Lima. O bloqueio da rodovia acontece próximo ao mercado de origem, no bairro Olhos d'Água. O congestionamento na região passa dos 3 quilômetros, com reflexos desde o trevo do Belvedere. Da Central de Trânsito, Itatiaia MIV, Vitor Brandão.
1: Agora a informação do repórter Gustavo Cícero.
3: A fiscalização de controle urbanístico e ambiental da Prefeitura de Belo Horizonte intensifica as ações contra o transporte irregular de resíduos, como entulho de obras e até lixo hospitalar. Apenas neste ano, a capital já realizou mais de 470 vistorias relacionadas ao transporte desse tipo de material e aplicou 66 multas. No ano passado, foram cerca de 2.350 fiscalizações e resultaram em 310 autuações. Segundo a prefeitura, o objetivo é evitar o acúmulo irregular de resíduos nas ruas e terrenos da cidade e, como consequência, reduzir impactos ambientais, problemas visuais e riscos de doenças. Repórter Gustavo Cícero.
1: A informação de Brasília.
4: O ex-deputado federal de Minas Gerais, Odair Cunha, tomou posse agora há pouco como novo ministro do Tribunal de Contas da União, o TCU. A cerimônia foi realizada no plenário da corte em Brasília e reuniu autoridades dos três poderes. Indicado pela Câmara dos Deputados, Odair Cunha assume a vaga deixada pelo ministro Haroldo Cedras, que se aposentou.
5: Recebo essa escolha não apenas como uma honra pessoal, mas também como um reconhecimento de que a experiência pública, a escuta e o diálogo podem contribuir para a missão dessa instituição. Foi nas estradas de Minas Gerais que desenvolvi essa sensibilidade, no contato com pequenas cidades, com trabalhadores, prefeitos, vereadores, lideranças comunitárias e cidadãos comuns.
4: Odair Cunha construiu sua trajetória política em Minas Gerais, estado pelo qual foi eleito deputado federal por 6 mandatos consecutivos. De Brasília, João Rosa.
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1: Finalizamos bem na voz de Bárbara Eugênia. Qualquer jeito, 5:20 no A Tarde é Nossa.

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1: 17:28.
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1: Sete horas e 32 minutos.
2: De volta ao som de Santana e Maná. Coração Espinado.

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3: 17 horas e 39 minutos.

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1: Joana Souza, boa tarde. Queria ver uma música com a de Miss Batista, peço para vocês da rádio. E toda a idade de Jequitinhonha, eu tô aqui ouvindo por a internet, que no radinho mesmo não tá pegando, tá fora de ar, mas tô ouvindo sua voz, suas vozes do mesmo jeito por a internet. Obrigado, minha amiga, tudo de bom na sua vida.
2: Alessandro, chegando o sonzão de Edmilson Batista pra você, quem tem ciúme, tem amor no coração, um abraço, obrigada pela sua sintonia, mesmo que pelo aplicativo, obrigada por não nos

estamos nesse clima de forrozinho, eu tô finalizando a nossa programação aqui ao som de Tarcísio do Acordeon, 4 semanas de amor. Até o nosso próximo encontro, se Deus assim permitir, não saia da sintonia. Eu

0: O programa de hoje vai ficando por aqui, mas amanhã tem mais.
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1: Faltando 4 minutos para 6 horas. Fim de tarde com tempo estável em Belo Horizonte. 21 graus na Itatiaia. Umidade relativa do ar 80%. Vamos a Brasília.
2: O ex-governador de Minas Gerais e atual pré-candidato à presidência pelo Novo, Romeu Zema, falou sobre a relação com o senador Flávio Bolsonaro durante uma coletiva aqui na Marcha dos Prefeitos em Brasília e disse que continua decepcionado com as explicações sobre a relação do senador com o banqueiro Daniel Vorcaro. Zema disse ainda que o Brasil precisa de um presidente com credibilidade para promover mudanças econômicas. O ex-governador de Minas também reforçou que pretende manter a pré-candidatura até o fim e afirmou que o Partido Novo busca uma chapa com nomes de ficha muito limpa, sem risco de constrangimentos políticos. Apesar das críticas, Zema disse que a direita vai estar unida em um eventual segundo turno contra o PT. Da Capital Federal, Aline Peçanha.
3: Vai até o fim deste mês o prazo para trabalhadores registrados como MEI realizarem a declaração anual do Simples Nacional, por onde os pequenos empreendedores prestam conta à Receita Federal sobre o faturamento do negócio. Até agora, apenas 38% dos microempreendedores brasileiros entregaram a declaração. O envio é obrigatório e deve ser feito pelo portal do empreendedor. O documento deve ser apresentado para manter o CNPJ regular e comprovar que a empresa atua dentro das regras do regime. Quem não enviar a declaração fica sujeito a multas e até ao cancelamento do CNPJ. O registro também pode ser cancelado definitivamente caso o MEI fique 2 anos sem pagar as contribuições mensais obrigatórias. Repórter Giovana Meirelles.
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1: Polícia Civil em Betim conclui inquérito e homem de 58 anos é indiciado por feminicídio, tentado, incêndio, ameaça e perseguição contra a companheira e a filha do casal. Conforme apurado, o homem tentou matar a mulher no dia 9 de abril. A vítima foi agredida com socos e um pedaço de madeira. Depois, o suspeito teria jogado álcool no corpo da vítima e incendiado a casa. A mulher conseguiu fugir e, ainda assim, ele teria efetuado disparo de arma de fogo na direção da vítima. A Polícia Civil representou pela prisão preventiva do suspeito. E o mandado foi cumprido pela Polícia Militar em Betim. Com a investigação finalizada, o procedimento foi remetido à Justiça. Repórter Amanda Antunes.
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7: Acidente envolvendo carro interdita parcialmente MG-356 em direção a Nova Lima. O bloqueio da rodovia acontece em frente ao mercado de origem no bairro Olhos d'Água. Quem segue pela região encontra retenções com reflexos desde a curva do ponteio. Trânsito que também é complicado na Avenida Amazonas no sentido Contagem. A fila vem desde o cruzamento com a Avenida Barbacena até o viaduto sobre a Avenida Tereza Cristina. Mais à frente, o motorista coloca o pé no freio entre o Cefete do bairro Nova Gameleira até o viaduto do anel rodoviário. Da Central de Trânsito Itatiaia MIV, Vitor Brandão.
1: Dólar comercial fecha em baixa de 0,74%, vendido a R$ 5. O dólar turismo também cai 0,78%, cotado a 5,20, e a B3, a Bolsa de Valores de São Paulo, tem alta de 1,77%. 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

hora de nossa morte. Amém. Rogai por nós, Santa Mãe de Deus, para que sejamos dignos das promessas de Cristo. Oremos. Infundi, Senhor, em nossos corações a vossa graça. Vo-lo suplicamos a fim de que, conhecendo a anunciação do anjo e a encarnação de Jesus Cristo, vosso Filho, pelos merecimentos de sua paixão e morte, cheguemos à glória da ressurreição. Pelo mesmo Cristo, Senhor nosso. Amém. Glória ao Pai, ao Filho e ao Espírito Santo, como era no princípio, agora e sempre. Amém.

momento, a Rádio Santa Cruz transmite para você este santo texto, Nossa Senhora. E para minha saudação para todos aqui do município de Jequitinhonha e também

inferno. Levai as almas todas para os céus e socorreis principalmente da vossa infinita misericórdia. Nossa Senhora Aparecida,

sois vós entre as mulheres, bendito é o fruto do vosso ventre, Jesus. Santa Maria, Mãe de Deus, rogai por nós, pecadores, agora e na hora de nossa morte. Ave Maria, cheia de graça, o Senhor é convosco. Vós entre as mulheres, bendito é o fruto do vosso ventre, Jesus. Santa Maria,

vós entre as mulheres. Bendito é o fruto do vosso Santa Maria, Mãe de Deus, rogai por nós, pecadores, agora e na hora da nossa morte. Ave Maria, cheia de graça, o Senhor é convosco.

agora, e sempre. Amém. Ó meu Jesus, perdoai-nos, livrai-nos do fogo, nós todos para o céu, e socorrei principalmente as que mais

santificado seja o vosso nome. Venha a nós o reino. Feita a vossa vontade, assim na terra como no céu.

0: Maria, cheia de graça, o Senhor é convosco. Bendita sois vós entre as mulheres, bendito é o fruto do vosso ventre, Jesus. Santa Maria, Mãe de Deus, rogai por nós, pecadores, agora e na hora de nossa morte. Amém. Ave Maria, cheia de graça, o Senhor é convosco. Bendita sois vós entre as mulheres, bendito é o fruto do vosso ventre, Jesus. Santa Maria, Mãe de Deus, rogai por nós, pecadores, agora e na hora de nossa morte. Amém. Ave Maria, cheia de graça, o Senhor é convosco. Bendita sois vós entre as mulheres, bendito é o fruto do vosso ventre, Jesus. Santa Maria, Mãe de Deus, rogai por nós, pecadores, agora e na hora de nossa morte. Amém. Ave Maria, cheia de graça, o Senhor é convosco. Bendita sois vós entre as mulheres, bendito é o fruto do vosso ventre, Jesus. Santa Maria, Mãe de Deus, rogai por nós, pecadores, agora e na hora de nossa morte. Amém. Ave Maria, cheia de graça, o Senhor é convosco. Bendita sois vós entre as mulheres, bendito é o fruto do vosso ventre, Jesus. Santa Maria, Mãe de Deus, rogai por nós, pecadores, agora e na hora de nossa morte. Amém. Ave Maria, cheia de graça, o Senhor é convosco. Bendita sois vós entre as mulheres, bendito é o fruto do vosso ventre, Jesus. Santa Maria, Mãe de Deus, rogai por nós, pecadores, agora e na hora de nossa morte. Amém. Ave Maria, cheia de graça, o Senhor é convosco. Bendita sois vós entre as mulheres, bendito é o fruto do vosso ventre, Jesus. Santa Maria, Mãe de Deus, rogai por nós, pecadores, agora e na hora de nossa morte. Amém. Ave Maria, cheia de graça, o Senhor é convosco. Bendita sois vós entre as mulheres, bendito é o fruto do vosso ventre, Jesus. Santa Maria, Mãe de Deus, rogai por nós, pecadores, agora e na hora de nossa morte. Amém. Ave Maria, cheia de graça, o Senhor é convosco. Bendita sois vós entre as mulheres, bendito é o fruto do vosso ventre, Jesus. Santa Maria, Mãe de Deus, rogai por nós, pecadores, agora e na hora de nossa morte. Amém. Ave Maria, cheia de graça, o Senhor é convosco. Bendita sois vós entre as mulheres, bendito é o fruto do vosso ventre, Jesus. Santa Maria, Mãe de Deus, rogai por nós, pecadores, agora e na hora de nossa morte. Amém. Glória ao Pai, ao Filho e ao Espírito Santo, como era no princípio, agora e sempre. Amém.
1: Nossa Senhora da Divina Providência, providenciai. Jesus, manso e humilde de coração, fazei o nosso coração semelhante ao vosso. Agora estamos no terceiro mistério, e nesse mistério contemplamos as proclamações das bem-aventuranças do Senhor. Este mistério será rezado e conduzido pelo Frei Esdras. Vamos rezar juntos esse mistério com o Frei Esdras.
2: Pai nosso que estais nos céus, santificado seja o vosso nome. Venha a nós o vosso reino, seja feita a vossa vontade, assim na terra como nos céus. O pão nosso de cada dia nos dai hoje, perdoai as nossas ofensas, assim como nós perdoamos a quem nos tem ofendido, e não nos deixeis cair em tentação, mas livrai-nos do mal. Amém. Ave Maria, cheia de graça, o Senhor é convosco. Bendita sois vós entre as mulheres, bendito é o fruto do vosso ventre, Jesus. Santa Maria, Mãe de Deus, rogai por nós, pecadores, agora e na hora de nossa morte. Amém. Ave Maria, cheia de graça, o Senhor é convosco. Bendita sois vós entre as mulheres, bendito é o fruto do vosso ventre, Jesus. Santa Maria, Mãe de Deus, rogai por nós, pecadores, agora e na hora de nossa morte. Amém. Ave Maria, cheia de graça, o Senhor é convosco. Bendita sois vós entre as mulheres, bendito é o fruto do vosso ventre, Jesus. Santa Maria, Mãe de Deus, rogai por nós, pecadores, agora e na hora de nossa morte. Amém. Ave Maria, cheia de graça, o Senhor é convosco. Bendita sois vós entre as mulheres, bendito é o fruto do vosso ventre, Jesus. Santa Maria, Mãe de Deus, rogai por nós, pecadores, agora e na hora de nossa morte. Amém. Ave Maria, cheia de graça, o Senhor é convosco. Bendita sois vós entre as mulheres, bendito é o fruto do vosso ventre, Jesus. Santa Maria, Mãe de Deus, rogai por nós, pecadores, agora e na hora de nossa morte. Amém. Ave Maria, cheia de graça, o Senhor é convosco. Bendita sois vós. As mulheres, bendito é o fruto do vosso ventre, Jesus. Santa

Venha a nós o vosso reino, seja feita a vossa vontade, assim na terra como no céu. Deixeis cair em tentação, mas livrai-nos do mal. Amém. Ave Maria, cheia de graça. Santa Maria, Mãe de Deus, rogai por nós, pecadores, agora e na hora de nossa morte. Amém. Ave Maria, cheia de graça, o Senhor.

Ave Maria, cheia de graça, o Senhor é convosco. Bendita sois vós entre as mulheres. Bendito é o fruto do vosso. Morte. Amém. Ave Maria, cheia de graça, o Senhor é convosco. Bendita

Bendito é o fruto do vosso ventre, Jesus. Santa Maria, Mãe de Deus, rogai por nós. Sois vós entre as mulheres, bendito é o fruto do vosso ventre, Jesus. Santa Maria, Mãe de Deus.

fruto do vosso ventre, Jesus. Santa Maria, Mãe de Deus, rogai por nós, pecadores, agora e na hora de nossa morte.

morte. Amém. Ave Maria, cheia de graça, o Senhor é convosco. Bendita sois vós entre as mulheres, bendito é o fruto de vosso ventre, Jesus.

Jesus. Santa Maria, Mãe de Deus, rogai por nós, pecadores, agora e na hora de nossa morte. Amém. Ave Maria, cheia de graça, o Senhor é convosco. Bendita sois vós entre as mulheres.

graças vos damos, soberana rainha, pelos benefícios que todos os dias recebemos de vossas mãos liberais. Dignai-vos agora e para sempre tomarmos debaixo de vosso precioso amparo. Para mais obrigá-la, vos saudamos como a salve rainha. Salve rainha, mãe de misericórdia, vida, doçura e esperança nossa, salve. A vós bradamos e debredados, filhos de Eva, a vós suspirando, gemendo e chorando neste valo de lágrimas, em aposa advogada nossa. Estes vossos olhos misericordiosos a nós volveis, e depois deste desterro, mostrai-nos, Jesus, bendito é o fruto do vosso ventre. Ó clemente, ó piedosa, ó doce, sempre Virgem Maria, rogai por nós, Santa Mãe de Deus, para que sejamos dignos das promessas de Cristo. Amém. E agora a bênção da água. O Senhor esteja convosco, Ele está no meio de nós. A nossa proteção está no nome do Senhor que fez o céu e a terra. Deus de amor e de bondade, Deus de carinho, de ternura e proteção. A vós imploramos a vossa bênção sobre esta água, criatura vossa. A água que os ouvintes da Rádio Santa Cruz irão usar confiantes para implorar o perdão de seus pecados, a proteção de suas vidas e a saúde do corpo e da alma. Abençoai, Senhor, esta água em nome do Pai, do Filho e do Espírito Santo. Amém. O Senhor esteja convosco, Ele está no meio de nós. Pela intercessão de Nossa Senhora Aparecida, Rainha e Padroeira do Brasil, abençoe-vos o Deus Todo-Poderoso, Pai, Filho e Espírito Santo. Amém. Fique com Deus e com as bênçãos da Mãe do Céu. Muito obrigado a todos vocês pelo carinho, pela audiência e por termos feito juntos esse momento de oração.

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0: Deus abençoe você e toda a sua família. Que alegria estar aqui com você, começando mais um programa Eu Seguirei. Eu tenho certeza de que Deus vai falar muito ao seu coração através deste programa. Olha, se você pode, eu já quero convidar você a pegar a sua Bíblia, porque hoje nós vamos meditar a palavra de Deus. A palavra de Deus é o nosso alimento, a palavra de Deus que é o nosso sustento. Eu tenho certeza que essa palavra vai mover seu coração. Olha, aqui você vai ouvir a palavra de Deus, aqui você vai poder cantar. São minutos que ficaremos juntos, onde você vai fazer uma experiência com Deus. Lembrando que tudo que você ouvir aqui, depois fica registrado no meu canal do YouTube, Frei Gilson / Som do Monte, no meu Instagram, no meu Facebook, todos com o mesmo nome, Frei Gilson / Som do Monte, para que você possa também compartilhar essa palavra com os seus amigos, tá bom? Então, vamos escutar a palavra de Deus.
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0: Existem dois extremos que não vão te fazer bem. Existe aquele extremo muito comum nos dias de hoje do amor próprio. Você tem que cuidar de si mesmo. E é um cuidar de si mesmo tão excessivo que vira vaidade, que vira egoísmo, que vira um fechamento em si mesmo, que todo mundo se exploda. O importante é que eu esteja bem, o importante é que eu esteja em paz, o importante é que eu esteja bem, saudável, feliz. Então esse é um extremo muito perigoso, onde o amor próprio, onde o cuidado consigo mesmo, vale tudo, não importam as consequências. O outro extremo é daqueles que não se cuidam, não olha para si mesmo, preocupado só com as outras realidades e esquece de si mesmo. Tudo é mais importante, menos o cuidado comigo. Esses dois extremos são perigosos. De um lado, o extremo de que eu sou meu próprio Deus, que preciso ser muito cuidado, muito adorado, muito venerado, e eu me bajulo demais. O outro extremo é daquele que eu também não sou capaz de olhar para mim mesmo e me cuidar. Entender que eu preciso cuidar daquilo que Deus me deu. É sobre isso que a gente vai meditar. Fique conosco até o final desse vídeo. Em nome do Pai, do Filho e do Espírito Santo. Amém. Atos dos Apóstolos, capítulo 20, versículo de 28 a 38. Naqueles dias, Paulo disse aos anciãos da igreja de Éfeso: cuidai de vós mesmos. Cuidai de vós mesmos e de todo o rebanho. Então, é essa frase que a gente vai meditar hoje. Cuidai de vós mesmos e de todo o rebanho, sobre o qual o Espírito Santo vos colocou como guardas, para pastorear a igreja de Deus, que ele adquiriu com o sangue do seu próprio Filho. Eu sei depois que eu for embora, aparecerão entre vós lobos

0: poderosos que não pouparão o rebanho. Além disso, do vosso próprio meio aparecerão homens com doutrinas perversas que arrastarão discípulos atrás de si. Por isso, estáis sempre atentos. Lembrai-vos que durante 3 anos, dia e noite, com lágrimas, não parei de exortar a cada um em particular. Agora, entrego-vos a Deus a mensagem de sua graça, que tem poder para edificar e dar a herança a todos os que foram santificados. Não cobicei prata, ouro ou vestes de ninguém. Vós bem sabeis que estas minhas mãos providenciaram o que era necessário para mim e para os que estavam comigo. Em tudo vos mostrei que, trabalhando deste modo, se deve ajudar os fracos, recordando as palavras do Senhor Jesus que disse: há mais alegria em dar do que em receber. Tendo dito isto, Paulo ajoelhou-se e rezou com todos eles. Todos depois prorromperam em grande pranto e, lançando-se ao pescoço de Paulo, o beijavam. Aflitos, sobretudo, por lhes haver dito que não tornariam a ver-lhe o rosto. E o acompanharam até o navio. Palavra do Senhor. Amado irmão e amada irmã, a palavra de Deus para mim hoje, para você, é: cuidai de vós mesmos e de todo o rebanho. São João Crisóstomo, o grande São João Crisóstomo, ele diz assim: o êxito com os outros por si só não traz benefício algum. Pois eu temo, diz ele, que depois de ter pregado aos outros, eu mesmo venha a ser reprovado. 1 Coríntios capítulo 9, versículo 27, Paulo: eu temo que pregando aos outros, que cuidando dos outros, eu seja reprovado. Então eu temo, Paulo dizendo, eu temo que eu cause a salvação de tantas pessoas, mas perca a minha alma. Ou seja, cuidei de tanta gente e não cuidei de mim. Da mesma forma, cuidar apenas de si próprio, cuidar apenas de si próprio não traz nenhum benefício. Cuidar só dos outros é perigoso. Cuidar só de si também é perigoso. Pois tal pessoa é egoísta e busca somente seu próprio bem, como o homem que enterrou o seu ouro. Ele diz isso não porque nossa própria salvação seja mais preciosa do que a do rebanho, mas porque quando cuidamos de nós, o rebanho também se beneficia. Então, por que primeiro Deus fala assim, cuidar, Paulo está dizendo, né? Cuidai de vós mesmos e de todo o rebanho. Então, Paulo primeiro fala para cuidar de si, para depois você cuidar do rebanho. Porque quem não cuida bem de si, não vai poder cuidar bem do outro. Isso serve para você, viu, papai, mamãe? Quando você não cuida bem de você, da sua alma. E cuidar bem de si é cuidar tanto materialmente, fisicamente, exteriormente, como interiormente, que é o que muita gente esquece. E o mais importante é cuidar de si, interiormente falando. Abra sua Bíblia em 1 Timóteo, capítulo 4, versículo 16. Olha por ti e pela instrução dos outros, e persevera nestas coisas. Se isto fizeres, tu te salvarás a ti mesmo e aos que te ouvirem. Isso serve para mim, que sou padre. Isso serve para você, que é pai, que é mãe. Isso serve para você. Cuidar de nós mesmos, não com egoísmo. E assim cuidaremos melhor do rebanho que Deus nos confiou, da missão que Deus nos confiou. Você doente não vai ajudar ninguém. Preciso cuidar de mim mesmo para cuidar melhor dos outros. Em nome do Pai, do Filho e do Espírito Santo. Amém.
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0: Resposta a essa palavra, eu quero convidar você agora a cantar comigo.
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2: Você acredita na palavra de Deus, sim ou não? Verão a sua face, e o seu nome estará nas suas frontes, e já não haverá, nem se precisará. precisará da luz da lâmpada ou do sol, porque o Senhor Deus a iluminará e hão de reinar pelos séculos dos séculos. Amém.

Você imagina esse momento? O dia que você ver a face do Senhor, face a face. Eu sei que um dia eu vou te conhecer. Paulo diz que a gente por hora vem embaçado, a gente ainda não vê Jesus, a gente não vê Deus ainda completamente, a gente vê meio que embaçado. A gente vê pela fé. E felizes aqueles que acreditam sem ter visto. Mas um dia eu verei Deus face a face. Sabe, talvez você tenha vivido, esteja vivendo uma vida de dor, uma vida de lágrima, mas eu quero te dar essa boa notícia: se você for para o céu, lá não haverá dor, lá não haverá lágrima, nada, porque lá reina Deus, e você estará em Deus, e Deus estará em você. No início, sei que um dia te encontrarei.

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1: O programa de hoje está bom demais e eu quero lembrar você, se você quiser ouvir mais pregações, mais meditação da palavra, basta você me acompanhar no meu canal do YouTube, Frei Gilson barra Som do Monte, no meu Instagram, no meu Facebook, no meu TikTok, e lá você vai encontrar muito mais palavra de Deus para você.
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1: Nós vamos terminar este programa rezando. Eu quero clamar agora por você, quero clamar pela sua família. Senhor Deus, libera agora o teu Espírito Santo sobre cada pessoa que acompanha este programa. Vem, Espírito Santo, enche todos os que estão acompanhando este programa agora. Libera, Senhor, para esta pessoa o que ela mais precisa, para o corpo e para a alma. Libera, Senhor, curas e libertações em nome de Jesus para esta pessoa que assiste, que acompanha, que escuta e para toda a sua família. Eu clamo a tua poderosa bênção. Visita agora com bênção de proteção. A bênção que só o Senhor pode dar. Abençoe-vos o Deus Todo-Poderoso, Pai e Filho e Espírito Santo. Amém.
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4: Olá, boa noite.
5: Boa noite para você que nos acompanha em todo o país.
4: Quarta-feira, 20 de maio de 2026.
5: Vamos ao destaque do dia: combate à violência contra as mulheres.
4: Proteção no ambiente digital. Plataformas deverão retirar das redes conteúdos íntimos divulgados sem consentimento.
5: Presidente Lula também sanciona projetos que ampliam o cuidado com as vítimas e endurecem medidas contra os agressores.
6: Todo mundo precisa trazer para si a responsabilidade de que a luta não é dos outros, a luta não é dela, a luta não é feminina, a luta é de ser humano.
4: E ainda, Brasil ganha mais de 500 mil novos professores prontos para a sala de aula.
5: Esse é o resultado da primeira prova nacional docente, Jéssica Gonçalves.
7: Com base nas novas regras para a educação à distância, o MEC informou que todos os cursos de licenciatura EAD não podem abrir novas matrículas e serão encerrados quando as turmas concluírem a formação.
4: Em menos de 24 horas, Move Táxi e aplicativos já tem mais de 160 mil motoristas inscritos.
5: O programa oferece 30 bilhões de reais em créditos para o financiamento de carros zeros com juros mais baixos. Nazi Brum.
8: As condições de financiamento para homens e mulheres são diferenciadas. Pelo programa, as mulheres podem dispor ainda de 15 mil reais para comprar equipamentos de segurança.
4: Hoje, na apresentação da Voz do Brasil, Mariana Jungmann e Luciano Seixas.
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4: 100 dias de trabalho intenso dos três poderes, executivo, legislativo e judiciário, para combater a violência contra a mulher.
5: Hoje, todas essas esferas se reuniram novamente no Palácio do Planalto para fazer um balanço do Pacto Nacional Brasil contra o Feminicídio.
4: E o presidente Lula anunciou novas medidas que incluem a proteção das mulheres no ambiente digital.
9: Mais proteção à mulher no ambiente digital. O presidente Lula determinou que as plataformas digitais retirem conteúdos íntimos divulgados sem consentimento. E a partir de agora, plataformas digitais serão responsabilizadas, por exemplo, por publicar fraudes, tentativas de golpes e violência contra mulheres e meninas. A medida regulamenta o marco civil na internet. Os anúncios foram feitos no dia em que marca os 100 dias do Pacto Nacional Brasil contra o Feminicídio, firmado entre os três poderes, executivo, judiciário e legislativo. O presidente Lula destacou os avanços que o governo tem feito para combater agressões domésticas e o feminicídio e convocou toda a sociedade para aderir à luta.
6: Todo mundo tem que se sentir agredido quando uma mulher é agredida. Todo mundo tem que se sentir violentado quando uma menina de 12 anos é violentada. Todo mundo precisa trazer para si a responsabilidade de que a luta não é dos outros, a luta não é dela, a luta não é feminina, a luta é de ser humano.
9: Durante o evento, também foram sancionados projetos de lei que criam o Cadastro Nacional de Agressores, ampliam as determinações para afastamento imediato do agressor do convívio com a vítima, endurecem medidas contra criminosos que continuam ameaçando mulheres, mesmo após a prisão, e reduzem burocracias para acelerar a efetivação de medidas protetivas. A primeira-dama, Janja da Silva, destacou a importância do trabalho conjunto que o Pacto Brasil contra o Feminicídio desenvolveu.
10: Proteger a vida das mulheres não é pauta de um ou de outro grupo, de um único governo e de uma só instituição. É uma missão coletiva. Quando convocamos todos por todas, buscamos unir as múltiplas vozes que ecoam pela proteção da vida das mulheres.
9: Nesses 100 dias, o governo do Brasil promoveu um mutirão nacional que resultou em mais de 6.300 prisões de agressores, com 30 mil medidas protetivas acompanhadas e mais de 38 mil vítimas atendidas. Já as Casas da Mulher Brasileira realizaram 148 mil atendimentos neste ano e chegaram a 12 unidades em funcionamento no país. Além disso, mais de 6.500 agressores passaram a utilizar dispositivos de rastreamento e o Ligue 180 ampliou o atendimento para 24 horas por dia, por telefone, WhatsApp, e-mail e videochamadas em Libras. No primeiro trimestre de 2026, foram registrados 301 mil atendimentos. Reportagem Márcia Fernandes.
5: E a gente segue falando desse assunto porque nós temos conosco aqui no estúdio da Voz do Brasil a secretária nacional de enfrentamento à violência contra a mulher, Estela Bezerra.
4: Ela vai nos falar um pouco mais sobre as medidas assinadas hoje pelo presidente Lula na proteção dos direitos das mulheres. Boa noite, secretária, bem-vinda.
11: Boa noite, é um prazer imenso estar aqui com vocês.
4: Secretária, vamos começar falando dessa regulamentação do Marco Civil da Internet para ampliar a proteção das mulheres no ambiente digital. Um decreto assinado hoje pelo presidente determina que as plataformas retirem conteúdos íntimos de mulheres vazados sem o consentimento delas. Quais são os termos dessa determinação e como é que vai funcionar para que as mulheres consigam essa retirada rápido, urgente?
11: Olha, o decreto, ele de imediato obriga as plataformas digitais a se corresponsabilizarem por esses conteúdos, fazendo com que as plataformas criem canais específicos de denúncia, retirem os conteúdos ofensivos até 2 horas, promovam e mantenham as provas e ainda divulguem o canal do 180 para que as mulheres possam ter acesso a outras informações. É o compartilhamento da responsabilidade dos conteúdos veiculados com as plataformas digitais.
5: E aí a expectativa, então, é que com essa responsabilização das plataformas que a senhora mencionou, elas se tornem mais proativas nesse processo, ou seja, elas próprias já façam esse monitoramento, já façam essa retirada e isso resulte em mais agilidade?
11: A proposta é essa, que tenha proatividade, corresponsabilidade. Se os meios de comunicação, que são concessões públicas, são corresponsáveis pelos conteúdos que veiculam, as plataformas digitais também o são. Eles têm tecnologias e filtram para aquilo que é necessário. Então, terá que ser também usar a tecnologia para a proteção das meninas e das mulheres. Isso também se estende às inteligências artificiais, que, por exemplo, retiram as roupas das pessoas, das mulheres e meninas, e que oferecem imagens falsas produzidas sinteticamente. Isso também será vedado pelo decreto.
5: Ah, isso é um ponto que eu acho interessante a gente abordar. Elas também, então, vão ter que se responsabilizar quando há esse uso de inteligência artificial para simular uma nudez, por exemplo, que nunca foi feita, inclusive.
11: Exatamente. Hoje você tem plataformas que ofertam isso, retirar a roupa das pessoas. Isso é uma questão ética. Então, nós colocamos também no decreto que a inteligência artificial, ela é vedada a esse uso e a plataforma é responsável pela veiculação dessas imagens falsas.
4: E os criminosos que fazem, que publicam esse tipo de coisa, também serão mais facilmente identificados? Porque as plataformas terão que guardar e fornecer, né, quando solicitadas, informações sobre a origem dessas publicações, né?
11: Sim, a tecnologia é capaz de rastrear absolutamente tudo, de onde é postado, como é reproduzido. Essas 2 horas, inclusive, elas são muito poucas. Em 2 horas você pode ter uma difusão, uma disseminação de informação muito grande. Portanto, ele vai ser obrigado a vedar essa difusão e também a apagar esses conteúdos. Eles vão ter que investir em tecnologias para isso, porque eles já investem isso em termos de mercado. Então, vai ter que investir também para a proteção das mulheres.
5: Agora, secretária, também foi sancionada hoje a lei que cria o Cadastro Nacional de Agressores. Esse cadastro, ele poderá ser acessado pelas mulheres, ele vai ser uma consulta pública ou ele vai ser de uso exclusivo de autoridades, por exemplo, para a polícia fazer investigações?
11: Isso ainda não está resolvido, isso vai ser regulamentado, né? Essa é uma lei que foi sancionada hoje, ela vai precisar de regulamentação e é necessário que a gente tenha muito zelo, muito cuidado com os conteúdos que vão ser utilizados. O que a gente tem compreensão é que esse cadastro vai reunir estupradores, feminicidas, agressores, tanto físicos como psicológicos, e esse cadastro de imediato será utilizado para investigação, mas há possibilidade de uso específico para usuários também. Isso ainda vai ter uma discussão na regulamentação da lei.
4: Outra preocupação, secretária, é com a proteção das mulheres vítimas de violência que denunciam seus agressores. Hoje também foram oficializadas medidas para oferecer mais segurança a essas mulheres. Que medidas foram essas?
11: Existem duas situações muito preocupantes. Uma é aquela em que o agressor continua insistindo em ameaçar as mulheres. Acho que vocês acompanharam. Agressores que são presos e dizem vou matar, e dentro do presídio continuam a agir para que essas mulheres mulheres tenham a vida atormentada e às vezes sejam vítimas de feminicídio. Então é um endurecimento das leis dirigida aos agressores que persistem em fazer ameaça, e a outra é o afastamento imediato do agressor do lar. Muitas vezes as mulheres ficam submetidas a voltarem para residências, e 65% das mulheres, elas não têm só dependência emocional, têm dependência financeira, ou total ou parcial. E nesse sentido é preciso afastar o agressor do lar. Então, aumentaram as condições de afastar de imediato o agressor do lar.
12: Bom, para concluir, a gente não pode deixar de mencionar, né, secretária, que a gente está completando aí 100 dias do pacto entre os três poderes para esse combate ao feminicídio e à violência contra as mulheres. Queria que a senhora dissesse para a gente o que, que se pode destacar de avanços nesse período.
11: Olha, a gente avançou muito na ideia de responsabilização do agressor, a de não naturalização da violência, porque quando a sociedade diz que um agressor fica solto ou não é punido, a gente está dizendo que ele está agindo comumente. Né? Mas existe um grande destaque, né? É a articulação dos três poderes, onde o executivo, o legislativo e o sistema de justiça estão agindo coordenadamente, e ainda um desafio muito grande para a sociedade brasileira, que é a gente trabalhar com prevenção. Quando a gente falou em ambiente digital, a gente não está falando só de conteúdos criminosos, a gente está falando de conteúdo de ódio, de ideia de civilidade que está indo aí nessas rede pills ou pílulas vermelhas, né? Que são inclusive com atores que são capazes de ir para a mídia para dizer mentiras, criando situações e factoides que dá a entender que as mulheres são agressoras. Então, nós vivemos um momento em que a prevenção, a ação nas escolas, nos meios de comunicação, nas instituições religiosas, precisam disputar um modelo de civilidade. E eu acho que o presidente Lula fez um movimento muito importante. Quando ele chama os homens para o centro do debate, ele desloca a questão. Então, tem dois deslocamentos. Os homens estão no centro do debate. Se são agressores, podem ajudar a resolver o problema. O outro é que a vergonha não pode ser da vítima. Então, nós estamos nessa construção de uma sociedade que tem um modelo civilizatório onde as mulheres precisam ser respeitadas e não executadas pelos seus parceiros íntimos. Porque a diferença da violência contra os homens, da violência contra as mulheres, é justamente que o seu agressor faz parte da sua relação de intimidade familiar. E isso é insustentável.
4: Muito bem, nós conversamos com Estela Bezerra, secretária nacional de enfrentamento à violência contra a mulher. Muito obrigado por sua entrevista aqui à Voz do Brasil.
11: Eu que agradeço, Luciano.
12: E as empresas de tecnologia Google, Meta, TikTok, Kuai e Microsoft foram notificadas pela Advocacia Geral da União, que solicitou a colaboração no combate e na prevenção de fraudes digitais relacionadas ao programa Novo Desenrola Brasil.
4: A iniciativa tem como objetivo apoiar famílias brasileiras na renegociação de dívidas.
12: Na notificação encaminhada às empresas, a instituição destacou que os golpes digitais, além de explorarem a vulnerabilidade dos beneficiários, fragilizam a confiança em políticas públicas legítimas e representam um dano à credibilidade das ações estatais.
4: Motoristas por aplicativo e taxistas já começaram a se inscrever no Move Táxi Aplicativos para o financiamento de veículos novos.
12: O governo do Brasil acredita que o programa tem potencial para comercializar até 300 mil veículos em todo o país.
4: E o programa traz vantagens para as mulheres, como taxas de juros mais baixas e recursos para a compra de equipamentos de segurança.
13: Em menos de 24 horas, 164 mil motoristas se inscreveram para participar do programa Move Táxi Aplicativos. Podem participar motoristas de aplicativo com cadastro ativo há pelo menos 12 meses, com ao menos 100 corridas na mesma plataforma, e taxistas registrados e em atividade. As condições valem para carros novos de até R$150 mil, de montadoras habilitadas no programa Mover. O taxista Francisco Neto, de Brasília, acredita que assim todos saem ganhando.
14: Parece que é um projeto bom, né? Todo mundo ganha, né? Porque se a frota está renovada, é tendência que melhor para todo mundo.
13: Para fazer a inscrição no programa, basta acessar gov.br
8: move.br/movebrasil. Como conta o Wallace Moreira Lima, secretário nacional de Desenvolvimento Industrial, Inovação, Comércio e Serviços.
15: A partir desse link que o trabalhador se cadastra, ele já vai ter a informação em 5 dias se ele estar apto ao programa. E aí ele já vai saber que ele pode se beneficiar desse programa.
8: E as condições de financiamento para homens e mulheres são diferenciadas, como explica o secretário Wallace Moreira Lima.
15: Para as mulheres, terá uma taxa de juros menor, a carência para o homem e para a mulher são de 6 meses. Para o homem, o financiamento em até 60 vezes, mas para as mulheres em até 72 vezes.
8: Pelo programa, as mulheres podem dispor ainda de R$15.000 para comprar equipamentos de segurança. Para a motorista por aplicativo Karine Trindade, uma oportunidade para as mulheres.
16: Para nós é uma grande vitória e para as mulheres que vai ter os juros mais reduzidos também e esse financiamento mais facilitado para todos os trabalhadores e trabalhadoras de aplicativo.
8: O total de crédito disponível para o programa é de R$30 bilhões por meio do Banco Nacional de Desenvolvimento Econômico e Social, BNDES. Os financiamentos devem ser efetivados a partir do dia 19 de junho. De acordo com o Ministério da Fazenda, esse prazo é necessário para definição de detalhes e informações aos bancos comerciais sobre o programa. Com locução de Nazi Brum, reportagem de Luciana Colares de Holanda.
12: Hoje, no programa Bom Dia Ministro, produzido pela Empresa Brasil de Comunicação, Volney Queiroz, da Previdência Social, afirmou que o governo trabalha para reduzir a fila do INSS.
17: Entre as ações para reduzir as filas estão a realização de mutirões e a contratação de novos peritos.
12: Segundo o ministro, a fila de solicitações do INSS caiu mais de 500.000 nos últimos 2 meses e agora está no menor patamar em 16 meses.
18: O nosso desafio, a nossa tarefa é deixar essa fila abaixo de 1.300.000, ou seja, 1.300.000 é só o fluxo do mês, não tem ninguém esperando, e abaixo dos 45 dias. E nós estamos indo bem nessas duas categorias, digamos. Estamos avançando bem. Estou querendo zerar essa fila até o final desse ano.
17: A equipe de meio ambiente do governo do Brasil fez um alerta para os impactos de 5 projetos de lei em tramitação no Congresso Nacional, que, segundo o Ministério, se forem aprovados, vão trazer grandes prejuízos ao ecossistema no país.
12: De acordo com o Ministério do Meio Ambiente, os textos podem permitir, por exemplo, que uma espécie em extinção não faça parte da lista nacional oficial, se houver interesse econômico, reduz áreas protegidas e restringe punições de crimes ambientais.
17: Entre os pontos criticados está a proibição do uso de imagens de satélite para embargos remotos em áreas desmatadas. Segundo o presidente substituto do IBAMA, Jair Schmidt, grande parte das fiscalizações contra o desmatamento depende dessa tecnologia.
19: Hoje eu diria que 2/3 de todas as autuações que o IBAMA realiza, voltada à fiscalização da flora, combate ao desmatamento, né? Não só na Amazônia, nós temos um olhar específico para a Amazônia, mas também nós temos desmatamento nos outros biomas, né? Alguns muito sensíveis, que também são afetados por vários desses projetos de lei antiambientais.
12: O ministro do Meio Ambiente e Mudança do Clima, João Paulo Capobianco, informou que vai continuar atuando junto a deputados e senadores para discutir os projetos.
20: Continuamos atuando na Câmara, né? Debatendo, buscando o entendimento, mas está muito difícil, como vocês têm visto. Vamos atuar no Senado e vamos atuar após, caso isso tramite seja aprovado no Senado, vamos também trabalhar em relação a apresentar ao Presidente da República esses fatos para que o presidente possa analisar os encaminhamentos que deverá propor.
17: O Brasil ganha reforço de quase 500.000 professores considerados qualificados para o ensino.
12: É o que apontam os resultados da prova nacional docente realizada pela primeira vez no ano passado.
17: A avaliação integra o exame teórico do ENAD das licenciaturas, que avalia a formação inicial de professores.
12: O Ministério da Educação divulgou os dados hoje e anunciou mudanças nos cursos de licenciatura com base nas novas regras da educação à distância.
0: A primeira edição da prova nacional docente teve quase 1.100.000 inscritos. Criada dentro do programa Mais Professores para o Brasil, a prova nacional docente não é obrigatória, mas pode ser usada por estados e municípios em concursos públicos e processos seletivos para professores. Ao todo, 1.530 redes de ensino aderiram à prova. Do total de participantes, 65% foram considerados proficientes. O ministro da Educação, Leonardo Barchini, destacou que a prova pode ajudar as redes públicas a melhorar a seleção de professores.
21: Temos quase 500.000 de professores proficientes e que estão à disposição das redes municipais e estaduais, e agora elas têm à disposição um instrumento poderoso que vai poder selecionar da melhor maneira possível.
0: Além da prova nacional docente, o Ministério da Educação divulgou os resultados do ENAD das licenciaturas 2025, que avalia a qualidade da formação inicial de professores. Entre os concluintes de cursos presenciais, 73% foram considerados proficientes. Na educação à distância, o percentual foi de 47%. Também houve diferença por tipo de instituição. Nas universidades públicas federais, a proficiência foi de aproximadamente 76%. Nas públicas estaduais, de 73%. Nas instituições privadas, o índice ficou em 46%. Segundo o MEC, 56% dos cursos avaliados ficaram com conceitos 3, 4 ou 5 no ENAD. O ministro da Educação, Leonardo Barchini, destacou o ineditismo dos dados e os desafios para a formação de professores no país.
21: Pela primeira vez temos resultados dessa magnitude. Com esse detalhamento, a gente vai instituir novas políticas e novas ações para que a gente possa melhorar em todas as áreas a formação de professores no Brasil.
0: Com base nos resultados e nas novas regras para a educação à distância, o MEC informou que todos os cursos de licenciatura EAD não podem abrir novas matrículas e serão encerrados quando as turmas atuais concluírem a formação. Os cursos presenciais também terão que se adequar. Até maio de 2027, deverão reduzir a carga horária à distância de 40 para 30%. Reportagem Jéssica Gonçalves.
17: A próxima edição da Prova Nacional Docente já tem data marcada. Será no dia 20 de setembro.
12: Nessa edição, o exame vai avaliar 21 licenciaturas e os resultados serão divulgados em dezembro.
17: Mais rapidez e segurança na hora de fazer check-in em hotéis e pousadas pelo país. Já está valendo a Ficha Nacional de Registro de Hóspedes.
12: A medida do governo do Brasil busca reduzir a burocracia, dar mais conforto aos viajantes e garantir segurança à rede hoteleira.
17: A ficha é obrigatória, 100% digital e conectada ao sistema gov.br.
22: O que antes era feito no papel, agora em formato 100% digital. A Ficha Nacional de Registro de Hóspedes agiliza a identificação dos turistas, evitando filas e reduzindo custos. A iniciativa preza pelo respeito à privacidade e cumpre a Lei Geral de Proteção de Dados. É o que garante o gerente-geral, Jean Nogueira.
23: É um sistema 100% seguro, né? Na verdade, a gente melhora o processo para evitar fraudes, né? A ficha digital, ela é conectada direto com gov.br, você acaba tendo um controle melhor, é uma segurança a mais para o hóspede e uma segurança a mais para
22: o
23: hotel.
22: O novo sistema passou a ser obrigatório desde 20 de abril. Ele parece com os check-ins de aeroportos. O registro digital pode ser realizado previamente ou na hora da hospedagem. Para a hóspede paulista Tayane Garcia, o check-in digital poupa tempo para quem tem pressa.
24: Tudo que dê para facilitar o teu dia a dia é sempre bem-vindo.
22: A plataforma não coleta dados sobre despesas do cliente e nem monitora pessoas. Serve apenas para registrar informações sobre o turismo e também apoiar a segurança pública. Um ganho para hóspedes e para a rede hoteleira, como defende Jean Nogueira.
23: Os dados que o cliente preenchia na ficha antiga, a gente tinha que mensalmente enviar para os órgãos competentes. Isso hoje é feito automaticamente.
22: No caso de turistas estrangeiros, a ficha disponibiliza módulos específicos em inglês e espanhol. O sistema é intuitivo e respeita os padrões globais de hospitalidade. Reportagem Cleide Lopes.
12: Essas foram as notícias do governo do Brasil.
17: Fique agora com o Minuto do TCU. Em seguida, as notícias do Poder Judiciário e do Congresso Nacional. Boa noite.
12: Boa noite para você e até amanhã.
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3: O novo ministro do Tribunal de Contas da União, Odair Cunha, tomou posse do cargo nesta quarta-feira, dia 20 de maio. A cerimônia foi realizada na sede do TCU, em Brasília, e teve a presença do presidente da República, Luiz Inácio Lula da Silva, o vice-presidente Geraldo Alckmin e diversas outras autoridades. Durante seu discurso, Odair Cunha relembrou sua trajetória e destacou que chega à Corte de Contas devido à sua história pública.
6: Hoje estou aqui porque fui escolhido pelo Congresso Nacional, por homens e mulheres eleitos pelo povo brasileiro. Recebo essa escolha não apenas como uma honra pessoal, mas também como um reconhecimento de que a experiência pública, a escuta e o diálogo podem contribuir para a missão dessa instituição.
3: O ministro ocupa a vaga deixada por Haroldo Cedrás, que se aposentou em fevereiro. Saiba mais em tcu.gov.br.
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7: Presidente do STF e do CNJ anuncia avanços na concessão de medidas protetivas para mulheres.
25: STJ identifica habeas corpus com erros gerados por inteligência artificial e comunica caso à OAB.
7: Presidente do TSE destaca a atuação da Justiça Eleitoral no combate à fraude e à cota de gênero.
25: Boa noite, eu sou Marcela Luiza.
7: E eu sou Walter Lima.
25: Mais de 50% das medidas protetivas de urgência são concedidas no mesmo dia em que são requeridas e cerca de 90% são analisadas em até 48 horas.
7: O dado foi apresentado hoje durante cerimônia no Palácio do Planalto, que marcou os 100 dias do Pacto Brasil de Enfrentamento do Feminicídio entre os três poderes. Pablo Lemos.
26: O presidente do CNJ e do Supremo Tribunal Federal, ministro Edson Fachin, afirmou que os resultados iniciais demonstraram avanço na resposta institucional aos casos de violência doméstica e feminicídio.
27: Quando os três poderes caminham juntos, o Estado brasileiro é capaz de proteger quem mais precisa e é capaz de fomentar uma mudança cultural.
26: Fachin também destacou a implementação do Formulário Nacional de Avaliação de Risco, documento eletrônico que permite a tramitação digital dos pedidos de medidas protetivas.
25: Ministro do STJ identifica habeas corpus com erros criados por IA e determina a comunicação à OAB.
7: A defesa pedia a soltura de um preso preventivamente por tráfico de drogas em Minas Gerais. Fátima Uchoa.
28: O ministro Rogério Schietti Cruz apontou que no pedido havia citações fabricadas em série, fenômeno conhecido como alucinação de inteligência artificial, quando a ferramenta cria informações falsas com aparência de verdadeiras. O advogado admitiu o uso eventual da tecnologia, mas afirmou ter feito revisão técnica e jurídica do conteúdo. No entanto, para o relator, os elementos contradizem essa afirmação. Assim, Schietti determinou o envio de ofício à Ordem dos Advogados do Brasil para a Ciência dos Fatos e eventual adoção de medidas cabíveis. Mesmo com as falhas identificadas no habeas corpus, o ministro concluiu que a prisão preventiva estava devidamente fundamentada e negou a liminar.
25: Presidente do TSE destaca a atuação da Justiça Eleitoral no combate da fraude à cota de gênero.
7: Ministro Nunes Marques ressaltou novo pleito em Melgaço, no Pará. Fábio Ruas.
29: Melgaço elegeu 3 mulheres em eleições suplementares para ocupar cadeiras na Câmara Municipal. De acordo com Nunes Marques, a nova eleição teve como destaques a agilidade e a eficiência da apuração em um município marcado por extensas áreas ribeirinhas. O presidente do TSE reafirmou o compromisso da Justiça Eleitoral com a inclusão política das mulheres e de outros grupos da sociedade, o que, segundo ele, é uma verdadeira exigência democrática.
25: A Justiça do Trabalho segue em ação na Ilha do Marajó.
7: Durante a itinerância, juízes estão dando solução a várias pendências judiciais. Luma Soares.
30: Em Melgaço, a Justiça Trabalhista reforça o combate ao trabalho escravo contemporâneo e infantil, além de garantir um protocolo para julgamentos com perspectiva inclusiva. Um outro eixo de apoio aos moradores houve doação de computadores e cursos de inclusão no mercado de trabalho. O mutirão do Justiça Itinerante vai até sexta-feira, dia 22.
25: MBF pede a suspensão imediata de leilões de energia elétrica que podem encarecer a conta de luz em pelo menos 500 bilhões de reais pelos próximos 15 anos.
7: Caso os órgãos não atendem à recomendação no prazo de 48 horas, o MPF poderá adotar medidas judiciais. Tatiana Castro.
4: A investigação do MPF aponta que os preços teto dos leilões, isso é, o valor máximo que o governo aceitaria pagar pela energia, sofreram um aumento repentino, entre 73% e 100%. Além da suspensão imediata do leilão, o MPF também pede que os órgãos refaçam os cálculos com base em premissas neutras e independentes. Caso os órgãos não acatem a recomendação no prazo de 48 horas, o MPF poderá adotar as medidas judiciais.
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25: Uma boa noite.
7: E até amanhã.
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1: Eu sou Paula Groba.
2: E eu sou Humberto Pinheiro.
1: E estes são os destaques de hoje do Jornal do Senado, que começa agora.
2: Senado aprova novo piso para médicos e cirurgiões dentistas. Texto segue para a Câmara.
1: Governo e Senado negociam MP para criar crédito especial a produtores afetados por desastres climáticos.
2: Plenário conclui votação de indicações para embaixadas, CVM e Corregedoria do Conselho Nacional de Justiça.
1: Boa noite.
2: Boa noite.
1: Médicos e cirurgiões dentistas poderão passar a ter um piso salarial nacional definido em lei. Uma proposta aprovada na Comissão de Assuntos Sociais fixa o valor inicial de R$13.662, com previsão de reajuste anual.
2: A proposta segue para análise da Câmara dos Deputados. Repórter Patrícia Oliveira.
3: Médicos e cirurgiões dentistas passam a receber um piso salarial de R$13.662 para uma jornada semanal de 20 horas. O reajuste de salário foi aprovado na Comissão de Assuntos Sociais. A proposta da senadora Daniela Ribeiro, do Progressistas da Paraíba, atualiza regras da legislação de 1961 sobre a remuneração dessas categorias. O senador Fernando Dueira, do PSD de Pernambuco, também determinou reajuste anual pelo IPCA, adicional de 50% para trabalho noturno e horas extras, além de intervalo de descanso de 10 minutos a cada uma hora e meia trabalhada. Dueira destacou que o congelamento do piso desde 2022 contribuiu para a precarização das relações de trabalho na área da saúde, além da dificuldade de profissionais permanentes em municípios pequenos e regiões remotas.
4: Ao fixar piso concreto com correção anual, contribui para reverter essa tendência, para que as políticas de interiorização de profissionais produzam efeitos duradouros, em vez de depender exclusivamente de programas emergenciais e transitórios.
3: A proposta prevê ainda que o aumento das despesas de estados e municípios seja custeado por transferências do Fundo Nacional de Saúde. Se não houver pedido para votação no plenário, a proposta segue para análise da Câmara dos Deputados.
1: E seguiu para o plenário do Senado a ampliação de direitos para agentes de vigilância sanitária e agentes indígenas de saúde e saneamento. A proposta equipara benefícios já garantidos a outras categorias do SUS e reconhece o papel desses profissionais na prevenção de doenças e no atendimento a comunidades vulneráveis, muitas vezes em áreas remotas.
2: E uma sugestão legislativa transformada em projeto de lei pela Comissão de Direitos Humanos poderá reajustar em até 100% as bolsas do programa Mais Médicos. As informações com Rodrigo Rezende.
5: As bolsas pagas no programa Mais Médicos podem ter um reajuste de até 100%. Uma sugestão legislativa com esse tema, apresentada por meio do programa E-Cidadania, foi acatada pela Comissão de Direitos Humanos e Legislação Participativa e passará a ser analisada no Senado como projeto de lei. O relator, senador Zequinha Marinho, do Podemos do Pará, ressaltou que os reajustes das bolsas desde a criação do programa não acompanharam a inflação.
6: Efetivamente, quando da criação do programa, em 2013, as bolsas pagas eram formação de R$10.000, supervisão de R$4.000 e a tutoria de R$5.000. 13 anos depois, enquanto a bolsa formação é de R$14.161,63, as outras duas sequer tiveram os seus valores atualizados.
5: O projeto de lei que será discutido reajusta as bolsas para os seguintes valores: formação R$20.000, supervisão R$8.000 e tutoria R$10.000. A partir da publicação da possível lei, os reajustes seriam anuais baseados no IPCA.
1: O presidente do Senado, Davi Alcolumbre, convocou uma sessão conjunta do Congresso Nacional para analisar vetos à Lei de Diretrizes Orçamentárias que impedem municípios inadimplentes com até 65 mil habitantes de celebrar convênios e receber recursos federais.
2: Segundo Alcolumbre, a votação poderá permitir o acesso de mais de 3 mil municípios a recursos federais. Ele afirmou ainda que a pauta foi definida após pedido apresentado durante a Marcha dos Prefeitos, organizada pela Confederação Nacional dos Municípios, realizada nesta semana em Brasília. A sessão do Congresso está agendada para esta quinta-feira.
7: Nós fizemos um compromisso, o Senado e a Câmara dos Deputados, para convocarmos uma sessão no dia de amanhã com apenas 4 dispositivos da LDO que tratam da derrubada dos vetos que viabilizam mais de 3.100 municípios brasileiros acessarem os recursos com convênios federais do Brasil.
1: E o Senado aprovou nesta terça-feira a indicação de 7 diplomatas para chefiar embaixadas e representações do Brasil no exterior. Entre os nomes aprovados estão os novos embaixadores do Brasil no Japão, Vietnã, Omã, Albânia, Belize e Bahamas, além do representante permanente do país na Organização das Nações Unidas, Ricardo de Souza Monteiro.
2: O plenário também aprovou indicações para a Comissão de Valores Mobiliários e para a Corregedoria do Conselho Nacional de Justiça. Otto Eduardo Fonseca Lobo foi aprovado para a presidência da CVM. Os indicados agora poderão ser nomeados pela Presidência da República.
1: E a Comissão de Assuntos Econômicos adiou a votação do projeto que cria uma linha especial de crédito para produtores rurais afetados por eventos climáticos e crises internacionais. Relator da proposta, o senador Renan Calheiros, do MDB de Alagoas, retirou o texto da pauta após pedido do Ministério da Fazenda para novas negociações.
2: A proposta prevê o uso de recursos do Fundo Social do Pré-Sal para financiar agricultores prejudicados por secas, enchentes e impactos econômicos de conflitos geopolíticos. O texto também estabelece juros diferenciados, prazo de pagamento de até 10 anos com 3 de carência, além de regras para atender produtores, cooperativas e associações em situação de calamidade ou com perdas na produção. Após reunião com a equipe econômica na tarde de hoje, Renan Calheiros afirmou que houve avanços nas negociações e sinalização de apoio do governo à medida.
8: Está tudo caminhando bem no sentido de se publicar uma medida provisória com critérios de enquadramento, de juros.

0: É trabalhar para reduzir perdas humanas, sociais e econômicas causadas por eventos climáticos extremos. A sessão está marcada para o próximo dia 28 de maio.
1: Reduzir danos significa salvar vidas em primeiro lugar e reduzir o impacto na economia, na sociedade brasileira, especialmente dos estados que venham a ser os alvos maiores desta possível calamidade climática, ou pelo menos desse transtorno climático. A nos prevenirmos.
2: Já o senador Cleitinho, do Republicanos de Minas Gerais, criticou a proposta que permite o parcelamento de dívidas de partidos políticos. O texto foi aprovado pela Câmara dos Deputados e deve ser analisado pelo Senado.
0: O parlamentar defendeu que o Congresso Nacional priorize medidas para melhorar a qualidade de vida dos trabalhadores. Segundo Cleitinho, o alto custo de vida tem dificultado o acesso da população a itens básicos. Ele também cobrou mais debates sobre a escala de trabalho 6x1.
3: Vim falar que não pode discutir essa questão do fim da escala 6x1. Pois tem que discutir sim. Traga a compensação, coloque na balança aqui, equilibra a balança, tanto para o empresário quanto para o trabalhador.
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0: Com edição de Paula Groba e trabalhos técnicos de Eliseu Caires, o Jornal do Senado fica por aqui. Acompanhe agora as notícias da Câmara dos Deputados. Boa noite.
2: Boa noite e até amanhã.
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6: Câmara aprova mudanças nas regras de prestação de contas de partidos.
7: Plenário aumenta a pena para crime virtual contra crianças e adolescentes.
6: Deputados defendem a descentralização de recursos para os municípios.
8: Boa noite. Gilson Daniel, do Podemos do Espírito Santo, aproveita a marcha dos prefeitos em Brasília para defender a ampliação dos recursos destinados aos municípios. Ele assinala que é nas cidades que a população busca atendimento de saúde, educação e assistência social.
6: Gilson Daniel avalia que a Câmara precisa debater o financiamento municipal para desconcentrar verbas públicas da União e dos estados. O congressista reforça a importância das emendas parlamentares como instrumento de apoio aos mais de 70 municípios capixabas.
8: Gabriel Nunes, do PSD, defende solução definitiva para as dívidas dos municípios com o INSS, principalmente nas pequenas e médias cidades. O parlamentar aponta que na Bahia, prefeituras enfrentam dificuldades para pagar suas obrigações sem comprometer os serviços oferecidos à população.
6: Gabriel Nunes pede que o Congresso enfrente a pauta diante do peso da alíquota previdenciária nos cofres das prefeituras. Ele propõe o retorno do índice de contribuição a 8%, com o objetivo de aliviar os gastos das pequenas e médias cidades baianas.
8: Daniel Tzerciak, do PSDB do Rio Grande do Sul, comemora a garantia da Agência Nacional de Transportes Terrestres de que este ano não haverá cobrança de pedágios nas BRs 116 e 392. O deputado afirma que o fim do antigo contrato de concessão interrompe um ciclo de tarifas elevadas.
6: Daniel Tzerciak considera que a pausa nas cobranças é necessária para estimular o desenvolvimento econômico, atrair investimentos e gerar empregos nos mais de 100 municípios da mesorregião da metade sul gaúcha.
8: Marcelo Nilo, do Republicanos, critica a gestão do governo da Bahia, afirmando que áreas como saúde, segurança pública, educação e geração de empregos enfrentam dificuldades. O parlamentar também questiona gastos com eventos institucionais diante de demandas sociais da população.
6: Marcelo Nilo relembra o rompimento político com o PT após décadas de aliança e faz críticas ao governo federal. Na visão do deputado, há insatisfação popular com as atuais gestões petistas na Bahia e no país.
5: Trabalho.
8: Benedita da Silva, do PT do Rio de Janeiro, reforça seu apoio à PEC do fim da escala 6x1. A deputada argumenta que a redução da carga horária melhora a produtividade por diminuir o esgotamento físico e mental que afeta os trabalhadores no país.
6: Benedita da Silva afirma que a mudança para o modelo 5x2 viabiliza períodos adequados para o descanso e para a convivência familiar. Ela critica o posicionamento contrário à PEC e classifica a jornada 6x1 como exaustiva progressiva para a classe trabalhadora.
8: João Daniel, do PT de Sergipe, defende o fim da escala 6

0: por um e afirma que a redução da jornada vai garantir mais qualidade de vida aos trabalhadores, com mais tempo para descanso, convivência familiar e cuidados com a saúde.
1: João Daniel também enaltece mobilizações sociais e sindicais em defesa da proposta e sustenta que a mudança pode fortalecer a economia e ampliar a valorização da classe trabalhadora no país.
0: Daiana Santos, do PCdoB do Rio Grande do Sul, defende a adoção da jornada de 5 dias de trabalho para 2 de descanso. Segundo ela, a proposta garante condições mais humanas e combate rotinas exaustivas enfrentadas por milhões de trabalhadores.
1: Daiana Santos critica medidas que condicionam a redução da jornada a mudanças em direitos trabalhistas, como cortes no FGTS e desoneração patronal. Para a deputada, a melhoria das condições de trabalho não deve servir como moeda de troca nas negociações do Congresso.
0: Fernando Mineiro, do PT do Rio Grande do Norte, defende o fim da escala 6x1 com redução da jornada semanal para 40 horas. O legislador sustenta que a mudança tem apoio da maioria da população brasileira por garantir mais tempo de descanso aos trabalhadores.
1: Fernando Mineiro critica a tentativa de mudança na PEC do fim da escala 6x1, que acrescenta o período de 10 anos para a implantação da escala 5x2. Ele pede que a sociedade e as centrais sindicais acompanhem a votação para pressionar o Congresso em defesa da redução do tempo de trabalho.
0: Marcon, do PT do Rio Grande do Sul, condena parlamentares da oposição que não apoiam a PEC do fim da escala 6x1. O deputado afirma que os trabalhadores precisam de mais tempo para cuidar da saúde, conviver com a família e ter acesso ao lazer.
1: Marcon critica a apresentação de uma emenda que prevê, em vez de reduzir a jornada para 40 horas, aumentar para até 52 horas de trabalho por semana. Na opinião do congressista, quem defende esse tipo de mudança trata o trabalhador como máquina, não como ser humano.
2: Votação.
0: Câmara aprova projeto que permite que o trabalhador empregado na safra agrícola continue a receber o Bolsa Família. O repórter Marcelo Larcher tem mais detalhes.
3: O plenário da Câmara concluiu a aprovação de um projeto que garante a continuidade do pagamento de benefícios sociais, como Bolsa Família, para o trabalhador que se empregar em atividade ligada à safra agrícola. Esse tipo de serviço varia de acordo com a atividade agrária e compreende o período entre o preparo do solo e a colheita. Os contratos para esse tipo de trabalho, de acordo com uma lei de 1973, têm um período máximo de 2 anos. Acontece que as regras do Bolsa Família estão atreladas a um valor máximo de renda por pessoa. Esse limite foi definido em R$ 218,00 mensais, o que faz com que o trabalhador perca o direito se obtiver um trabalho com carteira assinada, como é o caso da safra. O argumento é de que algumas culturas agrícolas, como o café, o alho, a batata, a uva, a maçã e a cebola, têm elevada necessidade de mão de obra, o que faz com que o trabalhador prefira manter a Bolsa Família a trabalhar com carteira assinada. O projeto apresentado pelo deputado Zé Vitor, do PL de Minas Gerais, foi aprovado pela Câmara em 2024 e depois foi alterado pelo Senado. A proposta retornou para análise dos deputados e o relator, deputado Evair Vieira de Mello, do Republicanos do Espírito Santo, rejeitou a maioria das mudanças feitas pelos senadores. O texto original aprovado pela Câmara retira do cálculo da renda familiar, para efeito do recebimento de benefícios sociais, o salário recebido pelo trabalhador no contrato da safra. O Senado, por sua vez, optou por alterar a regulamentação do programa Bolsa Família para prever a reinclusão do beneficiário excluído no caso da média anual de renda da família superar o limite permitido. Para o relator, Evair Vieira de Mello, a mudança não garante a permanência do trabalhador safrista no Bolsa Família.
4: Entendemos que a proposta do Senado Federal, ela não aprimora significativamente a operacionalização do programa Bolsa Família, na medida em que continua a impedir a contratação de safristas, cuja condição, mesmo após a sua contratação, ainda é de vulnerabilidade social em face das peculiaridades inerentes à atividade agropecuária que é sazonal. O contrato de safra desempenha papel essencial para a manutenção da produção agrícola e da pecuária nacional.
3: O projeto que garante a continuidade do pagamento de benefícios sociais com o Bolsa Família para o trabalhador que se empregar em atividades ligadas à safra agrícola seguiu para a sanção presidencial e já pode virar lei. Da Rádio Câmara de Brasília, com informações de Antônio Vital, Marcelo Larcher.
2: Agricultura.
1: Tiago de Joaldo, do Republicanos de Sergipe, cobra do governo a conclusão de estudos sobre possível prática de dumping na importação de leite da Argentina e do Paraguai. Ele afirma que a concorrência estaria prejudicando produtores brasileiros e tornando a atividade economicamente insustentável.
0: Tiago de Joaldo também pede ações do governo de Sergipe para fortalecer a cadeia leiteira local. Ele menciona, por exemplo, incentivos tributários, compras públicas de leite produzido no estado e apoio institucional aos produtores do sertão sergipano.
1: Dr. Flávio, do PL, exalta a exposição de produtos do agronegócio do Rio de Janeiro na Câmara com a participação de produtores da região serrana e do norte fluminense. O parlamentar assinala que a divulgação de produtos regionais amplia mercados e fortalece a agricultura do estado.
0: Dr. Flávio pediu ainda a derrubada do veto presidencial ao projeto que reconhece o norte e noroeste fluminense como região do semiárido. Para o deputado, a medida vai facilitar o acesso ao crédito e ampliar investimentos para os produtores rurais da região.
1: Justiça. Câmara aprova projeto que aumenta a punição para pedófilos quando o crime é cometido pela internet. O repórter Antônio Vital acompanhou a votação.
2: Deputados e deputadas aprovaram um projeto que aumenta penas para crimes relacionados a abusos sexuais de crianças e adolescentes em ambientes digitais, inclusive com o uso de ferramentas de inteligência artificial. A proposta considera a violência sexual de criança ou adolescente qualquer representação de atividade sexual ou nudez que envolva criança ou adolescente real ou fictícia. Isso vai valer para fotografia, vídeo ou imagem digital, mesmo que produzida, manipulada ou gerada com o uso de tecnologias digitais, inclusive inteligência artificial. A proposta também deixa claro no Código Penal que todos os crimes contra a dignidade sexual, como estupro e estupro de vulnerável, também serão caracterizados quando cometidos no ambiente digital. Todos esses crimes passam a ser considerados hediondos, o que significa mais tempo de cumprimento de pena em regime fechado. O projeto também torna crime o simples acesso a conteúdo de pedofilia na internet. Ou seja, isso será crime mesmo se a polícia não encontrar arquivos com conteúdo de abusos sexuais ou violência contra crianças e adolescentes armazenados no computador ou na nuvem do acusado. A proposta também aumenta em até um terço a pena para aliciamento de crianças ou adolescentes por meio de inteligência artificial ou filtros capazes de alterar a imagem ou a voz do criminoso para enganar a vítima. O agravamento da pena vai valer também no caso de perfis falsos em plataformas de jogos online, aplicativos de mensagens, salas de bate-papo e redes sociais. Segundo a relatora, a deputada Rogéria Santos, do Republicanos da Bahia, esse dispositivo foi inserido na proposta após o caso de um criminoso no Rio Grande do Sul que vitimou 127 meninas usando perfis falsos criados por inteligência artificial. Além do aumento de penas, o projeto legaliza a infiltração policial em investigações sobre redes de pedofilia na internet, em especial as chamadas rondas virtuais, com possibilidade, inclusive, de requisição de dados de conexão às plataformas, sem a necessidade de autorização judicial. Isso poderá ser feito no caso de risco iminente à vida ou integridade física de crianças vítimas de abusos. Para a relatora Rogéria Santos, a proposta moderniza a legislação.
5: A proposição institui medidas modernas de enfrentamento e repressão aos crimes de violência sexual contra crianças e adolescentes no ambiente digital. Ao regulamentar a ronda virtual e os crimes praticados com o uso de inteligência artificial e da utilização de técnicas de mascaramento de endereço de IP, os números, senhoras e senhores, são alarmantes.
2: O texto também cria novo crime no Estatuto da Criança e do Adolescente, com pena de até 6 meses de prisão para quem deixar de comunicar ao Conselho Tutelar, ao Ministério Público ou à polícia casos de abuso sexual pela internet. A proposta garante ainda à criança ou adolescente vítima de violência sexual o direito ao atendimento psicológico e psicossocial especializado no Sistema Único de Saúde, o SUS, e o agressor será obrigado a cobrir todos os custos do tratamento, incluindo ressarcimento ao SUS. Para o deputado Osmar Terra, do PL do Rio Grande do Sul, autor do projeto, a proposta fecha portas que estavam abertas para os criminosos. O projeto, que aumenta penas para crimes relacionados a abusos sexuais de crianças e adolescentes em ambientes digitais, inclusive com o uso de ferramentas de inteligência artificial, seguiu para análise do Senado. Da Rádio Câmara de Brasília, Antônio Vital.
6: Educação.
0: Lincoln Portela, do PL de Minas Gerais, critica a decisão judicial que condenou um casal do interior de São Paulo por evasão escolar relacionada aos filhos. Ele questiona a medida e argumenta que a família estaria garantindo uma educação domiciliar às crianças.
1: O parlamentar também chama atenção para os índices de evasão escolar no país e defende prioridade no enfrentamento de casos de estudantes sem acesso à educação. Segundo Lincoln Portela, a situação exige foco das autoridades públicas e do sistema de justiça.
6: Segurança Pública.
0: Luiz Couto, do PT da Paraíba, elogia a atuação da Polícia Federal no enfrentamento às organizações criminosas que se infiltraram no sistema econômico nacional. Ele argumenta que as investigações sobre fraudes financeiras devem prosseguir sem interferências políticas.
1: Luiz Couto salienta que os órgãos de inteligência precisam seguir os rastros documentais de transações suspeitas envolvendo autoridades e empresários citados em CPIs. Na avaliação dele, esse é o caminho para fortalecer a segurança pública e a soberania do Estado brasileiro.
6: Eleições.
0: Câmara aprova mudanças nas regras de prestação de contas de partidos políticos. A repórter Daniele Lessa acompanhou a votação dessa mini-reforma eleitoral.
7: A Câmara dos Deputados aprovou o projeto que altera regras sobre prestação de contas, punições e funcionamento administrativo partidário, modificando diversos pontos da Lei dos Partidos Políticos. Relator da proposta, o deputado Rodrigo Gambale, do Podemos de São Paulo, argumentou que o projeto foi construído a partir das demandas dos líderes partidários, com o objetivo de dar mais segurança jurídica às legendas. Já os deputados contrários ao projeto destacaram que nenhum parlamentar subiu à tribuna para defender a proposta no plenário. O projeto proíbe bloqueios e penhoras automáticas sobre recursos do fundo partidário e do fundo eleitoral, exceto em casos de uso irregular reconhecido pela Justiça Eleitoral, ponto criticado pelo deputado Kim Kataguiri, do Missão de São Paulo.
8: E aqui eu faço chamo a atenção de todos os partidos que dizem defender o trabalhador. Esse projeto está dizendo o seguinte: se um partido contratar um trabalhador e ele der calote nas verbas trabalhistas, se o partido não pagar o INSS, se o partido não pagar o FGTS, esse partido não poderá ser penhorado.
7: A deputada Adriana Ventura, do Novo de São Paulo, criticou a falta de debate sobre o projeto, que foi divulgado publicamente apenas 30 minutos antes da votação. Ela reconheceu que a proposta simplifica a burocracia, mas classificou como aberração o trecho que suspende processos administrativos e judiciais dos partidos anteriores durante fusões entre legendas.
9: Um partido se alimenta de dinheiro público, se é sustentado com dinheiro público do cidadão brasileiro, faz um monte de irregularidade. Aí, o que que acontece? Tem uma fusão, então tem um partido podre que funde com outro partido, tudo do partido podre não passa pro novo, ele não assume responsabilidade nenhuma. Tudo é suspenso. Isso é grave, gente.
7: Segundo o texto, o novo partido responderá pelas dívidas das legendas anteriores, mas não sofrerá suspensão de recursos do fundo partidário por irregularidades em contas antigas que já foram julgadas. A deputada Fernanda Melchiona, do PSOL do Rio Grande do Sul, pontuou que os cidadãos não têm acesso ao prazo de 15 anos para pagarem suas dívidas, ponto que também está na proposta.
9: Digo mais, o aumento das parcelas em 180 parcelas é 15 anos. Os partidos pagar. O pobre do povo pega ali no cheque especial, tem que pagar, senão é o juro, não sei o que. Os partidos vão ter 15 anos, independente do valor.
7: O texto também prevê que em semestre eleitoral não poderá haver suspensão de repasses do fundo partidário ou do fundo eleitoral por irregularidades em prestações de contas anteriores. Outra mudança trata da análise das contas partidárias. O texto determina prazo de até 3 anos para julgamento dos processos de prestação de contas pela Justiça Eleitoral. Se esse prazo não for cumprido, o processo poderá ser extinto por prescrição. O projeto ainda cria regras para uso de aplicativos de mensagem por partidos e candidatos. As legendas poderão registrar números oficiais para envio de mensagens a eleitores. E essas contas não poderão ser bloqueadas pelas plataformas sem decisão judicial. A proposta, que foi chamada de mini-reforma eleitoral, vai ser agora analisada pelos senadores. Da Rádio Câmara de Brasília, Daniele Lessa.
6: Direitos Humanos.
1: Charles Fernandes, do PSD da Bahia, registra o Dia Nacional da Luta Antimanicomial, celebrado em 18 de maio. O parlamentar ressalta a importância da mobilização por um modelo de tratamento humanizado, digno e em liberdade para pessoas em sofrimento psíquico.
0: Charles Fernandes lembra que a data também marca os 25 anos da Lei da Reforma Psiquiátrica. O deputado defende o fortalecimento da rede de atenção psicossocial com ampliação dos CAPs e das residências terapêuticas.
6: Saúde.
1: Otone de Paula, do PSD do Rio de Janeiro, cobra do Executivo Federal o recolhimento de um guia sobre pré-natal distribuído pelo Ministério da Saúde. Ele argumenta que o material descumpre o compromisso do governo de vetar políticas públicas que abordem a interrupção da gravidez.
0: Otone de Paula contesta as diretrizes do documento ao apontar que o texto oficial substitui as palavras mãe e gestante pela expressão pessoas que gestam. Ele reforça sua discordância com a destinação de recursos públicos para informativos que tratam do tema.
1: Segundo denúncia de Marangoni, do Podemos de São Paulo, empresas de auditoria médica estariam negando procedimentos de saúde em larga escala. Ele cita o caso de uma empresa que utiliza algoritmos e planilhas controlados pelos próprios planos de saúde para tomar decisões.
0: Marangoni argumenta que a negativa de cirurgias e tratamentos sem análise médica individualizada desrespeita a lei do ato médico e o código de ética da categoria. O deputado defende uma CPI para investigar as operadoras e cobra a fiscalização mais rigorosa da Agência Nacional de Saúde Suplementar.
6: As notícias.
1: As votações de hoje no plenário da Câmara começaram no meio da tarde. A edição de amanhã vai trazer informações sobre a pauta de projetos em discussão ao longo da semana.
0: Termina agora o Jornal Câmara dos Deputados com trabalhos técnicos de Everson Urani e apresentação de José Carlos Andrade e Luciana Vieira. Uma boa noite para você.
1: Uma ótima noite. A Voz do Brasil volta amanhã.
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2: 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Atenção, amigos ouvintes. 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
3: 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A hora é agora.
4: 20:06.
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